obrigado pela sua companhia e pela sua preferência. Continuação de uma ótima madrugada e uma ótima noite na companhia da Gilão FM. Até às 7 da manhã, como habitualmente acontece, com Jorge Sampaio.

Uma da manhã e 22 minutos. Até às 7 da manhã, a continuação de uma ótima madrugada. Obrigado pela boleia que nos vai dando.

obrigado pela sua companhia e pela sua preferência. Espero que esteja a gostar da nossa escolha musical. Eu sou o Jorge Sampaio e, como sempre, vou consigo até às 7 da manhã.

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1: Uma da manhã e 48 minutos. 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
1: O tempo para sexta-feira, dia 24 de julho, o IPMA prevê para a região sul períodos de céu muito nublado, tornando-se pouco nublado ou limpo a partir do meio da manhã. O vento fraco a moderado do quadrante oeste, superando por vezes forte na faixa costeira durante a tarde e nas terras altas. Prevê-se ainda a descida da temperatura máxima, em especial no interior. O mar na costa sul, com ondas de sudoeste inferiores a 1 metro. A temperatura da água do mar ronda entre os 19 e os 20 graus. Para Tavira, a temperatura máxima prevista aponta para 34 graus.
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10: Boa noite, são 2 horas e 2 minutos. A continuação de uma ótima noite, de uma ótima madrugada. Obrigado pela sua companhia aí desse lado. Vamos consigo até às 7 da manhã.

Uma vez mais a todos, muito boa noite, uma excelente madrugada. Obrigado pela sua companhia e pela sua preferência. Eu sou o Jorge Sampaio e, como sempre, vou consigo até às 7 da manhã.

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2: Boa noite. São 2 horas e 46 minutos. 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
1: O tempo para sexta-feira, dia 24 de julho, o IPMA prevê para a região sul períodos de céu muito nublado, tornando-se pouco nublado ou limpo a partir do meio da manhã. O vento fraco a moderado, o quadrante oeste, superando por vezes forte na faixa costeira durante a tarde e nas terras altas. Prevê-se ainda a descida da temperatura máxima, em especial no interior. O mar na costa sul, com ondas de sudoeste inferiores a 1 metro. A temperatura da água do mar ronda entre os 19 e os 20 graus. Para Tavira, a temperatura máxima prevista aponta para 34 graus.
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6: Boa noite, são 3 horas e 2 minutos. A continuação de uma ótima noite, de uma ótima madrugada. Obrigado pela sua companhia aí desse lado. Vamos consigo até às 7 da manhã.

assim, nesta madrugada até às 7 da manhã. Continuação de uma ótima noite. Para si que está a trabalhar tal como nós, então aproveite-a da melhor forma. Bom descanso, se for caso disso.

Boa noite. São 3 horas e 17 minutos. Até às 7 da manhã, a continuação de uma ótima madrugada. Obrigado pela boleia que nos vai dando.

onde quer que esteja, para si, a continuação de uma ótima madrugada, de uma ótima noite na companhia da Chilão FM. Até às 7 da manhã, como habitualmente acontece com Jorge Sampaio.

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1: Boa noite. São 3 horas e 47 minutos. A continuação de uma boa madrugada na companhia da Gilão FM.

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1: O tempo para sexta-feira, dia 24 de julho, o IPMA prevê para a região sul períodos de céu muito nublado, tornando-se pouco nublado ou limpo a partir do meio da manhã. O vento fraco a moderado, o quadrante oeste, superando por vezes forte, na faixa costeira durante a tarde e nas terras altas. Prevê-se ainda a descida da temperatura máxima, em especial no interior. O mar na costa sul, com ondas de sudoeste inferiores a 1 metro. A temperatura da água do mar ronda entre os 19 e os 20 graus. Para Tavira, a temperatura máxima prevista aponta para 34 graus.
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1: O Instituto Português do Desporto e Juventude visitou na passada terça-feira várias iniciativas promovidas em altura no âmbito dos programas Jovens pelo Ambiente e Férias Ativas de Verão. A visita contou mesmo com a presença do vice-presidente do IPDJ, Paulo Santos, e diretor-geral, Ricardo Pinto, que acompanharam as atividades desenvolvidas em parceria com entidades locais. A comitiva começou por conhecer uma sessão dirigida aos participantes do programa Jovens pelo Ambiente, realizada na sede da Associação Juvenil Young Link, dedicada ao tema do consumismo. Este ano a iniciativa contou com a colaboração da Associação através do programa Voluntariado Jovem para a Natureza e Florestas, promovido pelo IPDJ. Seguiu-se uma passagem pela antiga escola primária de Altura, onde foram acompanhadas atividades de férias ativas de verão do município de Castro Marim, com uma sessão ligada ao teatro e a participação das crianças e dos monitores. A visita terminou no Centro Escolar de Altura, onde decorria a iniciativa Férias 5.0, projeto desenvolvido em parceria com a Young Link e o PDJ, ligando crianças e jovens às tecnologias durante o período das férias. A atividade pretende promover o contacto com áreas tecnológico-científicas através de experiências relacionadas com robótica, programação, inteligência artificial, comunicação digital, aliando a aprendizagem e ocupação dos tempos livres. A Polícia Judiciária realizou esta semana, no Conselho de Olhão, uma operação policial que incluiu várias buscas domiciliárias. O objetivo é recuperar objetos subtraídos durante um roubo associado a um sequestro ocorrido em novembro do ano passado. Segundo a Polícia Judiciária, 4 suspeitos coagiram um homem, acompanhá-los até uma residência nas Ilhas Barreira, onde foi agredido, mantido em cativeiro durante uma tarde e posteriormente transportado contra a sua vontade numa embarcação até Olhão, onde acabou por ser abandonado sem os seus pertences. A Polícia Judiciária diz no comunicado que os factos tiveram origem na ocupação indevida de uma habitação. Durante uma das buscas, um dos suspeitos foi detido em flagrante delito por posse de arma proibida, depois de ter sido encontrado na posse de 2 armas de fogo, no caso pistolas, uma das quais tinha sido furtada. Presente a autoridade judiciária, o detido ficou com termo de identidade e residência. A investigação prossegue a cargo da Polícia Judiciária, com o objetivo de esclarecer integralmente estes factos. O inquérito é titulado pelo DIAP de Olhão.
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1: A 33ª edição da Volta ao Algarve à Vela arranca com 25 embarcações, mais de 120 velejadores que percorrem a costa algarvia entre Tavira e Lagos. Organizada pelo Ginásio Clube Naval de Faro, a prova decorre até domingo, até o dia 26 de julho, afirmando-se como a maior competição de vela de cruzeiro realizada a sul de Portugal. Na edição deste ano, a proposta é uma verdadeira travessia de mar, de mar a mar, no início no Sotavento Algarvio, chegada ao Barlavento, no percurso dividido por 4 etapas que liga alguns dos principais portos da região. Primeira etapa liga Tavira a Faro, seguindo-se Faro a Albufeira. No sábado, as embarcações partem de Albufeira rumo a Portimão, antes da última etapa, dia 26, Portimão-Lagos. Ao longo destes dias de competição, os velejadores enfrentam diferentes condições de mar e vento, um desafio que exige capacidade de navegação, estratégia e trabalho de equipa. A prova permite ainda dar visibilidade à costa algarvia, com a passagem das embarcações para alguns dos cenários marítimos mais emblemáticos da região. Em cada cidade de chegada, a organização promove um momento de convívio entre atletas, equipas, patrocinadores, parceiros e comunidade local, culminando com a entrega de prémios de cada uma das etapas. A organização realça também a importância do papel das autarquias, das marinas, dos portos de recreio, entidades locais envolvidas no apoio logístico e operacional à iniciativa. A 33ª volta ao Algarve à Vela decorre até 26 de julho com as equipas que disputam uma travessia que une o Algarve através do mar e a ligação direta da região à Vela. A atleta algarvia Lara Roque foi convocada para o Mundial de Sub-20. Lara Roque, que foi convocada para a seleção portuguesa do Campeonato do Mundo de Atletismo Sub-20, a disputar nos Estados Unidos de 5 a 9 de agosto. O anúncio foi feito pela Federação Portuguesa de Atletismo. A jovem meia fundista da Associação Académica da Bela Vista, a única representante algarvia de entre os 19 convocados, vai competir na prova dos 3 mil metros obstáculos. Lara Roque, 17 anos, sagrou-se recentemente campeã nacional sub-20 nos 3 mil metros obstáculos com o novo recorde nacional do escalão. Esta convocatória, diz a atleta, é o reconhecimento da dedicação ao trabalho e a todos os que também com ela têm assim dado o seu empenho. A presença de Lara Roque nesta importante competição internacional, que reúne alguns dos melhores atletas do mundo, constitui um motivo de orgulho para o município de Lagoa, diz o mesmo, e para todo o concelho. Diremos nós também para o Algarve esta representatividade da região de uma jovem atleta em competição.
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1: Eis algumas propostas aqui por Tavira, diremos nós, nestas noites quentes, principalmente. A mostra de artesanato acontece todas as noites, repartindo-se entre o Jardim da Lagoa e o Jardim das Palmeiras. Pensaram os jovens decorrem as férias de verão com ciência, promovidos pelo Centro de Ciência Viva de Tavira. Também até o dia 26 decorre nos claustros do Carmo a 26ª edição da mostra de cinema ao ar livre. Até o dia 4 de agosto, Feira do Livro acontece na Rua do Cais. Antes de finalizar, uma nota da Tavira Verde, dá conta de uma interrupção programada de abastecimento de água, sexta-feira, entre as 14 e as 18 horas, na freguesia de Tavira, mais propriamente na rua de Santa Margarida, para beneficiação de infraestruturas. Esta interrupção programada de abastecimento de água afetará a antiga Estrada Nacional 270 e a Rua de Santa Margarida. Lembra a Tavira Verde que para mais informação e consulta detalhada do mapa das zonas afetadas, devem os interessados visitar o website da Tavira Verde na secção de alertas e comunicados.
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6: Boa noite. São 4 horas e 9 minutos. A continuação de uma ótima noite, de uma ótima madrugada. Obrigado pela sua companhia aí desse lado. Vamos consigo até às 7 da manhã.

Boa noite. São 4 horas e 25 minutos. Até às 7 da manhã. A continuação de uma ótima madrugada. Obrigado pela boleia que nos vai dando.

Obrigado pela sua companhia e pela sua preferência. Continuação de uma ótima madrugada e uma ótima noite na companhia da Chilão FM. Até às 7 da manhã, como habitualmente acontece, com Jorge Sampaio.

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1: Obrigado pela sua companhia e pela sua preferência. Espero que esteja a gostar da nossa escolha musical. Eu sou o Jorge Sampaio e, como sempre, vou consigo até às 7 da manhã.

0: São 5 horas.
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2: O tempo para sexta-feira, dia 24 de julho, o IPMA prevê para a região sul períodos de céu muito nublado, tornando-se pouco nublado ou limpo a partir do meio da manhã. O vento fraco a moderado do quadrante oeste, superando por vezes forte, na faixa costeira durante a tarde e nas terras altas. Prevê-se ainda a descida da temperatura máxima, em especial no interior. O mar na costa sul, com ondas de sudoeste inferiores a 1 metro. A temperatura da água do mar ronda entre os 19 e os 20 graus. Para Tavira, a temperatura máxima prevista aponta para 34 graus.
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2: De 18 a 25 de julho, Tavira assinala a Semana de Santiago, com um programa promovido pelas paróquias Tavira e União das Freguesias de Tavira. As comemorações pretendem valorizar a dimensão religiosa, histórica e comunitária associada a Santiago. Ao longo da semana estará patente na Casa André Pilar da exposição Santiago, Memória de uma Freguesia. A mostra pretende preservar, valorizar a memória da antiga freguesia de Santiago, dando a conhecer a sua história, o seu património, as tradições e, sobretudo, as suas gentes, através de documentos, fotografias, objetos e diferentes testemunhos. A exposição procura recordar aqueles que contribuíram para a construção da identidade da freguesia, reforçando a ligação entre a comunidade e o território. Já no dia 24 de julho, pela manhã às 10h30, Igreja do Carmo recebe uma Eucaristia com os avós, seguindo-se um sarau com o projeto Fado com História. As comemorações culminam no dia 25 de julho, dia de Santiago, com um programa dedicado à celebração do padroeiro. Às 4h30 da tarde, na Igreja de Santiago, o Grupo Coral Tavira recebe o Grupo Coral Nascente de Óbidos. E às 6 da tarde, realiza-se a Eucaristia, seguida de procissão em honra de Santiago. A encerrar a programação, a União de Freguesias de Tavira promove às 10 da noite, na Praça da República, um concerto comemorativo com os de Pickles, num tributo aos Beatles. Concerto este com entrada livre. Celebração Semana de Santiago, em Tavira. Acontece de 18 a 25 de julho. Realiza-se no dia 25 de julho, a partir das 10h30 da manhã, no Núcleo Islâmico do Museu Municipal de Tavira, uma visita orientada à exposição Judeus em Tavira, Fragmentos de uma História, com orientação de Marcos Sousa Santos, que é historiador do Museu Municipal. Através de documentos, obras de arte e um conjunto de artefactos arqueológicos, alguns dos quais conhecidos em todo o mundo, a exposição Judeus em Portugal, Fragmentos de uma História, recupera a história da comunidade judaica que existiu na cidade até 1496. É a oportunidade para conhecer uma página quase desconhecida da história de Tavira. Os interessados em participar, no número máximo de 15 pessoas, devem efetuar a sua inscrição, sabendo mais no site e redes sociais do município. Apresentação solidária do livro Os Guardiões das Sombras, a lenda de Thor, da autoria de Carminho de Palma. É apresentado dia 1 de agosto, sábado, a partir das 5 da tarde, na Biblioteca Álvaro de Campos. De 24 a 26 de julho, Feira da Serra em São Brás de Alportel, este ano vivido no centro da vila, com entrada gratuita, 17 espaços temáticos, 5 palcos, gastronomia, animação, novas áreas dedicadas à mobilidade e à sustentabilidade, além da inovação e juventude, o comércio local integrado no centro da vila. 3 dias para descobrir São Brás de Alportel e descobrir a autenticidade da Serra do Caldeirão. Ao longo de 3 dias, os visitantes poderão assistir aos concertos de Lis, Trigacheiro, Raia Real, Tributo aos Queen, Remember, Super Pop, entre outros momentos musicais e outros artistas e projetos regionais. A animação integra ainda dezenas de espetáculos de música, dança, folclore, animação itinerante, performances de rua e iniciativas culturais distribuídas pelos 5 palcos da feira. De 24 a 26 de julho, Feira da Serra, em São Brás de Alportel. Estão abertas as inscrições até o dia 29 de julho para a 35ª Corrida Mar Azul. Acontece no dia 2 de agosto na Ilha de Tavira. Competição destinada a escalões masculinos e femininos é corrida na areia, sendo constituída por 2 percursos. A mini-corrida, com trajeto de 2 km, tem início às 11 horas na Praia da Terra Estreita, destina-se a infantis iniciados. A Corrida Mar Azul, com uma distância de 5 km, começa às 11h30 na Praia do Barril e inclui os restantes escalões. Também neste dia, no âmbito do programa Energiza-te, realiza-se o Kid Athletics na Ilha de Tavira, uma atividade direcionada aos escalões sub-10 e sub-12. A corrida Mar Azul, com data agendada para 2 de agosto, as inscrições poder-se-ão efetuar. Festa de verão em Cachopo, de 7 a 9 de agosto. Sexta-feira, dia 7, baile com o grupo Sontime, espetáculo com Iris, a finalizar com o DJ Cadu. No sábado, dia 8, torneio Solteiro Casados, baile com a quarta série, espetáculo musical com Chiaro e o DJ Royal Pires. Domingo, dia 9 de agosto, a partir das 4 da tarde, missa seguida de procissão. Às 20 horas, atuação do Rancho Folclórico do Azinhal, ainda baile com Manuel João e o espetáculo musical com Fábio Lagarto e banda. De 7 a 9 de agosto, festa de verão em Cachopo. Mercadinhos de Castro Marinho, Odeleite e Azinhal decorrem mensalmente. O Mercadinho na Aldeia em Odeleite decorre no primeiro domingo de cada mês, enquanto em Castro Marinho acontece no segundo sábado do mês, ao mesmo tempo que a Feira das Velharias. No Azinhal, há mercado no último domingo do mês. Verão sem escaldão. É uma campanha promovida pela Associação Ecológica do Algarve, alertando para o perigo dos raios UV, aconselhando a usar boné e óculos de sol, a utilização do protetor solar e o evitar das horas de maior calor. A Associação Ecológica do Algarve lembra assim que um verão deve ser sem escaldão, para que cada um possa usufruir do verão em pleno. A Casa do Povo do Conselho de Olhão, em Moncarapaz, acolhe no dia 29 de agosto, a partir das 9h30 da noite, o Boa Esperança em revista, nas produções Carlos Pacheco. 30º Festival Nacional de Folclore em Quelfos é dia 25 de julho no Polidesportivo de Quelfos. Com a participação do Rancho Folclórico da Figueira, Algarve, o Rancho Folclórico Bela Vista, Gafete, Alto Alentejo, Rancho Folclórico Borda do Campo, Beira Baixa, o Grupo Folclórico de São Pedro, Povoação, Açores e o Grupo Etnográfico de Quelfos, que organiza. É já a 30ª edição deste Festival Nacional de Folclore em Quelfos. Acontece a 25 de julho. Meia Maratona de Futsal de Cachopo acontece nos dias 1 e 2 de agosto numa organização da Real Amizade de Cachopo. As inscrições poder-se-ão efetuar contatando o clube. Festas de verão em Luz de Tavira, no Largo da República, com organização de clubes e associações. Dias 24 e 25 de julho, organização Sociedade Colombófila Luzense. Dia 24, música para dançar com Zé Aníbal. Dia 25, com os Toque e Som. 30ª edição da FACART, Feira de Agricultura, Caça e Artesanato, em Conceição de Tavira, de 31 de julho a 2 de agosto. Sexta-feira, dia 31 de julho, há música para dançar com os Toque e Som e um concerto com Bruna. No sábado, dia 1 de agosto, música para dançar com Tons de Baile e atuação dos Carapaus de Corrida. Domingo, dia 2 de agosto, baile com o Duo Reflexo e o tributo aos Queen. As entradas são livres nesta FACART 2026, 30ª Feira da Agricultura, Caça e Artesanato de Conceição de Tavira. Organização Junta de Freguesia de Conceição de Tavira. Festas em honra de Santo Estevão, domingo, dia 26 de julho. A partir das 6 da tarde, a missa solene, às 7 horas, a procissão e a partir das 20 horas, baile animado com Vera Pereira. Às 23 horas, atuação de Yasmin Silva, um jovem talento do fado, acompanhada de Orlando Almeida na guitarra portuguesa e Aníbal Vinhas, viola do fado. São as festas em honra de Santo Estevão este domingo, dia 26 de julho. Por Tavira, até 30 de dezembro, exposição permanente Judeus em Tavira, fragmentos de uma história, para visitar no núcleo islâmico do Museu Municipal. Até o dia 30 de agosto, acontece o Energiza-te na Ilha, é na Ilha de Tavira. Até 15 de setembro, Ciência Viva no Verão, na sua 30ª edição, a iniciativa do Centro de Ciência Viva de Tavira. Até o final de setembro, mostras de artesanato, que acontecem diariamente entre o Jardim da Lagoa e o Jardim das Palmeiras. Até 24 de outubro, exposição Uma Árvore, da autoria de Daniel Moreira e Rita Castro Neves, para visitar no Museu Municipal de Tavira, Palácio da Galeria. Até o final deste mês de julho, Férias de Verão com Ciência é a proposta do Centro de Ciência Viva de Tavira. Até o dia 26 de julho, decorre a 26ª Mostra de Cinema ao Ar Livre. É nos Claustros do Carmo, em Tavira, iniciativa do Cineclube de Tavira. Até 4 de agosto, Feira do Livro anima a Rua do Cais. Dias 25 e 26 de julho, quarto torneio noturno do Clube Ténis de Tavira. É nos Campos de Ténis de Tavira. De 24 a 26 de julho, torneio de futsal formação acontece no Polidesportivo da Atalaia. Segunda-feira, 27 de julho, a partir das 10 da noite, celebrar Tavira, concerto com Domingos Caetano na Praceta Diogo Mendonça Corte Real. A iniciativa da Junta de Freguesia de Tavira, o celebrar Tavira 2026. Domingo, dia 26, a partir das 9 da noite, na Feira do Livro, a apresentação do livro Miss Apito entra em campo, pela autora Isabel Zambojal, é na Rua do Cais. Este sábado, e a partir das 6 da tarde, encontro de coros de Santiago com o Grupo Coral Tavira, é na Igreja de Santiago. Às 9 da noite, Feira do Livro, apresentação do livro Municípios e Inovações Democráticas, 50 anos de participação cívica em Portugal, de Roberto Falanga, por Adriano Batista. A partir das 10 da noite, animação na Praça da República, a celebração do Dia de Santiago, concerto tributo aos Beatles com The Pickles. Sexta-feira, a partir das 10h30 da manhã, Eucaristia com a Voz e Sarauto com Fado com História, é na Igreja do Carmo. Às 9 da noite, no âmbito da Feira do Livro, Martim Sousa Tavares conversa com Isabel Lucas. Às 10 da noite, animação no centro da cidade, concerto de Marta Ren na Praça da República.
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6: Boa noite, são 5 horas e 11 minutos. A continuação de uma boa madrugada na companhia da Gilão FM.

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Boa noite, são 5 horas e 28 minutos. A continuação de uma ótima noite, de uma ótima madrugada. Obrigado pela sua companhia aí desse lado. Vamos consigo até às 7 da manhã.

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2: Uma vez mais a todos, muito boa noite, uma excelente madrugada. Obrigado pela sua companhia e pela sua preferência. Eu sou o Jorge Sampaio e, como sempre, vou consigo até às 7 da manhã.

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5: Vamos assim, nesta madrugada até às 7 da manhã. Continuação de uma ótima noite. Para si que está a trabalhar tal como nós, então aproveite-a da melhor forma. Um bom descanso, se for caso disso.

0: bom dia. São 6 horas.
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2: O tempo para sexta-feira, dia 24 de julho, o IPMA prevê para a região sul períodos de céu muito nublado, tornando-se pouco nublado ou limpo a partir do meio da manhã. O vento fraco a moderado, o quadrante oeste, superando por vezes forte, na faixa costeira durante a tarde e nas terras altas. Prevê-se ainda a descida da temperatura máxima, em especial no interior. O mar na costa sul, com ondas de sudoeste inferiores a 1 metro. A temperatura da água do mar ronda entre os 19 e os 20 graus. Para Tavira, a temperatura máxima prevista aponta para 34 graus.
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2: O Instituto Português do Desporto e Juventude visitou na passada terça-feira várias iniciativas promovidas em altura no âmbito dos programas Jovens pelo Ambiente e Férias Ativas de Verão. A visita contou mesmo com a presença do vice-presidente do IPDJ, Paulo Santos, e diretor-geral, Ricardo Pinto, que acompanharam as atividades desenvolvidas em parceria com entidades locais. A comitiva começou por conhecer uma sessão dirigida aos participantes do programa Jovens pelo Ambiente, realizada na sede da Associação Juvenil Young Link, dedicada ao tema do consumismo. Este ano a iniciativa contou com a colaboração da Associação através do programa Voluntariado Jovem para a Natureza e Florestas, promovido pelo IPDJ. Seguiu-se uma passagem pela antiga escola primária de Altura, onde foram acompanhadas atividades de férias ativas de verão do município de Castro Marim, com uma sessão ligada ao teatro e a participação das crianças e dos monitores. A visita terminou no Centro Escolar de Altura, onde decorria a iniciativa Férias 5.0, projeto desenvolvido em parceria com a Young Link e o PDJ, ligando crianças e jovens às tecnologias durante o período das férias. A atividade pretende promover o contacto com áreas tecnológico-científicas através de experiências relacionadas com robótica, programação, inteligência artificial, comunicação digital, aliando a aprendizagem e ocupação dos tempos livres. A Polícia Judiciária realizou esta semana, no Conselho de Olhão, uma operação policial que incluiu várias buscas domiciliárias. O objetivo é recuperar objetos subtraídos durante um roubo associado a um sequestro ocorrido em novembro do ano passado. Segundo a Polícia Judiciária, 4 suspeitos coagiram um homem, acompanhá-los até uma residência nas Ilhas Barreira, onde foi agredido, mantido em cativeiro durante uma tarde e posteriormente transportado contra a sua vontade numa embarcação até Olhão, onde acabou por ser abandonado sem os seus pertences. A Polícia Judiciária diz no comunicado que os factos tiveram origem na ocupação indevida de uma habitação. Durante uma das buscas, um dos suspeitos foi detido em flagrante delito por posse de arma proibida, depois de ter sido encontrado na posse de 2 armas de fogo, no caso pistolas, uma das quais tinha sido furtada. Presente a autoridade judiciária, o detido ficou com termo de identidade e residência. A investigação prossegue a cargo da Polícia Judiciária, com o objetivo de esclarecer integralmente estes factos. O inquérito é titulado pelo DIAP de Olhão.
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2: A 33ª edição da Volta ao Algarve à Vela arranca com 25 embarcações, mais de 120 velejadores que percorrem a costa algarvia entre Tavira e Lagos. Organizada pelo Ginásio Clube Naval de Faro, a prova decorre até domingo, até o dia 26 de julho, afirmando-se como a maior competição de vela de cruzeiro realizada a sul de Portugal. Na edição deste ano, a proposta é uma verdadeira travessia de mar, de mar a mar, no início no Sotavento Algarvio, chegada ao Barlavento, no percurso dividido por 4 etapas que liga alguns dos principais portos da região. Primeira etapa liga Tavira a Faro, seguindo-se Faro a Albufeira. No sábado, as embarcações partem de Albufeira rumo a Portimão, antes da última etapa, dia 26, Portimão-Lagos. Ao longo destes dias de competição, os velejadores enfrentam diferentes condições de mar e vento, um desafio que exige capacidade de navegação, estratégia e trabalho de equipa. A prova permite ainda dar visibilidade à costa algarvia, com a passagem das embarcações para alguns dos cenários marítimos mais emblemáticos da região. Em cada cidade de chegada, a organização promove um momento de convívio entre atletas, equipas, patrocinadores, parceiros e comunidade local, culminando com a entrega de prémios de cada uma das etapas. A organização realça também a importância do papel das autarquias, das marinas, dos portos de recreio, entidades locais envolvidas no apoio logístico e operacional à iniciativa. A 33ª volta ao Algarve à Vela decorre até 26 de julho com as equipas que disputam uma travessia que une o Algarve através do mar e a ligação direta da região à Vela. A atleta algarvia Lara Roque foi convocada para o Mundial de Sub-20. Lara Roque, que foi convocada para a seleção portuguesa do Campeonato do Mundo de Atletismo Sub-20, a disputar nos Estados Unidos de 5 a 9 de agosto. O anúncio foi feito pela Federação Portuguesa de Atletismo. A jovem meia fundista da Associação Académica da Bela Vista, a única representante algarvia de entre os 19 convocados, vai competir na prova dos 3 mil metros obstáculos. Lara Roque, 17 anos, sagrou-se recentemente campeã nacional sub-20 nos 3 mil metros obstáculos, com o novo recorde nacional do escalão. Esta convocatória, diz a atleta, é o reconhecimento da dedicação ao trabalho e a todos os que também com ela têm assim dado o seu empenho. A presença de Lara Roque nesta importante competição internacional, que reúne alguns dos melhores atletas do mundo, constitui um motivo de orgulho para o município de Lagoa, diz o mesmo, e para todo o concelho. Iremos nós também para o Algarve esta representatividade da região de uma jovem atleta em competição.
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2: Eis algumas propostas aqui por Tavira, diremos nós, nestas noites quentes, principalmente. A mostra de artesanato acontece todas as noites, repartindo-se entre o Jardim da Lagoa ou o Jardim das Palmeiras. Pensar nos jovens decorrem as férias de verão com ciência, promovidos pelo Centro de Ciência Viva de Tavira. Também até o dia 26 decorre nos Claustros do Carmo a 26ª edição da mostra de cinema ao ar livre. Até o dia 4 de agosto, Feira do Livro acontece na Rua do Cais. Antes de finalizar, uma nota da Tavira Verde dá conta de uma interrupção programada de abastecimento de água, sexta-feira, entre as 14 e as 18 horas, na freguesia de Tavira, mais propriamente na rua de Santa Margarida, para beneficiação de infraestruturas. Esta interrupção programada de abastecimento de água afetará a antiga Estrada Nacional 270 e a Rua de Santa Margarida. Lembra a Tavira Verde que para mais informação e consulta detalhada do mapa das zonas afetadas, devem os interessados visitar o website da Tavira Verde na secção de alertas e comunicados.
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8: Bom dia, são 6 horas e 8 minutos. Até às 7 da manhã, a continuação de uma ótima madrugada. Obrigado pela boleia que nos vai dando.

quero que esteja para si a continuação de uma ótima madrugada e uma ótima noite na companhia da Chilão FM. Até às 7 da manhã, como habitualmente acontece, com Jorge Sampaio.

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1: Uma vez mais a todos, muito boa noite. Uma excelente madrugada com a Gilão FM.

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1: Obrigado pela sua companhia e pela sua preferência. Continuação de uma ótima madrugada e uma ótima noite na companhia da Gilão FM. Até às 7 da manhã, como habitualmente acontece, com Jorge Sampaio.

0: Bom dia, são 7 horas.
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2: O tempo para sexta-feira, dia 24 de julho, o IPMA prevê para a região sul períodos de céu muito nublado, tornando-se pouco nublado ou limpo a partir do meio da manhã. O vento fraco a moderado do quadrante oeste, superando por vezes forte, na faixa costeira durante a tarde e nas terras altas. Prevê-se ainda a descida da temperatura máxima, em especial no interior. O mar na costa sul, com ondas de sudoeste inferiores a 1 metro. A temperatura da água do mar ronda entre os 19 e os 20 graus. Para Tavira, a temperatura máxima prevista aponta para 34 graus.
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2: De 18 a 25 de julho, Tavira assinala a Semana de Santiago, com um programa promovido pelas paróquias Tavira e União das Freguesias de Tavira. As comemorações pretendem valorizar a dimensão religiosa, histórica e comunitária associada a Santiago. Ao longo da semana estará patente na Casa André Pilar da exposição Santiago, Memória de uma Freguesia. A mostra pretende preservar, valorizar a memória da antiga freguesia de Santiago, dando a conhecer a sua história, o seu património, as tradições e, sobretudo, as suas gentes, através de documentos, fotografias, objetos e diferentes testemunhos. A exposição procura recordar aqueles que contribuíram para a construção da identidade da freguesia, reforçando a ligação entre a comunidade e o território. Já no dia 24 de julho, pela manhã às 10h30, a Igreja do Carmo recebe uma Eucaristia com os avós, seguindo-se um sarau com o projeto Fado com História. As comemorações culminam no dia 25 de julho, dia de Santiago, com um programa dedicado à celebração do padroeiro. Às 4h30 da tarde, na Igreja de Santiago, o Grupo Coral Tavira recebe o Grupo Coral Nascente de Óbidos. E às 6 da tarde realiza-se a Eucaristia, seguida de procissão em honra de Santiago. A encerrar a programação, a União de Freguesias de Tavira promove às 10 da noite, na Praça da República, um concerto comemorativo com os de Pickles, num tributo aos Beatles. Concerto este com entrada livre. Celebração Semana de Santiago, em Tavira. Acontece de 18 a 25 de julho. Realiza-se no dia 25 de julho, a partir das 10h30 da manhã, no Núcleo Islâmico do Museu Municipal de Tavira, uma visita orientada à exposição Judeus em Tavira, Fragmentos de uma História, com orientação de Marcos Sousa Santos, que é historiador do Museu Municipal. Através de documentos, obras de arte e um conjunto de artefactos arqueológicos, alguns dos quais conhecidos em todo o mundo, a exposição Judeus em Portugal, Fragmentos de uma História, recupera a história da comunidade judaica que existiu na cidade até 1496. É a oportunidade para conhecer uma página quase desconhecida da história de Tavira. Os interessados em participar, no número máximo de 15 pessoas, devem efetuar a sua inscrição, sabendo mais no site e redes sociais do município. Apresentação solidária do livro Os Guardiões das Sombras, a lenda de Thor, da autoria de Carminho de Palma. É apresentado dia 1 de agosto, sábado, a partir das 5 da tarde, na Biblioteca Álvaro de Campos. De 24 a 26 de julho, Feira da Serra em São Brás de Alportel. Este ano vivido no centro da vila. Com entrada gratuita, 17 espaços temáticos, 5 palcos, gastronomia, animação, novas áreas dedicadas à mobilidade e à sustentabilidade, além da inovação e juventude, o comércio local integrado no centro da vila. 3 dias para descobrir São Brás de Alportel e descobrir a autenticidade da Serra do Caldeirão. Ao longo de 3 dias, os visitantes poderão assistir aos concertos de Luís Trigacheiro, Raia Real, Tributo aos Queen, Remember, Super Pop, entre outros momentos musicais e outros artistas e projetos regionais. A animação integra ainda dezenas de espetáculos de música, dança, folclore, animação itinerante, performances de rua e iniciativas culturais distribuídas pelos 5 palcos da feira. De 24 a 26 de julho, Feira da Serra, em São Brás de Alportel. Estão abertas as inscrições até o dia 29 de julho para a 35ª Corrida Mar Azul. Acontece no dia 2 de agosto na Ilha de Tavira. A competição destinada a escalões masculinos e femininos é corrida na areia, sendo constituída por 2 percursos. A mini-corrida, com trajeto de 2 km, tem início às 11 horas na Praia da Terra Estreita, destina-se a infantis iniciados. A Corrida Mar Azul, com uma distância de 5 km, começa às 11h30 na Praia do Barril e inclui os restantes escalões. Também neste dia, no âmbito do programa Energia, realiza-se o Kid Athletics na Ilha de Tavira, uma atividade direcionada aos escalões sub-10 e sub-12. A corrida Mar Azul, com data agendada para 2 de agosto, as inscrições poder-se-ão efetuar. Festa de verão em Cachopo, de 7 a 9 de agosto. Sexta-feira, dia 7, baile com o grupo Sontime, espetáculo com Iris, a finalizar com o DJ Cadu. No sábado, dia 8, torneio Solteiro Casados, baile com a quarta série, espetáculo musical com Chiaro e o DJ Royal Pires. Domingo, dia 9 de agosto, a partir das 4 da tarde, missa seguida de procissão. Às 20 horas, atuação do Rancho Folclórico do Azinhal, ainda baile com Manuel João e o espetáculo musical com Fábio Lagarto e banda. De 7 a 9 de agosto, festa de verão em Cachopo. Mercadinhos de Castro de Marim, Odeleite e Azinhal decorrem mensalmente. O Mercadinho na Aldeia, em Odeleite, decorre no primeiro domingo de cada mês, enquanto em Castro de Marim acontece no segundo sábado do mês, ao mesmo tempo que a Feira das Velharias. No Azinhal, há mercado no último domingo do mês. Verão sem escaldão. É uma campanha promovida pela Associação Ecológica do Algarve, alertando para o perigo dos raios UV, aconselhando usar boné e óculos de sol, a utilização do protetor solar e o evitar das horas de maior calor. A Associação Ecológica do Algarve lembra assim que um verão deve ser sem escaldão, para que cada um possa usufruir de um verão em pleno. A Casa do Povo do Conselho de Olhão, em Moncarapaz, acolhe no dia 29 de agosto, a partir das 9h30 da noite, o Boa Esperança em revista, nas produções Carlos Pacheco. 30º Festival Nacional de Folclore em Quelfos é dia 25 de julho no Polidesportivo de Quelfos, com a participação do Rancho Folclórico da Figueira, Algarve, o Rancho Folclórico Bela Vista, Gafete, Alto Alentejo, Rancho Folclórico Borda do Campo, Beira Baixa, o Grupo Folclórico de São Pedro, Povoação, Açores e o Grupo Etnográfico de Quelfos, que organiza. É já a 30ª edição deste Festival Nacional de Folclore em Quelfos. Acontece a 25 de julho. Meia Maratona de Futsal de Cachopo acontece nos dias 1 e 2 de agosto, numa organização da Real Amizade de Cachopo. As inscrições poder-se-ão efetuar contatando o clube. Festas de verão em Luz de Tavira, no Largo da República, com organização de clubes e associações. Dias 24 e 25 de julho, organização Sociedade Colombófila Luzense. Dia 24, música para dançar com Zé Aníbal. Dia 25, com os Toque e Som. 30ª edição da FACART, Feira de Agricultura, Caça e Artesanato, em Conceição de Tavira, de 31 de julho a 2 de agosto. Sexta-feira, dia 31 de julho, há música para dançar com os Toque e Som e um concerto com Bruna. No sábado, dia 1 de agosto, música para dançar com Tons de Baile e atuação dos Carapaus de Corrida. Domingo, dia 2 de agosto, baile com o Duo Reflexo e o tributo aos Queen. As entradas são livres nesta FACART 2026, 30ª Feira da Agricultura, Caça e Artesanato de Conceição de Tavira. Organização Junta de Freguesia de Conceição de Tavira. Festas em honra de Santo Estevão, domingo, dia 26 de julho. A partir das 6 da tarde, a missa solene, às 7 horas, a procissão. E a partir das 20 horas, baile animado com Vera Pereira. Às 23 horas, atuação de Yasmin Silva, um jovem talento do fado, acompanhada de Orlando Almeida na guitarra portuguesa e Aníbal Vinhas, viola do fado. São as festas em honra de Santo Estevão este domingo, dia 26 de julho. Porto Tavira, até 30 de dezembro, exposição permanente Judeus em Tavira, fragmentos de uma história para visitar no núcleo islâmico do Museu Municipal. Até o dia 30 de agosto, acontece o Energiza-te na Ilha, é na Ilha de Tavira. Até 15 de setembro, Ciência Viva no Verão, na sua 30ª edição, a iniciativa do Centro de Ciência Viva de Tavira. Até o final de setembro, mostras de artesanato, que acontecem diariamente entre o Jardim da Lagoa e o Jardim das Palmeiras. Até 24 de outubro, exposição Uma Árvore, da autoria de Daniel Moreira e Rita Castro Neves, para visitar no Museu Municipal de Tavira, Palácio da Galeria. Até o final deste mês de julho, Férias de Verão com Ciência é a proposta do Centro de Ciência Viva de Tavira. Até o dia 26 de julho decorre a 26ª Mostra de Cinema ao Ar Livre. É nos claustros do Carmo, em Tavira, iniciativa do Cineclube de Tavira. Até 4 de agosto, Feira do Livro anima a Rua do Cais. Dias 25 e 26 de julho, quarto torneio noturno do Clube Ténis de Tavira. É nos Campos de Ténis de Tavira. De 24 a 26 de julho, torneio de futsal formação acontece no Polidesportivo da Atalaia. Segunda-feira, 27 de julho, a partir das 10 da noite, celebrar Tavira, concerto com Domingos Caetano, na Praceta Diogo Mendonça Corte Real. A iniciativa da Junta de Freguesia de Tavira, o celebrar Tavira 2026. Domingo, dia 26, a partir das 9 da noite, na Feira do Livro, apresentação do livro Miss Apito entra em campo, pela autora Isabel Zambojal, é na Rua do Cais. Este sábado, e a partir das 6 da tarde, encontro de coros de Santiago com o Grupo Coral Tavira, é na Igreja de Santiago. Às 9 da noite, Feira do Livro, apresentação do livro Municípios e Inovações Democráticas, 50 anos de participação cívica em Portugal, de Roberto Falanga, por Adriano Batista. A partir das 10 da noite, animação na Praça da República, a celebração do Dia de Santiago, concerto tributo aos Beatles com The Pickles. Sexta-feira, a partir das 10h30 da manhã, Eucaristia com a Voz e Sarauto com Fado com História, é na Igreja do Carmo. Às 9 da noite, no âmbito da Feira do Livro, Martim Sousa Tavares conversa com Isabel Lucas. Às 10 da noite, animação no centro da cidade, concerto de Marta Ren na Praça da República.
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6: São 7 horas e 12 minutos. Tenha uma ótima sexta-feira.
7: Temos tempos.

0: 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A organização do município de Castromarim oferece uma nova imagem, uniformizando os três mercados do concelho, atraindo um novo público e apresentando as tradições da Serra do Concelho através dos produtos, das gentes, dos costumes, da história e da música. O Mercadinho na Aldeia, em Odeleite, sempre no primeiro domingo de cada mês. Em Castromarim, no segundo sábado do mês, ao mesmo tempo que a Feira das Velharias. E no Azinhal, mercado no último domingo do mês. Visite Castromarim e adquira o que de melhor se produz.
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0: Bom dia, são 8 horas.
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5: O tempo para sexta-feira, dia 24 de julho, o IPMA prevê para a região sul períodos de céu muito nublado, tornando-se pouco nublado ou limpo a partir do meio da manhã. O vento fraco a moderado, o quadrante oeste, superando por vezes forte, na faixa costeira durante a tarde e nas terras altas. Prevê-se ainda a descida da temperatura máxima, em especial no interior. O mar na costa sul, com ondas de sudoeste inferiores a 1 metro. A temperatura da água do mar ronda entre os 19 e os 20 graus. Para Tavira, a temperatura máxima prevista aponta para 34 graus.
1: Já a seguir, as notícias.
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1: Edição de Ana Cristina.
5: O Instituto Português do Desporto e Juventude visitou na passada terça-feira várias iniciativas promovidas em altura no âmbito dos programas Jovens pelo Ambiente e Férias Ativas de Verão. A visita contou mesmo com a presença do vice-presidente do IPDJ, Paulo Santos, e diretor-geral, Ricardo Pinto, que acompanharam as atividades desenvolvidas em parceria com entidades locais. A comitiva começou por conhecer uma sessão dirigida aos participantes do programa Jovens pelo Ambiente, realizada na sede da Associação Juvenil Young Link, dedicada ao tema do consumismo. Este ano a iniciativa contou com a colaboração da Associação através do programa Voluntariado Jovem para a Natureza e Florestas, promovido pelo IPDJ. Seguiu-se uma passagem pela antiga escola primária de Altura, onde foram acompanhadas atividades de férias ativas de verão do município de Castro Marim, com uma sessão ligada ao teatro e a participação das crianças e dos monitores. A visita terminou no Centro Escolar de Altura, onde decorria a iniciativa Férias 5.0, projeto desenvolvido em parceria com a Young Link e o PDJ, ligando crianças e jovens às tecnologias durante o período das férias. A atividade pretende promover o contacto com áreas tecnológico-científicas através de experiências relacionadas com robótica, programação, inteligência artificial, comunicação digital, aliando a aprendizagem e ocupação dos tempos livres. A Polícia Judiciária realizou esta semana, no Conselho de Olhão, uma operação policial que incluiu várias buscas domiciliárias. O objetivo é recuperar objetos subtraídos durante um roubo associado a um sequestro ocorrido em novembro do ano passado. Segundo a Polícia Judiciária, 4 suspeitos coagiram um homem, acompanhá-los até uma residência nas Ilhas Barreira, onde foi agredido, mantido em cativeiro durante uma tarde e posteriormente transportado contra a sua vontade numa embarcação até Olhão, onde acabou por ser abandonado sem os seus pertences. A Polícia Judiciária diz no comunicado que os factos tiveram origem na ocupação indevida de uma habitação. Durante uma das buscas, um dos suspeitos foi detido em flagrante delito por posse de arma proibida, depois de ter sido encontrado na posse de 2 armas de fogo, no caso pistolas, uma das quais tinha sido furtada. Presente a autoridade judiciária, o detido ficou com termo de identidade e residência. A investigação prossegue a cargo da Polícia Judiciária, com o objetivo de esclarecer integralmente estes factos. O inquérito é titulado pelo DIAP de Olhão.
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5: A 33ª edição da Volta ao Algarve à Vela arranca com 25 embarcações, mais de 120 velejadores que percorrem a costa algarvia entre Tavira e Lagos. Organizada pelo Ginásio Clube Naval de Faro, a prova decorre até domingo, até o dia 26 de julho, afirmando-se como a maior competição de vela de cruzeiro realizada a sul de Portugal. Na edição deste ano, a proposta é uma verdadeira travessia de mar, de mar a mar, no início no Sotavento Algarvio, chegada ao Barlavento, no percurso dividido por 4 etapas que liga alguns dos principais portos da região. Primeira etapa liga Tavira a Faro, seguindo-se Faro a Albufeira. No sábado as embarcações partem de Albufeira rumo a Portimão, antes da última etapa, dia 26, Portimão, Lagos. Ao longo destes dias de competição, os velejadores enfrentam diferentes condições de mar e vento, um desafio que exige capacidade de navegação, estratégia e trabalho de equipa. A prova permite ainda dar visibilidade à costa algarvia, com a passagem das embarcações para alguns dos cenários marítimos mais emblemáticos da região. Em cada cidade de chegada, a organização promove um momento de convívio entre atletas, equipas, patrocinadores, parceiros e comunidade local, culminando com a entrega de prémios de cada uma das etapas. A organização realça também a importância do papel das autarquias, das marinas, dos portos de recreio, entidades locais envolvidas no apoio logístico e operacional à iniciativa. A 33ª volta ao Algarve à Vela decorre até 26 de julho com as equipas que disputam uma travessia que une o Algarve através do mar e a ligação direta da região à Vela. A atleta algarvia Lara Roque foi convocada para o Mundial de Sub-20. Lara Roque, que foi convocada para a seleção portuguesa do Campeonato do Mundo de Atletismo Sub-20, a disputar nos Estados Unidos de 5 a 9 de agosto. O anúncio foi feito pela Federação Portuguesa de Atletismo. A jovem meia fundista da Associação Académica da Bela Vista, a única representante algarvia de entre os 19 convocados, vai competir na prova dos 3 mil metros obstáculos. Lara Roque, 17 anos, sagrou-se recentemente campeã nacional sub-20 nos 3 mil metros obstáculos, com o novo recorde nacional do escalão. Esta convocatória, diz a atleta, é o reconhecimento da dedicação ao trabalho e a todos os que também com ela têm assim dado o seu empenho. A presença de Lara Roque nesta importante competição internacional, que reúne alguns dos melhores atletas do mundo, constitui um motivo de orgulho para o município de Lagoa, diz o mesmo, e para todo o concelho. Diremos nós também para o Algarve esta representatividade da região de uma jovem atleta em competição.
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5: Há algumas propostas aqui por Tavira, diremos nós, nestas noites quentes, principalmente. A mostra de artesanato acontece todas as noites, repartindo-se entre o Jardim da Lagoa, o Jardim das Palmeiras. Pensaram os jovens decorrem as férias de verão com ciência, promovidos pelo Centro de Ciência Viva de Tavira. Também até o dia 26 decorre nos claustros do Carmo a 26ª edição da Mostra de Cinema ao Ar Livre. Até o dia 4 de agosto, Feira do Livro, acontece na Rua do Cais. Antes de finalizar, uma nota da Tavira Verde, dá conta de uma interrupção programada de abastecimento de água, sexta-feira, entre as 14 e as 18 horas, na freguesia de Tavira, mais propriamente na rua de Santa Margarida, para beneficiação de infraestruturas. Esta interrupção programada de abastecimento de água afetará a antiga Estrada Nacional 270 e a Rua de Santa Margarida. Lembra a Tavira Verde que para mais informação e consulta detalhada do mapa das zonas afetadas, devem os interessados visitar o website da Tavira Verde na secção de alertas e comunicados.
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10: São 8 horas e 13 minutos. Tenha uma ótima sexta-feira.

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0: Bom dia, são 9 horas.
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4: 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Já a seguir, as notícias.
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4: Edição de Ana Cristina.
5: O Instituto Português do Desporto e Juventude visitou na passada terça-feira várias iniciativas promovidas em altura no âmbito dos programas Jovens pelo Ambiente e Férias Ativas de Verão. A visita contou mesmo com a presença do vice-presidente do IPDJ, Paulo Santos, e diretor-geral Ricardo Pinto, que acompanharam as atividades desenvolvidas em parceria com entidades locais. A comitiva começou por conhecer uma sessão dirigida aos participantes do programa Jovens pelo Ambiente, realizada na sede da Associação Juvenil Young Link, dedicada ao tema do consumismo. Este ano a iniciativa contou com a colaboração da Associação através do programa Voluntariado Jovem para a Natureza e Florestas, promovido pelo IPDJ. Seguiu-se uma passagem pela antiga escola primária de Altura, onde foram acompanhadas atividades de férias ativas de verão do município de Castro Marim, com uma sessão ligada ao teatro e a participação das crianças e dos monitores. A visita terminou no Centro Escolar de Altura, onde decorria a iniciativa Férias 5.0, projeto desenvolvido em parceria com a Young Link e o PDJ, ligando crianças e jovens às tecnologias durante o período das férias. A atividade pretende promover o contacto com áreas tecnológico-científicas através de experiências relacionadas com robótica, programação, inteligência artificial, comunicação digital, aliando a aprendizagem e ocupação dos tempos livres. A Polícia Judiciária realizou esta semana, no Conselho de Olhão, uma operação policial que incluiu várias buscas domiciliárias. O objetivo é recuperar objetos subtraídos durante um roubo associado a um sequestro ocorrido em novembro do ano passado. Segundo a Polícia Judiciária, 4 suspeitos coagiram um homem, acompanhá-los até uma residência nas Ilhas Barreira, onde foi agredido, mantido em cativeiro durante uma tarde e posteriormente transportado contra a sua vontade numa embarcação até Olhão, onde acabou por ser abandonado sem os seus pertences. A Polícia Judiciária diz no comunicado que os factos tiveram origem na ocupação indevida de uma habitação. Durante uma das buscas, um dos suspeitos foi detido em flagrante delito por posse de arma proibida, depois de ter sido encontrado na posse de 2 armas de fogo, no caso pistolas, uma das quais tinha sido furtada. Presente a autoridade judiciária, o detido ficou com termo de identidade e residência. A investigação prossegue a cargo da Polícia Judiciária, com o objetivo de esclarecer integralmente estes factos. O inquérito é titulado pelo DIAP de Olhão.
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5: A 33ª edição da Volta ao Algarve à Vela arranca com 25 embarcações, mais de 120 velejadores que percorrem a costa algarvia entre Tavira e Lagos. Organizada pelo Ginásio Clube Naval de Faro, a prova decorre até domingo, até o dia 26 de julho, afirmando-se como a maior competição de vela de cruzeiro realizada a sul de Portugal. Na edição deste ano, a proposta é uma verdadeira travessia de mar, de mar a mar, no início no Sotavento Algarvio, chegada ao Barlavento, no percurso dividido por 4 etapas que liga alguns dos principais portos da região. Primeira etapa liga Tavira a Faro, seguindo-se Faro a Albufeira. No sábado, as embarcações partem de Albufeira rumo a Portimão, antes da última etapa, dia 26, Portimão-Lagos. Ao longo destes dias de competição, os velejadores enfrentam diferentes condições de mar e vento, um desafio que exige capacidade de navegação, estratégia e trabalho de equipa. A prova permite ainda dar visibilidade à costa algarvia, com a passagem das embarcações para alguns dos cenários marítimos mais emblemáticos da região. Em cada cidade de chegada, a organização promove um momento de convívio entre atletas, equipas, patrocinadores, parceiros e comunidade local, culminando com a entrega de prémios de cada uma das etapas. A organização realça também a importância do papel das autarquias, das marinas, dos portos de recreio, entidades locais envolvidas no apoio logístico e operacional à iniciativa. A 33ª volta ao Algarve à Vela decorre até 26 de julho com as equipas que disputam uma travessia que une o Algarve através do mar e a ligação direta da região à Vela. A atleta algarvia Lara Roque foi convocada para o Mundial de Sub-20. Lara Roque, que foi convocada para a seleção portuguesa do Campeonato do Mundo de Atletismo Sub-20, a disputar nos Estados Unidos de 5 a 9 de agosto. O anúncio foi feito pela Federação Portuguesa de Atletismo. A jovem meia fundista da Associação Académica da Bela Vista, a única representante algarvia de entre os 19 convocados, vai competir na prova dos 3 mil metros obstáculos. Lara Roque, 17 anos, sagrou-se recentemente campeã nacional sub-20 nos 3 mil metros obstáculos com o novo recorde nacional do escalão. Esta convocatória, diz a atleta, é o reconhecimento da dedicação ao trabalho e a todos os que também com ela têm assim dado o seu empenho. A presença de Lara Roque nesta importante competição internacional, que reúne alguns dos melhores atletas do mundo, constitui um motivo de orgulho para o município de Lagoa, diz o mesmo, e para todo o concelho. Teremos nós também para o Algarve esta representatividade da região de uma jovem atleta em competição.
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5: Eis algumas propostas aqui por Tavira, diremos nós, nestas noites quentes, principalmente. A mostra de artesanato acontece todas as noites, repartindo-se entre o Jardim da Lagoa ou o Jardim das Palmeiras. Pensaram os jovens decorrem as férias de verão com ciência, promovidos pelo Centro de Ciência Viva de Tavira. Também até o dia 26 decorre nos Claustros do Carmo a 26ª edição da mostra de cinema ao ar livre. Até o dia 4 de agosto, Feira do Livro, acontece na Rua do Cais. Antes de finalizar, uma nota da Tavira Verde dá conta de uma interrupção programada de abastecimento de água, sexta-feira, entre as 14 e as 18 horas, na freguesia de Tavira, mais propriamente na rua de Santa Margarida, para beneficiação de infraestruturas. Esta interrupção programada de abastecimento de água afetará a antiga Estrada Nacional 270 e a Rua de Santa Margarida. Lembra a Tavira Verde que para mais informação e consulta detalhada do mapa das zonas afetadas, devem os interessados visitar o website da Tavira Verde na secção de alertas e comunicados.
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12: São 9 horas e 9 minutos. Tenha uma ótima sexta-feira.

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0: Bom dia, são 10 horas.
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2: De 18 a 25 de julho, Tavira assinala a Semana de Santiago, com um programa promovido pelas paróquias Tavira e União das Freguesias de Tavira. As comemorações pretendem valorizar a dimensão religiosa, histórica e comunitária associada a Santiago. Ao longo da semana estará patente na Casa André Pilar da exposição Santiago, Memória de uma Freguesia. A mostra pretende preservar, valorizar a memória da antiga freguesia de Santiago, dando a conhecer a sua história, o seu património, as tradições e, sobretudo, as suas gentes, através de documentos, fotografias, objetos e diferentes testemunhos. A exposição procura recordar aqueles que contribuíram para a construção da identidade da freguesia, reforçando a ligação entre a comunidade e o território. Já no dia 24 de julho, pela manhã às 10h30, a Igreja do Carmo recebe uma Eucaristia com os avós, seguindo-se um sarau com o projeto Fado com História. As comemorações culminam no dia 25 de julho, dia de Santiago, com um programa dedicado à celebração do padroeiro. Às 4h30 da tarde, na Igreja de Santiago, o Grupo Coral Tavira recebe o Grupo Coral Nascente de Óbidos. E às 6 da tarde, realiza-se a Eucaristia, seguida de procissão em honra de Santiago. A encerrar a programação, a União de Freguesias de Tavira promove às 10 da noite, na Praça da República, um concerto comemorativo com os de Pickles, num tributo aos Beatles. Concerto este com entrada livre. Celebração Semana de Santiago, em Tavira. Acontece de 18 a 25 de julho. Realiza-se no dia 25 de julho, a partir das 10h30 da manhã, no Núcleo Islâmico do Museu Municipal de Tavira, uma visita orientada à exposição Judeus em Tavira, fragmentos de uma história, com orientação de Marcos Sousa Santos, que é historiador do Museu Municipal. Através de documentos, obras de arte e um conjunto de artefactos arqueológicos, alguns dos quais conhecidos em todo o mundo, a exposição Judeus em Portugal, Fragmentos de uma História, recupera a história da comunidade judaica que existiu na cidade até 1496. É a oportunidade para conhecer uma página quase desconhecida da história de Tavira. Os interessados em participar, no número máximo de 15 pessoas, devem efetuar a sua inscrição, sabendo mais no site e redes sociais do município. Apresentação solidária do livro Os Guardiões das Sombras, a lenda de Thor, da autoria de Carminho de Palma. É apresentado dia 1 de agosto, sábado, a partir das 5 da tarde, na Biblioteca Álvaro de Campos. De 24 a 26 de julho, Feira da Serra em São Brás de Alportel, este ano vivido no centro da vila, com entrada gratuita, 17 espaços temáticos, 5 palcos, gastronomia, animação, novas áreas dedicadas à mobilidade e à sustentabilidade, além da inovação e juventude, o comércio local integrado no centro da vila. 3 dias para descobrir São Brás de Alportel e descobrir a autenticidade da Serra do Caldeirão. Ao longo de 3 dias, os visitantes poderão assistir aos concertos de Luís Trigacheiro, Raia Real, Tributo aos Queen, Remember, Super Pop, entre outros momentos musicais e outros artistas e projetos regionais. A animação integra ainda dezenas de espetáculos de música, dança, folclore, animação itinerante, performances de rua e iniciativas culturais distribuídas pelos 5 palcos da feira. De 24 a 26 de julho, Feira da Serra, em São Brás de Alportel. Estão abertas as inscrições até o dia 29 de julho para a 35ª Corrida Mar Azul. Acontece no dia 2 de agosto na Ilha de Tavira. Competição destinada a escalões masculinos e femininos é corrida na areia, sendo constituída por 2 percursos. A mini-corrida, com trajeto de 2 km, tem início às 11 horas na Praia da Terra Estreita, destina-se a infantis iniciados. A Corrida Mar Azul, com uma distância de 5 km, começa às 11h30 na Praia do Barril e inclui os restantes escalões. Também neste dia, no âmbito do programa Energiza-te, realiza-se o Kid Athletics na Ilha de Tavira, uma atividade direcionada aos escalões sub-10 e sub-12. A Corrida Mar Azul, com data agendada para 2 de agosto, as inscrições poder-se-ão efetuar. Festa de Verão em Cachopo, de 7 a 9 de agosto. Sexta-feira, dia 7, baile com o grupo Sontime, espetáculo com Iris, a finalizar com o DJ Cadu. No sábado, dia 8, torneio Solteiro Casados, baile com a quarta série, espetáculo musical com Chiaro e o DJ Royal Pires. Domingo, dia 9 de agosto, a partir das 4 da tarde, missa seguida de procissão. Às 20 horas, atuação do Rancho Folclórico do Azinhal, ainda baile com Manuel João e o espetáculo musical com Fábio Lagarto e banda. De 7 a 9 de agosto, festa de verão em Cachopo. Mercadinhos de Castro Marim, Odeleite e Azinhal decorrem mensalmente. O Mercadinho na Aldeia, em Odeleite, decorre no primeiro domingo de cada mês, enquanto em Castro Marim acontece no segundo sábado do mês, ao mesmo tempo que a Feira das Velharias. No Azinhal, há mercado no último domingo do mês. Verão sem escaldão. É uma campanha promovida pela Associação Ecológica do Algarve, alertando para o perigo dos raios UV, aconselhando usar boné e óculos de sol, a utilização do protetor solar e o evitar das horas de maior calor. A Associação Ecológica do Algarve lembra assim que um verão deve ser sem escaldão, para que cada um possa usufruir de um verão em pleno. A Casa do Povo do Conselho de Olhão, em Moncarapaz, acolhe no dia 29 de agosto, a partir das 9:30 da noite, o Boa Esperança em revista, nas produções Carlos Pacheco. 30º Festival Nacional de Folclore em Quelfos é dia 25 de julho no Polidesportivo de Quelfos. Com a participação do Rancho Folclórico da Figueira, Algarve, o Rancho Folclórico Bela Vista, Gafete, Alto Alentejo, Rancho Folclórico Borda do Campo, Beira Baixa, o Grupo Folclórico de São Pedro, Povoação, Açores e o Grupo Etnográfico de Quelfos, que organiza. É já a 30ª edição deste Festival Nacional de Folclore em Quelfos. Acontece a 25 de julho. Meia Maratona de Futsal de Cachopo acontece nos dias 1 e 2 de agosto numa organização da Real Amizade de Cachopo. As inscrições poder-se-ão efetuar contatando o clube. Festas de verão em Luz de Tavira, no Largo da República, com organização de clubes e associações. Dias 24 e 25 de julho, organização Sociedade Colombófila Luzense. Dia 24, música para dançar com o Zé Aníbal. Dia 25, com os Toque e Som. 30ª edição da FACARTE, Feira de Agricultura, Caça e Artesanato, em Conceição de Tavira, de 31 de julho a 2 de agosto. Sexta-feira, dia 31 de julho, há música para dançar com os Toque e Som e um concerto com Bruna. No sábado, dia 1 de agosto, música para dançar com tons de baile e atuação dos Carapaus de Corrida. Domingo, dia 2 de agosto, baile com o do Reflexo e o tributo aos Queen. As entradas são livres nesta FACARTE 2026, 30ª Feira da Agricultura, Caça e Artesanato de Conceição de Tavira. Organização Junta de Freguesia de Conceição de Tavira. Festas em honra de Santo Estevão, domingo, dia 26 de julho. A partir das 6 da tarde, a missa solene, às 7 horas, a procissão e a partir das 20 horas, baile animado com Vera Pereira. Às 23 horas, atuação de Yasmin Silva, um jovem talento do fado, acompanhada de Orlando Almeida na guitarra portuguesa e Aníbal Vinhas, viola do fado. São as festas em honra de Santo Estevão este domingo, dia 26 de julho. Porto Tavira, até 30 de dezembro, exposição permanente Judeus em Tavira, fragmentos de uma história para visitar no núcleo islâmico do Museu Municipal. Até o dia 30 de agosto, acontece o Energiza-te na Ilha, é na Ilha de Tavira. Até 15 de setembro, Ciência Viva no Verão, na sua 30ª edição, a iniciativa do Centro de Ciência Viva de Tavira. Até o final de setembro, mostras de artesanato, que acontecem diariamente entre o Jardim da Lagoa e o Jardim das Palmeiras. Até 24 de outubro, exposição Uma Árvore, da autoria de Daniel Moreira e Rita Castro Neves, para visitar no Museu Municipal de Tavira, Palácio da Galeria. Até o final deste mês de julho, Férias de Verão com Ciência é proposta do Centro de Ciência Viva de Tavira. Até o dia 26 de julho decorre a 26ª Mostra de Cinema ao Ar Livre. É nos claustros do Carmo, em Tavira, iniciativa do Cineclube de Tavira. Até 4 de agosto, Feira do Livro anima a Rua do Cais. Dias 25 e 26 de julho, quarto torneio noturno do Clube Ténis de Tavira. É nos Campos de Ténis de Tavira. De 24 a 26 de julho, torneio de futsal formação acontece no Polidesportivo da Atalaia. Segunda-feira, 27 de julho, a partir das 10 da noite, celebrar Tavira. Concerto com Domingos Caetano na Praceta Diogo Mendonça Corte Real. A iniciativa da Junta de Freguesia de Tavira o celebrar Tavira 2026. Domingo, dia 26, a partir das 9 da noite, na Feira do Livro, apresentação do livro Miss Apito entra em campo, pela autora Isabel Zambujal, é na Rua do Cais. Este sábado, e a partir das 6 da tarde, encontro de coros de Santiago com o Grupo Coral Tavira, é na Igreja de Santiago. Às 9 da noite, Feira do Livro, apresentação do livro Municípios e Inovações Democráticas. 50 anos de participação cívica em Portugal, de Roberto Falanga, por Adriano Batista. A partir das 10 da noite, animação na Praça da República, a celebração do Dia de Santiago. Concerto tributo aos Beatles com The Pickles. Sexta-feira, a partir das 10h30 da manhã, Eucaristia com a Voz e Sarauto com Fado com História. É na Igreja do Carmo. Às 9 da noite, no âmbito da Feira do Livro, Martim Sousa Tavares conversa com Isabel Lucas. Às 10 da noite, animação no centro da cidade, concerto de Marta Ren na Praça da República.
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2: É hoje amanhã de sexta-feira, é um gosto contar consigo aí desse lado, já aí com o fim de semana à espreita. Durante estas 2 horas, eu, Ana Cristina, fico na vossa companhia. E vamos a isso. Haja amanhã para todos. Bom dia.

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1: Pela sua rica saúde, apontamento semanal da Rádio Gilão com os técnicos de saúde do nosso Centro de Saúde. E hoje contamos com a colaboração especial de Otelo Barão, ele que é profissional do desporto. Otelo, bem-vindo.
2: Obrigado.
1: Obrigada, mais uma vez, já tínhamos saudades. Nos atualizámos em relação a temas assim importantes relacionados à saúde, desporto e, enfim, que o Otelo nos traz e muito bem. E arrancamos logo nesse sentido, saber mais sobre o desporto e a saúde. Se, Otelo, faz sentido a analogia do exercício físico dizer que o mesmo é um medicamento?
2: Olá a todos. Então, começaremos por dizer que sim, faz sentido que o exercício físico é um medicamento e não, e já vou explicar porquê. Em primeiro lugar, sim, devido aos seus efeitos seletivos em diversos sistemas fisiológicos e como parte da terapêutica recomendada para muitas condições. O exercício compara bem com, e até ultrapassa em alguns casos, o efeito dos fármacos. É o caso da recuperação após infarto do miocárdio ou no tratamento de diabetes tipo 2. Também corrobora esta tese o facto de, tal como um medicamento, é preciso uma dose de exercício ser adotada para cada condição clínica. Isto é, o tipo de exercício, a frequência, a duração, os intervalos de recuperação entre sessões, as preocupações a ter, ser específica e baseada numa avaliação inicial e no conhecimento individualizado do utente. Fazer a promoção do exercício físico e atividade física em todos os contactos com o utente é algo que faz parte das boas práticas médicas, tal como reconhecido por todas as importantes associações e organizações de saúde. Em suma, sim, funciona como um medicamento. Efeitos celulares, proteicos, metabólicos, conexões cerebrais, do metabolismo em repouso, e funciona como anti-inflamatório natural. É como se fizesse a homeostasia, é a capacidade dos organismos vivos de manter o seu meio interno em equilíbrio dinâmico e constante, apesar das variações do ambiente externo. O sistema como o nervoso e o endócrino trabalham em conjunto para regular fatores vitais como a temperatura corporal, a pressão arterial e os níveis de glicose. E não, porque não? Porque não é um medicamento.
1: Tchanã, agora vem a segunda parte.
2: É verdade.
1: Ok.
2: Não é um medicamento porque não substitui os fármacos em casos graves. E depois é assim, exige esforço, constância, ao contrário de um comprimido, requer uma participação ativa, enérgica e tempo para o utente. Ao contrário da toma de um medicamento, fazer atividade física também é um comportamento complexo. São inúmeras as oportunidades para ser ativo e cada uma exige alguma aptidão física e competências motoras de autorregulação comportamental. Tomar um medicamento sozinho ou em grupo, numa pista de atletismo ou imerso na natureza, é essencialmente a mesma coisa. Bem diferente seria o caso de uma caminhada ou corrida. Ser-se ativo envolve também uma ação intencional sobre o meio envolvente e é por isso um ato ecológico. Portanto, para concluir, sim, promover a atividade física é boa medicina e deve integrar a prática diária dos profissionais de saúde, tal como um medicamento. O exercício tem efeitos terapêuticos isolados e coadjuvantes. E não é um medicamento porque ser fisicamente ativo é marcadamente diferente de ingerir um fármaco. Envolve experiências de vida e interações com o meio ambiente marcantes. É simultaneamente fonte e expressão de autonomia e literacia física. Mais do que uma forma de medicina e atividade física, é uma forma de viver a saúde e de procurar o seu bem-estar. É um cordão de ligação à vida, aos outros e ao que nos rodeia. Nunca seria inventado um medicamento assim.
1: Muito, não é? Muito inteiro, muito, não é? Com esses prós e contras todos. Bem, importância do exercício físico pela nossa saúde, mas os profissionais do desporto, da saúde, dizem que o perigo está na barriga. Otelo, explique-nos lá essa história do perigo na barriga de cada um de nós.
2: O perigo está na barriga porque é onde está a gordura visceral. É onde se encontram todos os órgãos que se acumulam no interior do abdómen. Envolve órgãos vitais como o fígado, o pâncreas e o coração. Mais que uma questão estética, esta gordura é um tecido metabolicamente ativo e inflamatório, capaz de libertar substâncias nocivas que aumentam exponencialmente o risco de doenças graves. Os principais perigos normalmente são os cardiovasculares, aumentam o risco de ataques cardíacos e acidentes vasculares, cerebrais, a resistência à insulina eleva a probabilidade de desenvolver diabetes tipo 2, as alterações metabólicas está associada à hipertensão e à acumulação de gordura no fígado. Por isso não há um peso ideal, mas é muito mais importante ter um perímetro abdominal, que é a gordura visceral, adequado, numa medida adequada, às vezes mais do que o peso em si. Portanto, não há nenhum peso ideal. Existe um intervalo de peso adequado, intervalo de peso. E por isso, muitas vezes, uma das situações fundamentais é o perímetro, e por isso nós temos normalmente medidas para o perímetro. É o perímetro abdominal, tem ali um, para as mulheres, vai até um máximo de 88 cm, e mesmo assim convém ter menos, preferencialmente 82 para baixo, e nos homens até os 90, 94, há aí duas medidas que às vezes internacionalmente fundem-se, mas é abaixo dos 94, 95 cm. Mas isso significa que tem um perímetro mais adequado relativamente àquilo que é a situação sã do indivíduo.
1: Ativo
2: saúde,
1: e ativo,
2: com
1: sim,
2: saúde
1: sim.
2: E que não tem excessos.
1: Sim.
2: Mas pronto.
1: Com estilo de vida saudável, um estilo de vida equilibrado, no fundo, com dietas e por aí adiante. Bem, então, com o exercício físico, como é que o exercício ajuda a fintar uma coisa que todos nós fugimos, que é o cancro?
2: Bom, quanto à questão esta do cancro, eu acho que é muito relevante porque o exercício físico funciona como um anti-inflamatório natural. A atividade e o treino físico são guardiões de saúde, poderosos agentes de defesa contra o cancro. A ciência comprova, mas nada como aferir por si mesmo. Manter o corpo ativo, de forma regular, tem tantos ou mais benefícios para a saúde como deitar cedo e cedo erguer. Embora a eficácia da atividade física na prevenção e no tratamento de doenças seja um dado adquirido e de

0: Wiseman, Austrália, publicada há uns meses, não foi há dois, já passou há alguns meses mais, no American Journal of Physiology. Na experiência, dois grupos de 10 sobreviventes de cancro colorectal foram submetidos a um mês de treino físico intensivo numa elíptica e um deles repetia a sequência. Após o exercício, são libertados, foi provado, libertados para a circulação sanguínea produtos que têm um efeito inibitório sobre o crescimento de células tumorais. Tal deve-se à presença de substâncias libertadas no músculo esquelético após o exercício e com potencial ação anticancerígena, designadas por miocinas.
1: Ui, isto é intenso.
0: É muito intenso, é muito interessante.
1: É verdade, mas é que aqui A mais B está explicado a importância do exercício físico aqui nesta, especialmente aqui contra o cancro. Bem, porque é que o cérebro precisa de exercício físico, Otelo?
0: Acho que é uma das umas questões que eu mais gosto de abordar.
1: Uhum.
0: Porque nós precisamos do exercício físico para o cérebro, porque a prática de exercícios e de esporte exige bastante do sistema nervoso central, pois há uma dependência do córtex motor para comandar os músculos e o sistema nervoso sensorial para captar as informações visuais, auditivas, táteis e sinestésicas, que são os movimentos. Por outro lado, o sistema nervoso também depende do exercício físico para a sua função e equilíbrio. São as comunicações entre os neurónios que se estabelecem ao longo de toda a vida, e por isso as sinapses permitem realizar diferentes tarefas cognitivas e motoras. A aprendizagem, de maneira bem resumida, requer a formação de novas sinapses entre neurónios e antes não se comunicavam. Memória, pensamento, automatização de movimentos são basicamente sinapses acontecendo em maior número e de forma mais eficiente. Assim como pode ocorrer com os neurotransmissores, a diminuição do fator neurotrófico derivado do cérebro está relacionado com distúrbios do sistema nervoso central, tais como depressão e demências. Por isso é considerado um fator protetor e terapêutico contra a neurodegeneração, principalmente da doença de Alzheimer. Há estudos sobre o seu efeito protetor terapêutico no glioblastoma cerebral, o principal tipo de tumor maligno do sistema nervoso central.
1: Oi.
0: É por isso que eu gosto de falar sobre esta questão do exercício, da importância do exercício, porque também na Organização Mundial de Saúde também têm falado da importância da intensidade, da vigorosidade do exercício, porque há uma substância do lactato produzido nos músculos, que é a produção do fator também neurotrófico derivado do cérebro. O lactato produzido em exercícios de alta intensidade e moderada chega ao cérebro e estimula a plasticidade sináptica, que é uma das coisas muito importantes, implicações positivas na memória, na cognição, no sono, no humor, etc. É uma pílula do exercício, tem efeito duradouro na saúde cerebral e se configura como uma das melhores estratégias para o envelhecimento saudável.
1: Olha que bem, sim senhor. Portanto, mais uma vez aqui reforçada a importância do exercício físico nestes setores. Portanto, questões intelectuais, não é? Essencialmente, que estão ligadas.
0: Obriga normalmente a correções, por exemplo, nós para fazermos exercício precisamos da movimentação dos segmentos corporais. Mas cada exercício, pela sua
1: complexidade também.
0: Para realizá-lo,
1: sim,
0: obriga a que o sistema nervoso central retifique
1: de maneira diferente
0: para cada exercício
1: que
0: e
1: bem.
0: Cada um, e depois vai-se defender. E ainda por cima, nós a quantidade de músculos que temos obriga a estimular todos esses mesmos
1: exatamente.
0: Músculos.
1: Exatamente, cada um é dar a opção ao corpo para reagir de maneiras diferentes e se põe o corpo todo, todo do nosso corpo a despertar.
0: É por isso que há aqui um aspecto que é a Organização Mundial de Saúde alterou a definição de saúde e antigamente só tinha bem-estar cognitivo, mas depois fez uma alteração onde o físico também tem que estar presente. Se as pessoas forem saudáveis, mas por exemplo não fizerem exercício, não são consideráveis saudáveis para a Organização Mundial de Saúde. Tem que fazer exercício. Certamente que os exercícios a nível intelectual, a aprendizagem de novas tarefas e habilidades motoras, isso é fundamental. Quando se deixa de aprender, a decadência cerebral começa também a acontecer. Portanto, nós também temos que aprender sempre, dar ensinamentos constantemente ao corpo e os exercícios serem mais diferenciados.
1: Ora bem, por exemplo, o que aconteceu ao fígado?

0: O que acontece é que nós, quando fazemos exercício, agora há um novo estudo.
1: Esse órgão tem impacto importante baseado no exercício físico para o nosso corpo, é isso?
0: Eles foram fazer um estudo muito engraçado, que é o primeiro mapa de um organismo inteiro que analisa os efeitos do exercício em vários órgãos. E a resposta do corpo ao exercício prolongado foi identificar que era muito mais abrangente do que se pensava até aqui. Há uma variedade de experimentações diferentes nos mesmos tecidos, e isso deu uma visão global de como todas essas diferentes camadas moleculares contribuem para a resposta ao exercício. Foram estudados 19 órgãos. Os resultados demonstram que a resposta do corpo ao exercício prolongado é mais complexa e abrangente do que se pensava anteriormente. Por isso, relativamente ao fígado, os cientistas descobriram que o exercício afetou milhares de moléculas, com as mudanças mais extremas ocorrendo na glândula adrenal. Isso tem a ver ali com a parte de cima dos rins, mas eu já vou lá ao fígado, que produz hormonas que regulam muitos processos importantes, como a imunidade, o metabolismo e a pressão arterial. A investigação permitiu observar diferenças por sexo em diversos órgãos, principalmente em relação à resposta imunitária. A maioria das moléculas de sinalização imunitária exclusivas das mulheres mostraram alterações no, nos seus níveis entre 1 e 2 semanas de treino, enquanto as dos homens mostraram diferença entre 4 e 8 semanas. Para sua surpresa, os cientistas encontraram um aumento na acetilação de proteínas mitocondriais envolvidas na produção de energia e num sinal de fosforização que regula o armazenamento de energia tanto no fígado como no organismo, que muda durante o exercício. Portanto, existe uma. Nessas modificações poderiam. Ajudam o fígado a tornar-se menos gorduroso e menos propenso a doenças através de exercícios e poderia oferecer um alvo para futuros tratamentos da doença hepática, gordurosa, não alcoólica. Embora o fígado não esteja diretamente envolvido no exercício, ele sofre modificações que poderiam melhorar a saúde, que ninguém imagina que essas alterações de acetilação e fosforização ocorreriam após o treino.
1: Isto pode tratar, por exemplo, algo que se chama como denominado gordura no fígado, ou
0: Sim.
1: fígado gordo, ou...
0: Sim.
1: Sim?
0: Sim, é chamada esteatose hepática. Ela vai variar conforme cada caso, graus, o grau e causa da doença. Nesse contexto, o tratamento tem três pilares: estilo de vida saudável, alimentação equilibrada e saudável, prática regular de exercícios. Vamos explicar o que a pessoa com gordura no fígado deve fazer para evitar o acúmulo de gordura e, em muitos casos, até conseguir a eliminação. O tratamento consiste basicamente em modificações do estilo de vida, incluindo uma dieta saudável e aumento do exercício. O fígado é uma estação de limpeza das toxinas e ainda produz certas proteínas para ajudar o corpo a se nutrir e para ajudar a curar feridas ou a não sangrar. Mas com gordura, o fígado não consegue trabalhar à sua vontade, a contento. O acúmulo de gordura no fígado pode ser tão prejudicial quanto o consumo de álcool e pode levar a danos no fígado e cicatrizes progressivas no fígado, levando à cirrose hepática e ao cancro de fígado.
1: Ui, pois é. É o fígado.
0: Portanto, o fundamental está envolvido o fígado também está envolvido na digestão, na absorção e metabolismo dos alimentos que ingerimos. E, portanto, é conhecido que a acumulação de gordura nas células do fígado acarreta um risco aumentado de morte relacionada à doença cardiovascular e à doença hepática. Portanto, em suma, é importante, por exemplo, reduzir as pessoas que estão muito acima, às vezes, do peso, reduzir, fazer exercício para a redução, por exemplo, de gordura, não só visceral e como a gordura que está acumulada no corpo no geral, mas também vai também reduzir os problemas da gordura do fígado, que mediante, vamos supor, uma pessoa que perde 10% do seu peso corporal, aquelas que estão acima do peso, vai reverter muitos danos que são que estão ligados ao fígado.
1: Exato. Bem, nós temos que assimilar naturalmente a importância de toda esta informação que o Otelo nos trouxe. Mandando toda a gente aí ganhar um bocadinho mais de energia, de garra, com estes dias e tempo quente, fazer exercício físico para a nossa saúde. E voltamos em breve, Otelo, voltamos em breve, porque há ainda inerente a esta questão da saúde e do exercício físico, temas importantes que possamos abordar. Fica combinado?
0: Fica combinado.
1: Obrigada.
0: À
1: Sempre um
0: sua
1: gosto de recebê-lo aqui.
0: disposição.
1: Obrigado, Otelo. Então até breve. Obrigada.
0: Obrigado.
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1: De Hora de Sintoniza, teu apontamento semanal de Elia Ramos, psicóloga clínica e de saúde terapeuta familiar e de casal. Bem-vinda, Elia.
2: Olá, Ana Cristina.
1: Cá estamos para o nosso encontro semanal, falando aqui das relações, dando dicas destas. Queremos os casais, as relações muito saudáveis.
2: O máximo possível.
1: O máximo possível. E existem técnicos, dou uma mãozinha também.
2: Sim.
1: E apontamentos nas rádios que também ajudam.
2: Exato.
1: É isso, cá estamos.
2: Damos o nosso melhor.
1: Nem mais, nem mais. Agora, é curioso que possamos falar aqui de algo que não fazia a mínima ideia que existisse este ghosting nas relações atuais. Quer dizer, uma relação que alguém sai, desaparece, vira fantasma e a pessoa fica pendurada o resto da vida à espera que...
2: Bem, o resto da vida não sei, mas que pode ser traumático.
1: Pode. Demasiado,
2: não é? Sem dúvida. Há formas de terminar uma relação. Algumas são dolorosas, mas são claras. Outras deixam espaço para conversar, compreender, integrar. E depois existe o ghosting. Uma pessoa simplesmente desaparece, deixa de responder, bloqueia, desaparece da vida da outra pessoa como se nunca tivesse existido.
1: É uma coisa muito estranha, mas pronto.
2: Mas existe. Efetivamente. Até existe para além das relações amorosas. Existe em contactos...
1: Sim, tanto de amizades, familiares.
2: Sim. E é muito comum.
1: Ah, okay.
2: É bastante comum.
1: Não tinha ideia. Não tenho ideia.
2: É bastante comum. Portanto, a pessoa desaparece sem explicação, sem despedida, sem possibilidade de compreender o que é que aconteceu. E é curioso porque vivemos numa época em que nunca foi tão fácil comunicar e, paradoxalmente, nunca foi tão fácil desaparecer. Efetivamente.
1: Pois é, parece estranho, não é?
2: Então, nos namoros chamados namoros web, não é? Ou web namoros,
1: sim,
2: ainda mais fácil é desaparecer. E hoje vamos efetivamente falar sobre o impacto psicológico do ghosting. Porque é que dói tanto? Quem é que faz ghosting? Se essa pessoa é necessariamente cruel? E como recuperar quando alguém desaparece sem fechar a história? O ghosting, assim de uma forma mais aprofundada, consiste em interromper deliberadamente uma relação ou um vínculo sem qualquer explicação, retirando-se completamente o contacto. Pode acontecer, como eu estava a dizer, em relações amorosas, amizades, família ou até contexto profissional. Olha, a mim já me aconteceu pessoalmente.
1: Sim.
2: Por exemplo, alguém pedir informações, eu respondo.
1: Sim, para marcar uma consulta, por exemplo.
2: Ou até, pronto, há ali alguma interação e a pessoa desaparece.
1: Ok.
2: Desapareceu. Isto às vezes acontece. O problema não é tecnológico. O problema é mesmo emocional. Quando não encontra uma explicação, o nosso cérebro, quando não consegue ter explicações para isto, tenta criar uma explicação, não é? E muitas vezes as pessoas acabam por se culpar a si próprias, porque não podem contar com mais ninguém a não ser consigo, não é?
1: Aí está. Sim.
2: Então o cérebro acaba por ir à procura, tentar ir à procura de uma explicação. Mas o que é verdade é que a pessoa, por mais que tente, não consegue. Não consegue ter essa explicação e essa resposta que seja suficientemente fidedigna para que ela possa ajudar a pessoa a seguir em frente. Não é? Às vezes é extremamente difícil. E porquê é que provoca tanto sofrimento?
1: E até desafiante, não?
2: Desafiante.
1: Sim, claro.
2: A investigadora Lia Lefebvre, o teu nome, descreve o ghosting como uma forma de término caracterizada pela ausência de comunicação e encerramento unilateral. Pauline Boss, através do conceito de perda ambígua, explica que sofremos intensamente quando existe uma perda sem confirmação clara. A pessoa continua viva, mas desapareceu da nossa vida, impedindo um verdadeiro encerramento emocional. Portanto, parece que é um morto sem corpo. Sabemos que é um bocadinho este efeito, não é? A pessoa saber quando alguém morre, mas como não viu o corpo, não houve a despedida, não houve o momento do enterro, não houve o momento daquilo do cérebro integrar, de facto, que terminou, não é? Dar ali um encerramento.
1: Mas deu um processo de luto, não é? Considerado.
2: Exato. Mas o facto de a pessoa de haver um desaparecimento, a pessoa fica um bocadinho impedida.
1: Sim.
2: Esse luto fica comprometido, digamos assim. Na terapia familiar sistémica, habitualmente dizemos que é impossível não comunicar. Portanto, para a terapia familiar sistémica, mesmo o silêncio comunica. E neste sentido, o ghosting revela frequentemente evitamento emocional, dificuldade em lidar com o conflito ou com a culpa, e pode estar associado a estilos de vinculação evitante, descritos por Philip Schaeffer e Mário Mikulinser e outros autores também. E eles referem muito uma metáfora que é como ler um livro cujas últimas páginas desapareceram. O cérebro continua a tentar escrever um final que nunca recebeu. E fica ali, não é? Fica ali a patinar, a patinar, a patinar. Por exemplo, recordo-me de uma jovem que procurou acompanhamento após um relacionamento de 6 meses, sem qualquer conflito, não havia conflito na relação. O parceiro desapareceu. O trabalho terapêutico acabou por consistir em ajudá-la a construir internamente o encerramento que nunca recebeu do outro. Portanto, a pessoa teve que fazer isso sozinha, o que é extremamente doloroso e demorado. E é demorado, porque é preciso a pessoa tem que ressignificar tudo aquilo sozinha, tem que ir à procura de uma narrativa que não entre na culpa. Que entre mais num registro de autocompaixão, de tolerância, para conseguir integrar e seguir em frente, o que não é nada fácil. E porquê é que as pessoas fazem isto, não é? Será que é exatamente como aqui a terapia familiar sistémica nos diz, não é? Será que é mesmo aqui revelador de um evitamento emocional, das pessoas terem dificuldades em lidar com conflitos? Porquê é que algumas pessoas têm medo do confronto? Se calhar porque não conseguem dizer que não, têm medo da consequência de dizer que não, evitam a culpa ou nunca aprenderam formas saudáveis de terminar as relações também.
1: Provável,
2: não, pode ser. Podem, sim, de facto, e ter tanto medo de não conseguir fazer isso e das consequências, não é? Desse confronto, que o caminho mais fácil, efetivamente, para lidar com esse medo é desaparecer.
1: É, sim, precisam dar explicações e pronto, sumir.
2: É mais fácil,
1: sim,
2: não é?
1: Sim.
2: Não provoca ali nada, não é? Visivelmente.
1: Pois é.
2: Ou pelo menos a pessoa não toma contacto com os danos, não é? Ela não entra.
1: Não assiste, diremos, esse momento das decisões e da situação da outra pessoa, no momento que possa, não é, definir a relação, ou quebra de uma relação.
2: Sim. Na minha perspectiva, para além de todas essas dificuldades, eu imagino que possa existir um grande comprometimento de empatia, porque se a pessoa conseguir, de facto, se colocar no lugar do outro, não é? Se calhar poderá conseguir... aquilo que a Brené Brown diz, que a coragem relacional passa por enfrentar esta vulnerabilidade das conversas difíceis. Porque às vezes é preciso, em prol também do respeito pelo outro, da nossa capacidade empática de nos colocarmos no lugar do outro, não é? O que é que, se fosse comigo, como é que eu gostaria que tivessem terminado esta relação? O que é que o outro, apesar de tudo o que possa ter acontecido na relação, o que é que será que esta relação merece, não é? Mas às vezes as pessoas não conseguem, não é? Não conseguem. Pode haver, de facto, aqui um comprometimento da empatia, ou pode, de facto, em termos emocionais, haver comprometimentos significativos que as impeçam de ativar essa coragem. Acredito que sim, mas, de facto, é extremamente traumático para quem vive isso. Porque depois são perguntas que nunca terão respostas.
1: Pois não.
2: Não é?
1: Não.
2: Mas depois o outro fica a acreditar que o comportamento da pessoa que fez ghosting, que desapareceu, acaba por definir o seu valor, mas não define, efetivamente. O comportamento de outra pessoa não pode definir o nosso valor e não define o nosso valor. Mas às vezes o nosso cérebro fica ali naquela, preso,
1: sim,
2: não é? Preso, lá está. Na falta de resposta nos voltamos, é muito fácil nos voltarmos contra nós.
1: Sem dúvida.
2: E ficarmos ali numa autoculpabilização, num mecanismo de autocrítica, de ruminação, que provoca danos enormes em termos emocionais. Porque as pessoas precisam desse encerramento, precisam de construir internamente esse encerramento. E através da terapia podem fazê-lo, através da reflexão, de ir integrando essa experiência, mas não é de toda a mesma coisa.
1: Pois.
2: É uma resposta, é uma saída, mas o ideal era mesmo que as pessoas não fizessem isso, não é? Não optassem por isso. O silêncio é também uma resposta, mas é difícil para nós seres humanos nos contentarmos com uma resposta. Sim. Com base no silêncio.
1: É algo que nos deixa pendurados no espaço, sem...
2: Sim.
1: Sem momento de reação.
2: É isso, mas... Olha, como escreveu Arvin Yalom, não sei se conheces este autor, mas ele escreveu um livro muito interessante. Aliás, ele tem vários livros.
1: Vários, sim.
2: Mas escreveu um livro muito interessante que eu até acho que tem alguma piada, que se chama As Mentiras no Divã.
1: Ok.
2: Que é muito giro. E ele diz que crescer psicologicamente implica aprender a tolerar aquilo que não podemos controlar. E acho que esse é o grande desafio na terapia, nestas situações. É aprender, através destas experiências, a tolerar aquilo que não podemos controlar. Pois e é. Aquilo que não nos define.
1: Aí está, também. Não é? Tolerar porque não há explicação, não é? Não, como se diz, não há volta a dar.
2: Sim,
1: não há volta
2: sim
1: a dar.
2: Quem desaparece pode deixar um vazio, mas quem fica, quem permanece, pode sempre se reencontrar. Pode é precisar de ajuda para isso.
1: É provável que necessite de ajuda mesmo, é verdade.

0: Bem, Elia, e para a semana?
1: Na próxima semana vamos falar sobre o que é que acontece quando deixamos de admirar a parceira ou o parceiro, quando as pessoas se deixam de admirar uma à outra, o que é que acontece?
0: Também curioso. Vamos aguardar esse próximo momento na próxima semana do Sintoniza-te. Até para a semana?
1: Até para a semana.
0: Obrigada, Elia.
1: Obrigada, eu.
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0: 10 horas e 56 minutos.

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5: E por aqui continuamos nesta edição especial do seu programa. Agora para lhe falarmos de gente de Tavira, inseridos num projeto que se denomina Amor com Tempero, inserido também no projeto da Associação Em Contacto Tavira. É um projeto, se tem amor no título, tem muito amor também no conteúdo. Um projeto aqui da nossa cidade, vem, pronto, na generalidade as pessoas conhecem mais assim a nível do projeto Lado a Lado, da Associação Em Contacto de Vira, que proporciona este amor com tempero. E vamos ao encontro de Isabel Garcias, que nos vai falar. Isabel, bem-vinda.
6: Olá.
5: Estamos aqui para esclarecer. Depois temos aqui o silêncio, mas temos aqui o estúdio cheio de gente.
6: Cheio de gente bonita.
5: Bonita, simpática e muito experiente, não é?
6: É verdade. Umas mãos que contam histórias todos os dias.
5: Coisas muito bonitas para partilhar. É isso que queremos fazer, como se diz. O tempo não vai ser suficiente, mas vamos tentar dar o nosso melhor. Então vamos lá então saber, Isabel, como é que nasceu este projeto, em que se insere e já que frutos já podemos escolher do que tem sido feito?
6: Pronto, este projeto é um projeto de inovação social, foi uma candidatura que a Associação Em Contacto promoveu. É um projeto de 3 anos, iniciou em 2025, vai terminar em dezembro de 2027 e é um projeto que pretende aqui combater, aqui minimizar o isolamento social, a exclusão social dos séniores através da promoção do convívio social, da partilha de saberes tradicionais e culturais em comunidade. É um projeto onde nós vamos ao encontro das avós, das senhoras e dos senhores que estão em casa, e à procura também de mantermos as nossas tradições bem vivas na comunidade, onde o intergeracional torna-se aqui muito importante, esta passagem das pessoas com mais idade aos mais novos, os mais novos aprenderem aquilo que faz parte da nossa identidade, da nossa dieta mediterrânica, dos nossos costumes, e isso tem sido uma grande experiência e está a ter frutos. Todos os dias é um desafio. É um projeto que tem aqui como investidores sociais o município de Tavira, a União das Freguesias e o Hotel Maria Nova, que acabam por ser aqui parceiros muito fortes. E é um gosto termos aqui hoje a nossa representação.
5: Podemos associar-nos um pouquinho com padrinhos também? Podemos?
6: Também.
5: Então
6: também,
5: pronto, também. Um gosto efetivamente receber-vos e partilhar aqui com todos o que está a ser este projeto, as coisinhas, porque entretanto já falei convosco e com algumas, porque isto é muito no feminino, podia não ser só no feminino, não é?
6: Sim.
5: Mas as mulheres têm mais disponibilidade, mais vontade, não é? Um pouquinho por aí.
6: Sim, as mulheres fazem mais coisas ao mesmo tempo, têm mais tempo, arranjam mais tempo, e estão sempre a trabalhar, né? Estão sempre

0: e não conseguem estar paradas. Isso acho que é muito natural das mulheres, e aqui neste projeto procuramos isso mesmo, dar continuidade ao crochê, às empreitas, à culinária, aos bolinhos, tudo o que seja, pronto, estas artes, as
1: manualidades,
0: senhores, muito. Sim, sim, à costura, uhum. Agora neste momento temos muita costura e o reaproveitamento, aquilo que já se fazia antigamente, que todas as pessoas faziam, pronto, as bolsinhas, as talegas, faziam os panos de cozinha, aproveitavam de um pano velho, de uma camisa do homem, fazer algo e dar-lhe o outro uso. É isso que nós também promovemos aqui, as nossas oficinas de upcycling, de um cortinado virar um vestido, umas calças de ganga virar uns calções ou uma saia, e tudo, pronto, do lixo ao luxo. Neste momento, pronto, a questão da sustentabilidade. Nós temos quatro grandes atividades neste projeto, e uma delas é aqui também a questão do ambiente, da sustentabilidade, essa preocupação que já vinha dos nossos antecedentes, não é?
1: É. Hoje em dia parece que é tudo fácil, não é?
0: Sim.
1: Compramos, pois muitas vezes nem gostamos, ali fica, não aproveitamos, e isso tem consequências para nós, para a carteira e
0: para o ambiente.
1: E para o ambiente, não é?
0: Foi-nos dito há pouco tempo também num ateliê de upcycling que temos roupa suficiente para vestir 6 gerações.
1: Ah, pá, sério? Como
0: é se pensarmos nisto a sério,
1: sim,
0: né?
1: E
0: ficamos,
1: o que vai para o lixo,
0: preocupados.
1: É que não se deteriora, sim, não, sim, sei o quê. Pois.
0: Aqui, pronto, a semana passada na nossa ateliê de upcycling, uma t-shirt que era de uma filha virou um vestido que será, pronto, para nós depois colocarmos à venda,
1: uhum,
0: né? Uma peça diferente que deu a parte de baixo de uma saia e depois a parte de cima do crochê. E é um trabalho de equipa, uma pessoa faz uma coisa,
1: a ideia,
0: outra pessoa faz outra.
1: O concretizar,
0: sim,
1: não é?
0: A,
1: sim,
0: criatividade, é fantástico, pessoas com pronto, com esta força de viver, né? No fundo nós damos aqui os empurrões, mas...
1: E porque depois há um pouquinho de tudo, quem, sim, costura, quem cozinha, quem, não é?
0: Sim, sim, é muito aproveitar aquilo que as pessoas gostam mais de fazer.
1: Aí está, sim.
0: Cada
1: porque
0: um...
1: só assim, uma pessoa que faz algo que sabe bem e que tem gosto em fazer, não é? A entrega é outra, não é?
0: E os momentos que isto prazerosos que dão para estas pessoas, pronto, ensinarem, sentirem-se úteis,
1: claro,
0: no fundo, não é? E é um dia muito diferente.
1: E o importante, aquele momento é muito especial para ela, sim, e para toda a gente no redor que está a aprender, com quem está a ensinar.
0: Sim.
1: É.
0: E nós, gerações mais novas, não é? E que estamos deste lado, a incentivar, mas a aprender todos os dias, para nós também chegamos a casa de coração cheio, pessoas na casa dos 90 e 90 e muitos, a nos ensinarem todos os dias. Não é?
1: É.
0: Que são aqui, pronto,
1: sim, e
0: umas
1: casa,
0: referências.
1: É ir para casa com uma bagagem, não é?
0: É.
1: Um saco cheio de conhecimento é algo importante. É. Olha, nós temos-las por aqui. Isabel vai fazer o favor de nos encaminhar aqui um pouquinho à conversa com as presentes.
0: É a dona, sim, Bibiana.
2: Eu sou uma simples mulher que está muito feliz por estar neste projeto, não é? De poder ensinar aquilo que eu sei do antigamente, que é os bolinhos, que é um crochê, que é várias coisas.
1: Pois, e não se restringe só, por,
2: não,
1: exemplo, eu pensei, se eu vai para a culinária, se calhar. Não, há várias coisas.
2: Ah, há muitas coisas.
1: Sim.
2: Sei fazer muitas coisas, graças a Deus.
1: Sim, até, e do que já tem ensinado, como é que é?
2: Tenho sido convidada para ir para este projeto de amor com tempero.
1: Sim.
2: A ensinar aos meus, praticamente, chamo também netinhos,
1: claro.
2: Claro.
1: Claro que sim, sim, sim, sim, sim.
2: A fazer bolinhos, a fazer também, se faz lá, pãozinho com chouriço.
1: Ai, ai, isto é só coisas boas esta hora.
2: Pronto.
1: Começamos a pensar nisto, sim.
2: E ontem fomos fazer bolachinhas com as forminhas, outras bolinhas, aquela senhora ali fez... temos só feito coisinhas boas.
1: Pois, eu acredito que sim. Saborosas.
2: Estava tudo muito bom.
1: Saborosas.
2: Os meninos depois, no fim, as empregadas meteram os bolinhos que eles fizeram, prepararam os cartuchinhos e vinha de um em um à secretária para se irem embora quando os pais vinham buscá-los.
1: Sim.
2: E depois era entregue um saquinho a todos.
1: E eles...
2: com os bolinhos que eles fizeram.
1: Ah, e eles depois partilhavam com os pais?
2: Pois, levaram para casa.
1: Que...
2: houve dois irmãos, até, achei uma piada, achei mesmo piada.
1: Claro, sim.
2: De coração. Dois irmãos, um disse assim, ainda posso levar um para a minha mãe? Queria levar também um para a minha mãe. Para a mãe, e achei-me aquela piada que ele não se esquece é da mãe.
1: Ah, está a ver, pois é.
2: Achei-me uma piada.
1: Aí está. E crochê, como é que também tem ensinado crochê?
2: Sim, fomos lá ensinar. Pronto, a menina que me calhou ficou muito contente, por isso queria uma malinha, porque, claro, naquele espaço de tempo não dá para fazer.
1: Sim.
2: E eu disse: olha, deixa estar, que eu vou-te fazer uma malinha. Ai, ficou toda contente. Bom. Cá com o meu coração, que assim tem que fazer uma malinha para ela. Acontece que ela, passado dias, a Susana, que é a
0: colega,
2: foi lá a um outro projeto, que eu esse não fui, e mandou, foi no dia dos meus anos, no dia 6, nunca mais me esqueço, mandou um coração grande, vermelho, mandou outro mais pequenino também, fez ela,
1: sim,
2: com a atividade, com uma estrelinha. Sim, tinha gostado e mandou-me aquilo. Fez numa atividade e mandou-me. E então a Susana foi lá à casa levar-me, que elas vinham de uma outra atividade.
1: É de ficar de coração cheio, não é?
2: E depois, na segunda-feira...
1: acabou a malinha?
2: Fui lá.
1: Já tinha a malinha feita?
2: Sim, fui lá para levar.
1: Ah,
2: que é quando ela estava lá.
1: E ela? Então?
2: Estou toda contente. E a senhora que estava lá à porta... gostou tanto da malinha, a miúda ficou tão contente.
1: Oh,
2: olha,
1: que bom.
2: Diga-se, olha, sejas feliz com ela.
1: Nem mais. E ela vai ficar com isso para a vida toda, essa memória, não é?
2: Portanto, que ela mandou-me antes de...
1: Sim, sim, ela já tinha gostado de
2: eu só
1: ter
2: fui na segunda, ela foi na sexta.
1: Já tinha...
2: pela Susana.
1: É verdade. Vamos para mais uma conversa, por favor.
3: Eu sou Alba Pereira.
1: Muito gosto.
3: Igualmente. E também estou inserida neste projeto.
1: Sim.
3: E também gosto muito, só basta que as coisas simples às vezes são as melhores.
1: Sem dúvida,
3: o coração da gente.
1: Sem dúvida, Alda.
3: Temos
1: claro
3: já feito, mesmo lá na nossa associação, uns lanchinhos das avós. Um dia fiquei triste, até chorei, porque
1: então
3: me queriam levar com eles.
1: Alguém que não tinha avó por próximo,
3: não
1: diz
3: sei,
1: assim,
3: tu vais
1: é uma avózinha portátil, vou levá-la.
3: E tu vais connosco, Isto recorda-me, porque eu tive os meus netos muito cedo, os meus filhos também, e tratei deles, sim senhores, cuidei das minhas netas.
1: Eu já tinha saudades de ter
3: e
1: a sua...
3: E hoje já isto mata um pouco das saudades. Faz a gente sair de casa.
1: Sim, sim.
3: Eu peço a toda a gente que não se isole e façam estas coisas, ou aqui ou noutros lados.
1: Sim.
3: E nós vamos, as crianças ficam satisfeitas, porque fazem intercalado connosco e dizem, ai, nunca tinha feito isto, ai, a minha mãe nunca me deixou partir um ovo, ai, a minha mãe isto e isto tudo. Acho que eles vão de coração cheio, isto ser avó e bisavó que eu já sou.
1: Está a vendo? Olha, e contamos lá,
3: bom,
1: inserida neste
3: muito bom,
1: relativamente do projeto Lado a Lado, participem mais coisas?
3: Sim, olha, andamos nos cantares.
1: Ah, pois.
3: Fazemos teatro.
1: Sim.
3: Fazemos costura,
1: uhum,
3: mais no ateliê das quintas-feiras fazem.
1: Sim.
3: Lá. E fazemos outras coisas também, é tudo muito bom.
1: E ajudam na
3: hora... Ah, yoga.
1: Ah, isso é que é muito bom para a cabeça.
3: Quando vai para a meditação, menina, aquilo é uma maravilha.
1: Que bem. Faz muito bem, não é?
3: Muito bem, muito
1: isso,
3: bem.
1: Sim, senhora.
3: A professora é uma querida também.
1: Certo.
3: Eu dou muito bem, gosto muito. E todos são uns queridos e umas queridas.
1: Ah, claro que sim. Começando por vocês.
3: E começando
1: vocês...
3: pelas nossas coordenadoras.
1: Sim.
3: Também todas não se apontam o dedo a nenhuma, que está tudo igual.
1: Aqui faz, todo este projeto faz bem, não é?
3: Muito bem.
1: À saúde.
3: Muito bem, pelo menos para sairmos de casa e recordarmos coisas, porque eles aprendem connosco, mas nós também aprendemos.
1: Claro, vocês têm que se esforçar um pouquinho
3: nós
1: para lembrar as coisas, não é?
3: Também aprendemos.
1: Sim, é
3: muita coisa, muita coisa.
1: Olha que bem.
3: E vai-se contando uma. E mesmo nós com as colegas.
1: Para
3: lá,
1: trocar ideias.
3: Não vou mais longe, a dona Diolinda. Esta senhora que está lá sempre, nós conversamos, trocamos ideias, isto tudo ajuda a viver.
1: Claro que sim.
3: E isto de ser as avós agora E o amor com tempero é muito bom, muito bom.
1: Porque se tem tempo, mais tempo para as coisas. Porque a pessoa não azar a fama da vida quando anda.
3: Olha, só tenho pena da minha neta na terapia, nem para cuidar dos meus bisnetos.
1: Está vendo? Vamos conhecer mais alguém?
4: Sim, eu sou a Alice Cavaco, estou, portanto, no lado a lado. Estou muito satisfeita por a camaradagem que lá tenho, boas amigas. Estou a gostar daquilo, como é que é dizer, tenho uma parte, portanto, mais completa, que eu gosto mais, que é a música.
1: Ok.
4: E falando, portanto...
1: Anda no grupo?
4: No grupo.
1: Cantares?
4: Sim. E que gosto muito. Sinto-me satisfeita por ter essas amigas que realmente fizeram para que eu lá estivesse. Adoro a música. Eu adoro a música. Sempre gostei. A Ana sabe que eu sempre gostei. Portanto, a falar também do amor com o tempero, eu ontem, saí do coração cheio de ter tanta criança à minha volta e todos quererem trabalhar, todos quererem ver e fazer aquilo que eu estava a fazer. Passei a minha mão para a deles, eles passaram, fizeram, eu gostei, eles faziam perguntas, eu dizia-lhe. E acho que eles já estavam próprios e para continuar a fazer, eles já sozinhos.
1: Ah, que bem.
4: Não. É, já estavam a ver, isto leva, não sabiam ainda as quantidades.
1: Sim.
4: Mas havia, há sempre aquele mais esperto que está a ler a receita, não deixa passar nada.
1: Pois é, já não, chamavam a atenção.
4: Já não deixa passar nada. Eu já me estava a passar.
1: Portanto, esqueceu-se para lá do ingrediente.
4: A raspa de limão.
1: Ah, epa, isso aí. Epa, a raspa de limão.
4: É verdade.
1: Faz toda a diferença.
4: É. E houve uma que disse logo. Houve uma miúda que disse logo assim: ai, se é isto é que não pode ser, que isto dá um gostinho muito bom. Olha se cheira. E era a coisa que eu punha no fim.
1: Ah.
4: Era a coisa que eu punha no fim.
1: Sim.
4: E até eu disse: até agora vais raspar.
1: Sim.
4: Mas ela, coitada, pois não tinha o fogo, não raspava nada, né?
1: Sim.
4: Os limões eram casca fina.
1: E agora estão verdes, são
4: pois,
1: um bocadinho.
4: Casca fina, e ela não raspava nada. Então disse: olha, deixa eu ver, senão a gente leva aqui o resto da tarde. E a gente fica em último lugar. Sim, a gente não pode ficar em último lugar.
1: Não.
4: Temos que ficar. Ah, tá bem, tá, faça lá. Todos gente fazer as bolinhas, está bem. Pois passei a mão a todos, eu ajudei, sim, aquela sim. coisa toda, e estender a massa e tudo, porque eles pareceram logo, cada um com o seu rolo. Diga assim: ah,
1: eles isso? trouxeram o equipamento.
4: Tudo, rolos daqueles, pareciam eles que.
2: Cada um.
1: Ah, mesmo daqueles, daqueles grandões.
4: Sim,
2: da mãe.
4: Que pareciam eles que iam fazer, sei lá, o okay. quê.
2: Todos.
1: Olha, mas. Melhor ter instrumentos para ajudar, sim.
4: Tudo
1: sim.
4: bom, tudo bem. Foram os queridos. Eu. Fez-me lembrar os meus netos quando eram pequenos, tudo queriam fazer.
1: Claro.
4: Tudo.
1: Sim, há uma fase da vida que todos nós queríamos fazer as coisas. Quando vem a outra fase, depois
4: às tenha, vezes... E tenha lá as coisinhas ainda para fazer, né, a qualquer pois. Altura, lá nas caixinhas. E fez-se muitas bolachinhas. E eu lembrar-me daquilo, lembrei-me dos tempos antigos.
1: Pois é.
4: É, porque nos tempos antigos é que se fazia muito isso. Agora já se compra tudo feito.
1: Pois é.
4: É diferente.
1: É.
4: A gente apetece um
1: mas
4: bom
1: os
4: vai
1: sabores,
4: ali
1: os sabores.
4: Mas os sabores são muito diferentes.
1: São.
4: Não.
1: A raspinha de limão.
4: Açúcar. E pouco açúcar.
1: Pois
4: o açúcar
1: é
4: que a gente mete o que quer.
1: Menos açúcar. Exatamente. E a raspinha de limão ali do nosso limão.
4: Exatamente.
1: É outra coisa.
4: E além disso, agora vou, portanto, também fazer uma coisa que eu gosto. Fazer pão, fazer as tais costinhas de chouriço, que já está começado, amanhã. Já tem lá, portanto, o fermento já preparado. Amanhã, se Deus quiser, vamos fazer, e mais a Dona Rosa, a Dona Isabel, e não sei qual é as colegas mais que vão ajudar.
1: Algumas ajudam, mas ver. Todas comem. Pronto.
4: Sim. Ah, é para comer, são todas. Claro. Todas querem provar.
1: Claro que sim.
4: Todas querem faz provar.
1: Sentido. Mas há alguma das... Os bolinhos são bons, e cheirinho,
4: sim,
1: e não
4: sim.
1: sei quê.
4: Ah, mas as
1: mas
4: costas.
1: Mas o cheiro do pão acabado de
4: eu
1: fazer...
4: Eu fiz muito pãozinho. Muitos anos, volta de... 58 anos a fazer pão. Portanto, eu quase nasci a fazer pão.
1: Então, olha, faz favor, não parar. Não parar, porque isso acho que.
4: Ai, não vou parar.
3: Eu ontem só me deu graça do miúdo. Não falei de ontem porque elas falaram muito de ontem. Deu-me graça de uma miúda que eu dei-lhe a massa para a mão, que eu tirava uns bocadinhos mais ou menos todos iguais.
1: Para a medida ser igual, sim.
3: E ela comeu.
1: Olha.
3: Ai, que bom que é. Diga ao filho, é bom, mas não podes comer, senão não podemos, não temos
1: de comer. Temos bolinho, pois. Agora, quem é? Agora que aponta o dedo, quem é que, quando alguma vez na vida fez bolinhas e docinhos, não comeu uma bolinha? Oh, quem
4: como
1: nunca?
4: Sempre, como sempre, a gente
1: até
4: tem que provar.
1: Temos que ter a noção se aquilo é bom.
4: Se está bom ou não. Lembra? Já tem feito bolos uma sem minha, açúcar.
2: Uma minha ontem, sabe o que é que ela me fez? Ela fez os bonequinhos e eu tinha dito para ela

0: levantar a cabeça e que me têm feito de mim uma grande mulher. Eu não vou dizer nomes, que elas sabem quem é. E também queria, se posso, mandar um grande abraço para uma pessoa que está muito doente, com uma perna partida, e eu disse que lhe ia mandar um grande beijinho, um grande abraço, e a desejar-lhe as melhoras.
1: Sem nomes, as pessoas sabem quem são.
0: Sabem.
1: Okay.
0: Um grande agradecimento e um grande beijinho para elas. E, além disso, como estamos também a falar dos meninos, eu queria mandar um beijinho àqueles meninos todos que estiveram na minha mesa, que foram todos muito simpáticos, fizeram todos tudo caladinho à minha beira, ali não houve barulho.
1: Nada de confusões.
0: Nada de confusões.
1: Boa.
0: Eles portaram-se muito bem e eu gostei. E, para mim, eu vim com a minha alma cheia.
1: O coração cheio. Nem mais,
0: com a
1: não
0: minha
1: verdade.
0: Alma cheia. E como se aproxima o dia da avó...
1: É verdade, eu, pois é, por isso também
0: por
1: que
0: isso,
1: cá está.
0: Exatamente. Claro, sim, como sim. Se aproxima o dia da avó, também não quero deixar os meus netos de fora.
1: Claro que sim.
0: Que são as minhas estrelas, são as minhas luzes, são tudo o que eu tenho na vida. É a coisa melhor que eu tenho, querida, de carinho, de amor, de abraços, de beijinhos, de tudo. Tudo. Portanto, eu quero mandar para eles um grande beijinho, assim como para a minha nora, que peço que está tudo a ouvir-me, e um grande beijinho para todos os amigos fortes que eu tenho.
1: Isabel, realmente isto é assim, de ficar de coração cheio, não é? Com
2: sim.
1: Todas estas histórias e... Não é?
2: Sim, são todos os dias diferentes, todos os dias de coração cheio, e acho que é uma aposta que nos enche todos os dias, pronto, muito orgulho. Estas pessoas são realmente fantásticas.
1: É uma aposta ganha.
2: Ganha, sim.
1: Sem dúvida.
2: Nós temos um conselho com gente que sabe fazer coisas.
1: Ah, mas
2: lindas.
1: O ponto de partida é vosso, não é? De alguém que tomou
2: sim.
1: A decisão de levar por diante um projeto destes que, progressivamente, com a vossa colaboração, com o empenho e a criatividade e alguns apoios que são essenciais, porque, não se, como se diz, não se vive do ar, se vão conseguindo concretizar. Mas
2: acho que temos uma equipa que tem amor para dar, não é? Uhum. E quando se veste uma camisola com amor.
1: Sim.
2: É isso que se pretende, não é? E os frutos vão nascendo.
1: Quero apresentar-nos quem temos mais, Isabel.
2: Sim, temos ali a Dona Elsa Cruz,
1: okay.
2: Que é uma avó de mão cheia, uma costureira, uma cozinheira, é uma pessoa...
1: Elsa, queremos conhecê-la também um bocadinho. Fale-nos um pouquinho sobre si.
3: Olha, não sou de muitos discursos, não, nem tenho jeito, mas também não... Não há muito tempo que eu não estou no projeto lado a lado, mas continuo, sou amiga das pessoas todas, não é? E o primeiro projeto que eu fiz, a Isabel me convidou, foi fazer o Maio, foi o primeiro projeto. Realmente eu nunca tinha pensado na minha vida que iria fazer o Maio. Mas...
1: Porque está um bocadinho arredado também das nossas tradições.
3: Exatamente,
1: não é? Ficou,
3: exatamente.
1: Sim.
3: Embora eu goste muito de fazer certas coisas, mas às vezes também não tive muita oportunidade de frequentar certos sítios devido ao trabalho e devido à vida que nós depois temos. Mas adorei fazer aquilo às miúdas e aprendi muito com aquelas crianças. Todas levaram os sacos de roupa, todas queriam pôr as coisas que elas queriam. E eu fiquei tão entusiasmada que até fiz um meio para pôr à minha porta.
1: Faz todo o sentido.
3: Digo,
1: sim.
3: Eu pensei assim, porque é que eu não hei de fazer um meio? Pois agora vou fazer. E fiz um desenho, fiz uma boneca e vesti com uma roupa minha e pus à minha porta.
1: Olha, que bem.
3: E fiquei muito contente e depois as minhas amigas todas, umas diziam, olha, está aqui ela toda, é ela.
1: É.
3: A maneira de vestir e aquela...
1: Era uma Elsa.
3: Era outra Elsa.
1: Outra Elsa. Bom, então acho que sim. Exemplo de quem pede, não é? As empresas que pedem também pedem os maios ou as maias, a exemplo dos proprietários.
3: Exatamente.
1: Fez bem, fez bem.
3: Fiz na maneira que eu achei que devia fazer.
1: E fez bem.
3: Portanto,
1: isso em relação ao projeto com as crianças é assim uma coisa, não é? Que enche o coração.
3: Exatamente, aprendi muito com elas. Nunca pensei que elas fossem tão amiguinhas. Havia uma que levou abraçada assim à minha cintura. E eu, por acaso, sou uma pessoa muito, como é que é, sensível.
1: Ah, ok.
3: E todas essas coisas me fazem ficar com a lágrima no olho.
1: Pronto, então... Olha,
3: e gostei imenso.
1: Mas é muito positivo, não é? São positivos.
3: E pronto, gosto muito de fazer comida.

0: Também não tenho assim, tenho muita experiência de fazer comida, mas assim de bolachinhas e isso, com meus netos também nunca tive a oportunidade de os conhecer bem e de lidar com eles. Mas presentemente na família tenho bebés e foi isso que também despertou mais em mim. Faz de conta que sou avó, sou a tia, mas faz de conta que sou
1: Uma
0: avó.
1: tia-avó.
2: Claro que sim.
0: E ganhei o amor daquelas crianças que para mim já foi muito, muito, muito, muito. E pronto, e é isto. E vou fazendo a minha vida e
2: E
0: vou tentar ir participando
2: participando,
0: naquilo que
2: ensinando o que
0: puder.
2: sabe,
0: Pronto,
2: ensinando o que sabe.
0: exatamente.
2: É verdade.
3: Rosalina, chamo-me Rosalina. Por acaso, este projeto para mim pareceu-me mais um milagre do que outra coisa. Porque eu já tenho feito muita coisa. Quer dizer, eu aprendi a fazer certas coisas sem estudar, sem nada. Aprendi a fazer bonecas, que eu sei fazer. Mais bonecas de pano, mas são muito diferente de todas as
2: De tudo o que
3: bonecas.
2: conhece, é?
3: Sim,
2: Sim.
3: senhora.
2: Sim.
3: E muito difícil. E aprendi a fazer essa boneca através de um sonho. Um sonho, a
2: Sim.
3: dormir. E isto porquê? Porque eu tive uma boneca uma boneca boa destas de compra.
2: Sim.
3: E depois fui passar um fim de semana à casa dos amigos e havia uma amiga da minha idade que ficou-me com a
2: A
3: boneca
2: boneca, sim.
3: e não quis largar, mas não me devolveu. Então, eu fiquei muito triste
2: Claro, imagino.
3: e pensei durante muito tempo a boneca. Passado 3 anos, tive um sonho. Tinha feito uma boneca de
2: Igual,
3: pano
2: ok. E que sim.
3: e parecia uma boneca de plástico,
2: Sim.
3: mas uma boneca muito difícil de fazer e bonita. E então, a partir daí, comecei a fazer sempre boneca. Fiz a primeira semana, a boneca estava mais ou menos, já tinha mais ou menos a forma da cara e tudo. A segunda semana já tinha um nariz. E a terceira semana a boneca ficou perfeita. E a minha família admirava muito, a minha mãe, as minhas tias, e perguntava: mas como é que ela
2: Como é
3: conseguiu
2: que
3: fazer isto?
2: fez? Porque ainda era.
3: E
2: Que idade tinha na altura?
3: nessa altura tinha 12 anos.
2: Quando perdeu a boneca, também era ainda criança, não
3: Sim,
2: é?
3: sim. E depois também costurei um vestido para mim, aos 12 anos,
2: Olha que
3: porque a
2: coisa.
3: minha mãe era costureira
2: Ah!
3: e tinha uma tia costureira, também aprendi a costura. E isso tudo, pronto, aprendi isso e a partir daí continuei a fazer bonecas e até me pediam bonecas assim para vender.
2: Sim.
3: E eu vendi algumas bonecas.
2: Ah, e já, mas agora já não, se lhe pedirem.
3: Não, agora já não.
2: Já não, sim.
3: Mas ainda tenho. Ainda
2: Ainda
3: faço
2: tem.
3: bonecas.
2: Olha, no meio disso
3: E
2: tudo, eu
3: depois.
2: acho que tinha aqui horas e horas para conversa
3: Sim, sim,
2: com a
3: sim.
2: nossa Rosalina. Mas
3: Mas
2: aqui
3: isto
2: surge
3: agora
2: agora outro projeto na
3: não
2: sua
3: vale a
2: vida.
3: pena.
2: Na sua vida, outro projeto, vamos aqui partilhar também um pouquinho lá para casa. Só aqui um cheirinho.
3: Ok.

0: Rosalina, onde é que entra também a música na sua vida?
1: E a música é o seguinte, eu gostava muito de cantar, desde miúda gostava, sim, de cantar e juntava muitos versos,
0: sim,
1: de várias artistas, da Malê Rodrigues, de tudo, tinha bastante versos,
0: sim,
1: e cantava dos artistas. Depois, chegando aos 60 anos, pensei, ai, agora

0: já não posso ler mais nada. Já perdi o meu tempo e agora não sei o que é que eu hei de fazer. Mas vou escrever ao meu pai, faz de contas que eu sou uma empregada e que dei prejuízo. E agora vou entregar os meus prejuízos ao meu patrão, escrevendo. O que é que eu faço? Eu escrevo um poema, tipo poema, assim, o meu senhor vem a mim, um sonho para te dar. Também é música que já está gravada, não vale a pena estar aqui. Fiz aquele poema e depois li e gostei e transformei em música. Fiz uma música
1: para ilustrar a letra, sim.
0: Sim, sim. Gravei em casa do meu sobrinho, que tinha um instrumental para gravar.
1: Uhum.
0: Gravei. E toda a gente gostou da música.
1: Olha, claro.
0: Pois. E a partir daí continuei a fazer música.
1: Exato.
0: Escrevia tudo que eu via, tudo que me acontecia, e fazendo poemas e transformando os poemas em música.
1: Sim.
0: E depois eu comecei depois a aprender também a tocar órgão, tocar piano.
1: Sabe tocar? Sabe,
0: piano,
1: sim.
0: Sim, okay. Também gosto de fazer, gosto ainda hoje, vou de vez em quando vou ao piano.
1: Olha, isto é só agora para tudo, só um bocadinho, lá para casa, só para saber. Sim. Rosalina, quantos anos é que tem?
0: Tenho 95.
1: Pouca coisa. E faz isto tudo. E faz isto tudo.
2: Faz,
1: sim, faz isto tudo.
2: Sim.
1: Sim, sim, sim, sim, sim. Mais
0: neste
1: fazer.
0: Projeto gostei muito, porque eu primeiro fui, eu não sabia o que era, mas fui.
1: Sim, porque convidaram, não é?
0: Convidaram.
1: Não? Sim.
0: A partir daí vejo, é umas costurinhas, afinal, umas coisas, temos que fazer umas coisas para dar e coisas e vender. Mas depois vem-me chamar para vir aqui à rádio.
1: Ah, isto é que foi.
0: Isso é. Então fiquei assim. Não,
1: pois?
0: Não, porque eu não estava preparada. O que é que eu vou fazer?
1: Ah, para ir para vir à rádio está sempre toda a gente preparada.
0: Não vou.
1: Sim.
0: Foi. Diz que não ia. Mas depois, elas...
1: Ah, primeiro disse que não vinha?
0: Sim, sim, oh, eu disse que não.
1: Sério? Oh.
0: Elas viraram as costas.
1: Sim.
0: Passado um bocadinho, pensei.
1: Mas por que não?
0: Por que não fui?
1: Ah. Porque, pois ficava com pena. E está a gostar.
0: E então resolvi telefonar para elas.
1: Ah.
0: E vinha outra vez.
1: Ah.
0: Por isso é que eu chamo isso um milagre.
1: Ah.
0: Porque eu andava triste a pensar nas minhas coisas que faço, carradas de CD que gravo, e não tenho hoje uma editora, não tenho nada.
1: Está a ver?
0: É tudo na gaveta.
1: O certo é que hoje há muita gente já ouviu a sua música. Pronto.
0: Isto agora aconteceu um milagre.
1: Está a ver? As coisas
0: porque
1: não acontecem por acaso.
0: Eu vou mostrar a minha música.
1: Aí está. Aí está. Olha.
0: Não vale a pena dar mais.
1: Tem muitos netos?
2: Esta senhora.
0: Tenho uns 15 netos. Sim.
1: Ah, sim.
0: E tenho também 14 bisnetos. Tenho um trisneto agora.
1: Mas aí tem muitos filhos? Tem muitos filhos, não?
0: Tem, sim. Agora tenho 8 filhos.
1: Oh,
0: eram 10.
1: Então, mas é bom ter famílias grandes, não é? É bom ter famílias.
0: É grande.
1: Que bom. Quem é que temos ao lado?
3: Olá a todos. Sou a Maria Antónia. Estou no projeto de Amor com Tempero há bem pouco tempo, que me tem ajudado a combater um bocadinho a solidão.
1: O que é que tem ensinado assim ao pessoal?
3: Tal como a Dona Elsa, participei nos maios.
1: Sim.
3: E tenho participado nas aulas de costura.
1: Sim.
3: E nos pãezinhos com chouriço e essas coisas. Como há pouco tempo ainda não tive grandes oportunidades, mas estou...
1: Mas já tem aí uma mão cheia de coisas,
3: sim,
1: não é?
3: Estou contente de estar nisto.
1: Sim.
3: E como já disse, me ter ajudado a combater a solidão.
1: Faz muita diferença, não é?
3: Muita.
1: Não é? Ou a pessoa ter que sair de casa com uma missão, com uma função, não é?
3: Sim.
1: Olha, e não fez como a Dona Rosalina de pensar vir à Rádio Gilão? Não.
3: Fiquei indecisa.
1: Ah, não pode.
3: Também fiquei indecisa.
1: Sim.

0: depois dê a resposta que sim.
1: Ah, ok.
0: Mas, e só não venho quando sou convidada, porque tenho depois outras coisas também a fazer e não posso participar em tudo. Mas estou feliz por estar nisto. O convívio com todas estas senhoras e mais algumas.
2: Algumas já conhecia, António?
0: Algumas já conhecia.
2: Outras de vista?
0: Uma grande parte não conhecia.
2: Não conhecia. Já tem aqui uma carrada de gente conhecida.
0: Sim, exatamente.
2: Faz toda a diferença,
0: não é? Faz toda a diferença. Pronto, não tenho muito mais a falar.
2: Portanto, mas aqui Isabel já me confidenciou que tem muitos projetos para vocês participarem, portanto
0: sim, vou participando sim. Nos que puder.
2: Porque amor com tempero, haja tempero para dar amor.
0: Exatamente.
2: É? Ora,
0: arranja-se tempero, sempre uma coisa e outra.
2: Mas é bom saber que vocês estão a gostar do projeto e que faz a diferença pela
0: exatamente,
2: positiva, não é?
0: Faz muita diferença.
2: É. E agora fazemos uma pequena pausa aqui na nossa conversa, voltamos, não demora nada, para prosseguir aqui com estas entrevistadas, hoje é tudo no feminino, com estas entrevistadas especiais. Então, até já!

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3: Estamos assim de regresso para que possamos continuar a saber mais sobre este projeto aqui de Tavira, Amor com Tempero. Isabela, não vou pedir a apresentação da convidada seguinte. Muito sugadinha, a nossa Diolinda, ali está. Diolinda, conte-nos lá como é que está a ser aqui hoje. Hoje está a ser diferente.
4: Sim, hoje
3: está diferente.
4: Agradecer à menina Isabela que me convidou.
3: Ah.
4: Que ela sabia que sim, que vinham
3: quando
4: cá.
3: É que foi, quando é que foi que a nossa Diolinda foi avisada?
5: Ontem.
3: Ah, se fosse logo muito tempo já ficava nervosa
5: é
3: tantos
5: verdade.
3: Dias.
5: Não,
3: sim.
5: Foi ontem.
4: E então fiquei muito satisfeita, mas também se ela não me convidasse e depois eu sabia que tinham estado cá também, dizia, ai, a menina Isabel, esquece de mim.
3: Diolinda, faça assim, se soubesse, Diolinda, se soubesse que vinham cá e não lhe tinham dito, vinha cá ter.
5: Pois. Não precisa convite.
4: Também
5: não.
4: É capaz.
3: É verdade. Olha, destas coisas, o que é que tem feito, Diolinda?
4: Não, eu não faço parte assim de nada, não sou muito habilidosa.
3: Ai, tal. até parece.
4: Faço o que posso.
3: Ah, então.
4: Pois, claro.
3: Quem faz o que pode não é mais. Olha, pois, sei que participa nos desfiles, é um modelo extraordinário para as roupinhas, não é?
4: No carnaval.
3: As
4: fotografias dizem isso. Com aqueles lindos vestidos que a menina Isabel me arranja.
3: Então, mas tem que
4: aquelas
3: haver...
4: lindas cabeleiras.
3: Isabel, tem que haver gente para tudo, não é?
4: Fotografias lindas que atende. A dona Alda da Seca também. Posso-lhe agradecer? As fotografias tiram.
3: E depois ainda manda fazer as fotografias. Já tem um álbum cheio, não?
4: E tenho aqui também umas lindas fotografias quando vem trazer a espiga que a menina Ana Cristina me tirou.
3: Ah, pois é.
4: Está lá numa moldura em casa.
3: Que seja por muitos e bons anos, que esta sorte nos dure.
4: Já não será muito, mas olha, vai-se fazendo.
3: Diolinda, um de cada vez.
4: Um de cada vez.
3: Para isso é sempre. É isso, é sempre. É verdade.
4: E gosto muito do lado a lado, faço parte do lado a lado há 12 anos. Sou das primeiras pessoas que fui lá. É a minha segunda casa. Já não passo sem ela e aquela aflição todos os dias, de por lado a lado. E quando não vou, ai mãe de Deus, começam logo. Tenho a dona Diolinda estará doente.
3: Olha, e não é por nada, eu passo lá para casa a informação de que eu sofro com isso, porque quando a nossa Diolinda quer participar, ela não consegue linha porque fica enervada. Porque a seguir tem que ir para o lado a lado e diz: Ana Cristina, o que é que se passa hoje? Eu tenho aqui já a vida, tenho que almoçar, tenho que ir para o lado a lado.
4: É verdade.
3: Tudo se resolve.
4: Agradeço,
3: né?
4: Tudo a todas as amigas, tudo. Tenho muitas amigas, amizades, presidentes, toda a gente. É uma família. Eu já não passo sem um lado a lado. Pronto.
3: Que bom.
4: E então, mas com os anos, cada vez, pois claro, já são muitos. Até que possa, vou sempre, claro. Quero agradecer a todos, beijinhos para todos, para os nossos presidentes, para as nossas funcionárias, para as nossas colegas, do lado a lado. Todos os dias mando. A dona Alda sabe disso. Todos os dias, para o lado a lado, uns grandes beijinhos da Rádio Gilão. É verdade.
3: Sim, senhoras, para isso serve este momento. Para isso serve este momento. Olha, obrigada, que seja por muitos anos e bons que vão. Porque isto dá. Isto dá anos de vida às pessoas, não dá, Isabel?
5: Dá, acho que é uma rotina que as pessoas não dão conta, não é?
3: Sim.
5: Mas que faz parte do dia-a-dia e o facto das pessoas terem que se arranjar, terem autonomia, fazerem a sua refeição em casa, depois apanham o tuto, no caso da dona Diolinda, vão um grupinho que não se conheciam, fazem amizades, vão para o lado a lado, temos sempre um momento de convívio, temos ou yoga, ou artes decorativas, ou ginástica, mas mesmo quem não quer fazer estas atividades, temos os jogos de mesa, temos o dominó, simplesmente as pessoas começam a comemorar os aniversários.

0: aniversários a levarem o seu bolinho, não é? E todos os dias temos aniversários, temos que comemorar a vida, temos que fazer ali um brinde à vida e agradecer aquilo que temos. E são os fatores de proteção, não é? Quando falta uma pessoa, já estranhamos. O que é que se passa com aquela senhora que não vem? E nós dizemos, não, está de férias, foi aqui, foi lá. Eles ficam descansados.
1: Okay.
0: E ao fim de semana também sabemos que muitas vezes as amizades que são criadas no lado a lado depois são mantidas durante o fim de semana.
1: Vão ao
0: mercado ou vão ao shopping, vão à praça.
1: E melhor que isso, num processo doloroso que vem aí, que são as férias. Sim. As férias têm imenso tempo sem se verem. Sim. Isto é uma coisa, ainda bem que há algumas umas mais próximas de outras para se verem, não é? Porque parece que não, as férias são importantes. Também descansam um bocadinho e vocês, obviamente, toda a gente precisa das suas férias. Mas são muitos dias sem.
0: São muitos dias, mas também está calor, porque as pessoas têm que se manter mais reservadas em casa.
1: Mas chega ali o fim do...
0: Há saudades, há muitas saudades.
1: É verdade.
0: E mesmo no processo durante o ano, as senhoras verbalizam muitas vezes que o fim de semana é doloroso, custa a passar. Durante a semana passa-se muito rápido, né? Os dias vão voando e durante o fim de semana, pois pronto. Quando nós sabemos de tudo o que se passa na cidade, dizemos sempre a programação para irem ouvir o teatro, irem ao teatro. Irem à música.
1: Porque há muita oferta, Exatamente. Mas às vezes não tendo companhia não saem à rua.
0: As caracoladas, tudo o que acontece, depois elas são informadas e isso, pronto, também é uma forma de participarem nos eventos da comunidade.
1: Não, antes de despedirmos, queremos também conhecer, fazendo parte do projeto e dando o seu melhor aqui com todo este pessoal, Marta Carneiro. Marta, fala-nos um pouquinho sobre si, como é que está a ser participar nisto, neste projeto? Isto é uma coisa de coração cheio, não é?
2: É muito gratificante poder trabalhar e poder proporcionar momentos a estas séniores, não é? Em que elas são valorizadas, em que as competências, talentos são vividos. Muitos sonhos ainda a ser vividos, né? Aqui temos alguns exemplos e estes depoimentos que ouvimos são realmente prova disso, não é? Há muito convívio, há muita amizade, há muito amor e há muito que elas, tudo que elas partilham e levam para casa e dão aos outros.
1: E dão aos outros, não é?
2: É realmente muito importante.
1: Porque esse ensinamento que fica aí, especialmente em relação pensando nas crianças, não é? São coisas que na memória das crianças é algo...
2: E hoje em dia há tantas que não têm contacto com os avós, portanto há aqui um papel muito importante que
1: elas
2: desempenham.
1: Inclusive nós temos aqui avós que não têm contactos com os netos.
2: Exatamente.
1: Portanto isso é quase que...
2: É uma partilha mútua.
1: Exatamente.
2: E pronto, estou aqui numa equipa, somos quatro, o meu contempero, somos quatro pessoas que trazemos as atividades e desenvolvemos atividades e estou muito, muito contente. Eu acho que elas gostam e se elas gostarem, eu estou feliz.
1: Como se diz, não se esgota o tempero porque amor há sempre.
2: Exato.
1: É verdade, que seja assim. Eu gostei muito de vos receber aqui. Obrigada, Marta, por também partilhar aqui, no fundo, também essa sua experiência com este grupo. Quero muito também agradecer-vos o facto de terem vindo aqui. Isabel, obrigada pela ideia.
0: Obrigada a nós. E um feliz dia das avós.
1: Agora sim, este domingo, atenção pessoal aí em casa, é domingo, que celebra o dia dos avós, que seja uma celebração. Vocês mandam para os netos todos e os netos todos para os avós. Não se esqueçam, como é domingo, aqueles que têm os avós longe, que pelo menos, se estão longe, pelo menos têm um alôzinho, um telefonema. Se não estão muito longe, esforcem-se, é domingo, têm mais tempo e disponibilidade. Vão ter com os avós dia, antes de prendas ou brindes, um abraço grande e um beijinho. É a melhor prenda que se pode dar, não é? É verdade. Então, para todos, né? Feliz dia dos avós para vocês.
3: Beijinhos para todos.
1: Obrigada. Beijinhos, Isabel. Até breve. Obrigada.
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3: Beijinhos, abraços, portem-se bem, boa sexta-feira, bom fim de semana e até segunda-feira, se Deus quiser, para mais um Às de Manhã. Então até lá, sejam felizes, divirtam-se, aproveitem, para quem está de férias, descansem, carreguem baterias. Quanto a nós, que estamos a trabalhar, tudo nos corra bem e de feição, quer hoje, como também ao longo do fim de semana. Então beijinhos, vem aí, já, vem aí as notícias à hora certa. Até segunda, se Deus quiser.

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7: Boa tarde, notícias na Gilão, sexta-feira, 24 de julho deste 2026. Neste espaço de informação de âmbito local e regional, falamos-lhe do Algarve e relativamente falamos do país. A Polícia de Segurança Pública lançou um alerta de nova burla para as pessoas de maior idade. É um dos temas que queremos chamar a atenção dos nossos ouvintes. Falamos também do município de Alcoutim, que estabelece protocolo de colaboração com a Federação de Caçadores do Algarve. Este fim de semana acontece a Feira da Serra em São Brás de Alportel. Este e outros temas já a seguir.
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7: Boa tarde, notícias na Gilão, sexta-feira, 24 de julho de 2026. Neste bloco informativo de âmbito local e regional, falamos da ação da Unidade de Bem-Estar, Saúde e Sanidade Animal do município de Tavira, que promove este sábado no Tavira Plaza uma ação. É durante a tarde de sábado que a UBS, Unidade de Bem-Estar, Saúde e Sanidade Animal, promove uma adoção de cachorrinhos que procuram uma família onde possam crescer com carinho. Este é o lema da UBS, convidando todos aqueles que queiram associar-se a esta campanha, que conheçam os animais que vão estar para a adoção nesta iniciativa promovida pela, lembramos, Unidade de Bem-Estar, Saúde e Sanidade Animal do município de Tavira, com esta ação sábado à tarde no Tavira Plaza. No âmbito do verão em Tavira, a Praça da República acolhe até o dia 30 de agosto a ação sempre centrada no centro da cidade, um palco principal com programação cultural do concelho, acolhendo um conjunto de espetáculos que celebram música, dança e cultura. Ao longo da temporada, o espaço central e emblemático recebe um programa eclético, integra diferentes géneros musicais e estilos de dança, valorizando artistas e grupos locais, como outros vindos de diversos pontos do país. Pensado para públicos de todas as idades, a programação pretende proporcionar momentos de qualidade, de fruição, promovendo o encontro entre residentes e visitantes. A aposta integra a estratégia do município em dinamizar uma programação diversificada de acesso gratuito, valorizando a cultura como elemento de coesão social e territorial. O programa durante esta sexta-feira terá Marta Ren, uma das vozes marcantes da Soul e da Funk em Portugal. No sábado, comemoração do Dia de Santiago, contributo aos Beatles, neste caso promovido pela Junta de Freguesia de Tavira. Ao longo dos próximos dias e durante o mês de agosto, são vários os espetáculos que estarão em grande destaque no centro da cidade neste verão, em Tavira 2026. São Brás de Alportel está em festa. Acolhe este fim de semana mais uma edição da Feira da Serra, nos moldes considerados diferentes para este 2026, mas vamos saber mais na proposta de São Brás de Alportel, no trabalho do jornalista estagiário da Rádio Gilão, Francisco Grilo.
8: É esta sexta-feira que inicia-se mais uma edição da Feira da Serra. Com o mote Vem à Vila, a edição de 2026 deste evento apresenta uma cara renovada, com mais palcos e com o evento a ser disperso por toda a vila e não num espaço fechado, também com a nuance de este ano ser de entrada livre. O evento contará com 17 espaços temáticos, 5 palcos com animação, gastronomia e artesanato e também novas áreas dedicadas à mobilidade, à sustentabilidade, à inovação e à juventude e o comércio local. Falámos com a Presidente da Câmara Municipal de São Brás de Alportel, Marlene Guerreiro, em relação a este evento e as novidades que serão encontradas nesta edição de 2026 da Feira da Serra.
9: Ora, então é uma versão adaptada, uma versão responsável, consciente, corajosa e audaz, digamos assim. Efetivamente, nós temos um orçamento que é muito mais reduzido do que gostaríamos. Melhor do que orçamento, dizer rendimentos, não é? Portanto, nós somos um município que tem um enorme desafio, tem recursos próprios diminutos, recebe do Estado muito menos do que aquilo que devia receber. As finanças locais são muito injustas para municípios como o nosso, municípios que têm um crescimento demográfico grande e, por isso, não têm as compensações do decrescimento e do isolamento dos municípios de interior profundo, mas, por outro lado, também não têm a capacidade de gerar recursos próprios, porque não estão no litoral, não têm massa de hotelaria ou grandes recursos próprios de imobiliária. E então, por isso, quando nós somos confrontados com uma despesa grande, adicional, a mexer aqui com aquilo que estava previsto em orçamento, somos confrontados com um desafio como este. E também dizer que estamos num ano em que temos grandes obras a decorrer e que não podemos pô-las em causa. Um ano de grandes concretizações dos programas comunitários, do PRR, mas também do Programa 2030, e por isso não podíamos pôr esses projetos e obras todas em suspenso para fazer face a uma necessidade. O que aconteceu foi que, com a tempestade Christine do final de janeiro, uma via que é justamente a via de acesso à serra, não é? Ficou severamente danificada e precisa de uma reparação profunda na sua plataforma e nos seus taludes. Nós, de imediato, colocámos no terreno uma empresa de especialidade, fizemos o projeto, está pronto a lançar concurso, mas estamos a falar de quase 1 milhão de euros arredondadamente, para não falar de outras intervenções nessa estrada e noutras que precisam, mas não serão tantos euros. Mas essa é sobretudo aquela que nos preocupa, porque é um valor muito alto. Ora, nós fomos confrontados então, três meses depois, não é, quando o orçamento nos foi entregue, fomos confrontados com esta situação. O que é que fazemos? Onde é que nós podemos cortar despesa para podermos realmente realizar esta obra? Pois, infelizmente, tivemos que olhar para a Feira da Serra e pensar que faria sentido mantê-la, mas com um formato diferente. Porque para mim, e felizmente para os meus colegas executivos e para a Comissão Organizadora, deixar de fazer a Feira da Serra era algo que os sobrasenses não mereciam, que a nossa economia local não merecia. Nós sabemos que a Feira da Serra é um motor muito importante para o ano inteiro, sabemos que é uma montra daquilo que nós temos de melhor e também temos um lugar no calendário que não queremos perder. Este lugar é nosso há 30 anos, o último fim de semana de julho. Vamos deixar de ter? Os sombrasenses merecem isso? Não merecem. E então, lançámos mão de muita criatividade. Nós também temos a reabilitação urbana aqui com uma concretização muito grande e este ano vamos terminar uma etapa muito importante. Chegámos aqui ao centro urbano e vamos terminar nesta obra que está em curso e, de facto, nós temos uma vila renovada, reabilitada, ordenada, acessível para todos. Temos aqui todo este coração cuidado. Por que não trazer a Feira da Serra aqui à vila, que está mais cuidada, mais acessível para todos? É uma experiência.
8: Ainda assim, com os cortes orçamentais apontados pela Câmara Municipal de São Brás de Alportel, devido às várias obras que estão a ser efetuadas pelo Conselho, o corte orçamental estima-se de ser de 600 mil euros para 120 mil euros esta Feira da Serra, mas Marlene Guerreiro, Presidente da Câmara Municipal de São Brás de Alportel, não escondeu a necessidade de manter a essência que perdura nesta Feira da Serra durante mais de 3 décadas.
9: Exato, nós para já e até ver não temos razão para não defender a manutenção da Feira da Serra no recinto que tanto estimamos e que tem sido preparado com toda uma estrutura. Há toda uma estrutura que foi preparada para que hoje lá se faça a feira. Mas nós queremos manter a sua essência. E o que é realmente a essência da feira? São os produtos e os produtores da Serra, é a animação infantil, é a família, é uma feira para as famílias. E por isso a acessibilidade para nós é muito importante. As pessoas todas, desde os netos aos avós, poderem circular na feira, para nós é muito importante terem motivos e atividades para uma programação de 3 dias fantásticos, diferentes, e estando ainda mais acessível, porque de facto também não temos aquela dificuldade de uma bilheteira que em tempos difíceis para as carteiras das famílias às vezes podia fazer pensar em que dia é que se ia à feira. Este ano podemos ir todos os dias porque a feira está disponível e de forma acessível para todos.
8: Marlene Guerreiro, Presidente da Câmara Municipal de São Brás de Alportel, relativamente à edição de 2026 da Feira da Serra, que inicia-se esta sexta-feira por toda a vila de São Brás de Alportel. Essa é a principal novidade desta edição, que não se cimenta em apenas um espaço e contará com muitos espaços temáticos por toda a vila, e que este evento é de entrada livre e que se prolonga até domingo.
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7: El Cotinho, o município diz ter estabelecido um protocolo de colaboração com a Federação de Caçadores do Algarve e 25 clubes e associações de caça do concelho. O objetivo é reforçar a prevenção de incêndios rurais, promovendo uma gestão mais sustentável da paisagem. O acordo prevê um conjunto de intervenções nas faixas de gestão de combustível, nomeadamente a instalação e manutenção de pastagens anuais semeadas, bem como trabalhos de beneficiação de caminhos agrícolas. As medidas serão desenvolvidas em articulação entre a autarquia e entidades ligadas ao setor cinegético, procurando reduzir o risco de incêndio e aumentando a resiliência do território. Para apoiar a concretização das ações, a Câmara Municipal pretende disponibilizar um montante global de 139 mil euros, ao qual se junta a cedência de sementes destinadas à criação das pastagens. Para além da componente da prevenção de incêndios, o protocolo pretende envolver os clubes de caça numa estratégia mais ampla de gestão da paisagem, incentivando a criação de mosaicos agro-silvopastoris, a adoção de práticas que contribuam para a valorização de habitats naturais e da biodiversidade. A iniciativa contempla ainda a melhoria das condições para a fauna cinegética, a instalação de culturas de cereais e leguminosas em zonas de menor disponibilidade alimentar e que deverá aumentar os recursos de diversas espécies, favorecendo a fixação e contribuindo para o maior equilíbrio dos ecossistemas. Esta parceria do município de Alcoutim, o objetivo é também reforçar a cooperação com as associações cinegéticas na implementação de medidas estruturais de defesa da floresta contra incêndios, conciliando a prevenção e a conservação da natureza e o desenvolvimento sustentável do concelho. Por estes dias, a ação das forças de segurança, e uma nota que chega até à nossa redação dá conta de que a Guarda Nacional Republicana deteve um indivíduo, apreendeu cocaína, armas e munições. Foi em Monte Gordo. Um homem de 40 anos foi detido pela GNR por suspeita da prática de crime de tráfico de estupefacientes. A operação culminou ainda na apreensão de droga, armas, munições e diverso material utilizado na atividade ilícita. O homem foi assim detido por suspeita da prática deste crime de tráfico de estupefacientes. A operação decorreu no passado dia 22 de julho no âmbito de uma ação de fiscalização rodoviária levada a cabo pelo posto territorial Vila Real de Santo António. Durante a abordagem à viatura, os militares da guarda encontraram o condutor na posse de produtos estupefacientes, tendo procedido à sua detenção em flagrante delito. Segundo a GNR, a detenção reforça ainda a ação de investigação por tráfico de estupefacientes que decorria há cerca de 6 meses, conduzida pelo Núcleo de Investigação Criminal de Tavira. As diligências permitiram apurar que o suspeito se dedicava à venda direta de droga a consumidores na zona de Monte Gordo, uma atividade que, de acordo com as autoridades, vinha contribuindo para um crescente sentimento de insegurança entre a população local. Na sequência da investigação, foi cumprido um mandato de busca domiciliária na residência do suspeito, onde os militares apreenderam 35 doses de cocaína, 3 armas de salva, 20 munições de armas de salva, 9 cartuchos, calibre 12, balança de precisão, telemóvel, até punhais e diverso material utilizado no corte e preparação e acondicionamento do produto estupefaciente. A operação contou com o apoio dos militares dos postos territoriais de Castro Maria Alcoutim, bem como do destacamento de intervenção de Faro. O detido foi presente ao Tribunal Judicial da Comarca de Faro para o primeiro interrogatório judicial. Após ser ouvido, ficou sujeito à medida de coação de apresentações periódicas no posto territorial da área de residência, enquanto decorre o processo de investigação. Em comunicado, a Polícia de Segurança Pública alerta para a nova burla que já terá feito 50 vítimas, causando prejuízo de mais de 200 mil euros em apenas um mês. É o novo golpe do falso acidente, alerta a polícia. Segundo a mesma, os alvos principais são condutores idosos entre os 70 e os 90 anos que viajam sozinhos. A nova variante deste golpe do falso acidente no nosso país e o alerta da PSP no último mês diz ter recebido mais de 50 denúncias relacionadas com este tipo de burla, lesando vítimas em mais de 200 mil euros. Segundo a polícia, os alvos são idosos que viajam sozinhos, na maioria os casos registados principalmente na Grande Lisboa, também com ocorrências noutros pontos do país. O método é semelhante a outros golpes. Os criminosos simulam um pequeno acidente, provocando um ligeiro toque entre os veículos. De seguida, culpam a vítima de forma agressiva para gerar ansiedade. Com a desculpa de evitar o agravamento do prémio do seguro ou perda de pontos na carta de condução, exigem um pagamento imediato de valor baixo. Os burlões utilizam um terminal de pagamento automático, portátil ou um telemóvel já preparado para receber o pagamento. É nesse momento que o golpe acontece. Sob o olhar do burlão, a vítima digita o PIN. Num momento rápido, o suspeito troca o cartão da vítima por outro idêntico e foge para levantar quantias avultadas. É o alerta da polícia, dando conta de que o levantamento do dinheiro é feito rapidamente antes da vítima se aperceber da burla e até bloquear o cartão. Para se proteger, a primeira recomendação das autoridades é que desconfiar da situação e contactar de imediato a polícia. Outra orientação é que nunca, em situação alguma, o cidadão deve entregar o cartão bancário a outra pessoa. Caso seja vítima, a polícia aconselha a tentar memorizar o maior número possível de características físicas dos suspeitos e do veículo utilizado, como modelo e a matrícula. As autoridades dão conta de que a importância de denunciar em todas as ocorrências. É uma burla direcionada aos idosos e o alerta da Polícia de Segurança Pública é que possamos ajudar a proteger-nos, nossos pais e avós, partilhando este alerta com reforço. Portanto, aí fica, é mais uma burla, desta feita direcionada aos mais velhos, relacionado com um acidente que se simula e de onde se tem extraído dinheiro, imagino-se, apenas um mês, na ordem dos 200 mil euros. E a última quinta-feira ficou marcada por uma tragédia. Um jovem de 21 anos morreu após ter entrado em dificuldade na água numa zona não vigiada na Praia do Cabeço. Isto ocorreu no concelho de Castro Marim, segundo uma nota avançada pela Autoridade Marítima Nacional. O alerta para a ocorrência foi dado por volta das 5:15 da tarde, tendo sido destacados para o local elementos do Comando Local da Polícia Marítima de Vila Real de Santo António, do projeto Sea-Watch e do INEM. A Autoridade Marítima Nacional explica no comunicado que, após chegarem ao local, os elementos do projeto Sea-Watch constataram que a vítima tinha acabado de ser retirada da água por populares com auxílio dos nadadores salvadores da concessão balnear mais próxima, encontrando-se em paragem cardiorrespiratória. De imediato foram iniciadas as manobras de reanimação, que foram posteriormente continuadas pela equipa do INEM após a chegada ao local. A mesma fonte detalhou ainda que a vítima foi retirada do areal com recurso à viatura Amarok do projeto Sea-Watch e posteriormente transportada para uma unidade hospitalar por elementos do INEM sem que fosse possível reverter a situação, tendo sido declarado o óbito no local. E de seguida vamos falar-lhe de desporto, atividades que estão agendadas ou que terão ocorrido por estes dias. Federação Portuguesa de Futebol realizou na passada quinta-feira em Faro mais uma etapa estratégica da descentralização que tem vindo a implementar, levando reuniões da direção e desta feita ao Algarve, promovendo um conjunto de iniciativas destinadas a reforçar a ligação às estruturas locais do futebol. Depois de passagens por Viseu, Leiria, Coimbra e Porto, a comitiva liderada por Pedro Proença escolheu Faro para aproximar a Federação da Associação de Futebol do Algarve da também a Câmara Municipal de Faro e os restantes agentes desportivos da região numa jornada marcada pela cooperação institucional e pela valorização do trabalho desenvolvido no terreno. O programa iniciou nos espaços do Conselho, onde Pedro Proença foi recebido pelo Presidente da Câmara Municipal. A iniciativa ficou ainda marcada pela inauguração da exposição itinerante, que reúne os troféus conquistados pelas seleções nacionais em 2025-2026, permitindo aos visitantes conhecer de perto alguns dos mais recentes êxitos do futebol português. O presidente da Associação de Futebol do Algarve, João Pedro Gomes, considerou que a realização da reunião descentralizada representa um sinal de proximidade entre a Federação e as estruturas regionais, sublinhando a importância de conhecer a realidade local e de ouvir quem trabalha diariamente no terreno. Foram essas as palavras dos responsáveis nesta reunião de descentralização provida desta feita em Faro. Aqui por Tavira, estão abertas as inscrições até o dia 29 de julho para a 35ª Corrida Mar Azul, um marco do panorama desportivo do verão em Tavira, que acontece a 2 de agosto. Competição destinada aos escalões masculinos e femininos, corrida na areia, sendo constituída por dois percursos. A mini corrida, com um trajeto de 2 km, tem início às 11 horas da manhã na Terra Estreita e destina-se a infantis iniciados. A corrida Mar Azul, numa distância de 5 km, arranca às 11h30 na Praia do Barril e inclui os restantes escalões. Também neste dia, no âmbito do programa Energiza-te, realiza-se o Kids Athletics na Ilha de Tavira. É uma atividade direcionada aos escalões sub-10 e sub-12. O Kids Athletics é uma proposta originária da Federação Internacional de Atletismo Associativo, que apresenta o atletismo de forma a ser experimentado e praticado numa atmosfera de jogo. O programa associado à Corrida Mar Azul tem a colaboração da Associação de Atletismo do Algarve, da empresa Municipal Tavira Verde, Casa do Povo de Santo Estevão, Clube Náutico de Tavira, da Autoridade Marítima Nacional e da Companhia de Sapadores Bombeiros de Tavira, além das concessões de praia da Ilha de Tavira. Agendado, como referimos, para este dia 2 de agosto, o desporto vai estar em grande destaque, não fosse também já a Corrida Mar Azul ser um ponto de participação de muitos e até de muita gente que se dirige à Ilha de Tavira por ocasião desta prova. Festa do 30º aniversário do Motoclube de Lagos celebra-se este sábado em Lagos, recebendo uma das grandes celebrações do universo motar algarvio. 30 anos do Motoclube de Lagos tem lugar na sede do clube. Com 3 décadas de história, o Motoclube de Lagos assinala este marco, um evento aberto à comunidade, reunindo motares, famílias, amigos e todos aqueles que gostam de música e ambiente festivo. O cartaz de espetáculos conta com atuações de João Faísca, Johnny's Band, DJs e garantindo animação ao longo de tarde e noite. Além da música, o público pode assistir ainda a um freestyle show, desfrutando de animação de outro género que fará parte da festa Motar, um elemento de celebração, de amizade e da paixão por todos aqueles que são fãs das duas rotas. E a Associação Cultural Amendoeiras em Flor anunciou a realização deste 11º Encontro Etnográfico Tributo ao Povo, a realizar já este sábado, a partir das 9h30 da noite, em Castro Marim, mais propriamente em Altura. A edição deste ano é dedicada ao tema de selagem, com homenagem às antigas tecedeiras da região e a todas as mulheres com dedicação e engenho fazem da tecelagem um modo de vida e um contributo na economia familiar. É mais do que uma evocação de um antigo ofício, este encontro é uma celebração da memória coletiva da transmissão dos saberes populares e da identidade cultural do nosso povo. Participação do Grupo Etnográfico Amendoeiras em Flor de Castro Marim, que organiza, além do Rancho Folclórico e Etnografia, os Ceifeiros da Bem Posta de Louros, e Agrupação Folclórica Chimiguela de Louro do Muros, que vem da Corunha, da Galiza. A entrada neste evento é livre, dirigida a toda a comunidade, pretendendo promover o encontro entre diferentes culturas, tradições, reforçando os laços de amizade e preservando o património etnográfico e folclórico da região, em colaboração também com este grupo que vem da vizinha Espanha. São algumas das propostas, diremos nós, por estes dias, e neste caso para o fim de semana, nesta

0: 70, Rua de Santa Margarida. Lembra-te da Vira Verde que, para mais informações e consulta detalhada do mapa das zonas afetadas, devem os interessados visitar o website da Tavira Verde na secção de alertas e comunicados. O Instituto Português do Mar e da Atmosfera colocou Monchique, Portimão, Silves, Loué, São Brás de El Portel e Tavira com perigo máximo de incêndio rural para hoje. Os concelhos de Aljezur, Vila do Bispo, Lagos, Alcoutim, Castro Marim e Vila Real de Santo António são classificados com perigo muito elevado. Lagoa, Albufeira, Faro e Olhão com risco elevado. Lembrando que o perigo de incêndio rural, determinado pelo IPMA, tem 5 níveis, que vão de reduzido a máximo, e os cálculos são obtidos a partir da temperatura do ar, umidade relativa, velocidade do vento e quantidade de precipitação nas 24 horas anteriores. A finalizar com a previsão do tempo para hoje, segundo o Instituto Português do Mar e da Atmosfera, para esta sexta-feira, 24 de julho, especificamente para a região sul, o IPMA prevê céu pouco nublado ou limpo, apresentando períodos de muito nublado, vento fraco a moderado predominante noroeste, soprando por vezes forte durante a tarde na faixa costeira e nas terras altas e rodando temporariamente para sudoeste na costa sul do Algarve durante a tarde. Prevê-se descida da temperatura máxima, em especial no interior, e pequena subida na faixa costeira aqui do Sotavento Algarvio. O mar na costa sul com ondas de sudoeste inferiores a 1 metro e a temperatura da água do mar ronda entre os 18 e os 21 graus. Temperaturas máximas previstas para hoje. O IPMA diz que para Tavira se prevê uma máxima de 34 graus. Também máxima prevista para Faro, os mesmos 34 graus. 27 para Lisboa, 24 graus de máxima prevista para o Porto. Pomos ponto final neste espaço de informação, desejando-lhe a continuação de uma boa sexta-feira, um bom fim de semana com a sua rádio.
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1: É tudo em um hoje. É fora de horas que ainda não é o Música a Gosto. É tudo em um porquê? Porque é o momento certo de lhes proporcionarmos um Acontece pelo Algarve.
2: Exatamente.
1: E estou com lagriminha no olho, porque a nossa Joana vai de férias.
2: Exatamente.
1: Tanto o Acontece pelo Algarve vai de férias também. Por agora.
2: Mas nós já... Por agora, sim, nós já tivemos aqui a falar.
1: A cozinhar é e isso. A qualquer coisa acontece. Bem, férias merecidas, né? Depois da escola e disto tudo, portanto agora.
2: Exatamente.
1: Respirar um bocadinho, né? Merecidas, merecidíssimas.
2: Faz,
1: né?
2: Bem.
1: Faz bem. Parou tudo. E quer saber como é que foi a noite de quinta-feira na Praça da República, da nossa Academia de Música, a nossa Joana e companhia?
2: Correu muito bem.
1: Sim.
2: Foi ontem o espetáculo, correu muito bem. Foi muito giro. Estava lá muita gente e as crianças também gostaram muito, os pais gostaram muito.
1: Que bom, vocês estão de parabéns. Não é por nada. Nós quando temos, não é? Temos gente boa a fazer as coisas, nós sentimos orgulhosos. Portanto, façam um favor, espero bem que a nos visitou que tenha aplaudido suficientemente. Os nossos normalmente gostam e ficam a olhar. Não, é? não tens essa percepção. Nós te vires, não somos muito aplaudir, ficamos assim, paradinhos.
2: É verdade.
1: É,
2: se calhar ficam chocados e.
1: Não, gostam tanto. Que nem se mexem, questões à parte.
2: Bem, mas também estavam muitos turistas lá.
1: Sim, há muita gente.
2: Nós estávamos a treinar e perguntaram-nos, uma senhora espanhola perguntou-nos quando é que era o espetáculo.
1: Ah.
2: Portanto, mostrou logo interesse.
1: Claro que sim. E devia de lá estar depois na confissão de não a vistos.
2: Com certeza. Sim, nós não vemos nada de lá de cima.
1: Não há aquela preocupação de.
2: Assim acalma os nervos também.
1: Tudo corra bem, tudo certinho, quando está ensaiado, nem mais.
2: Exatamente.
1: Acontece pelo Algarve. O que é que acontece pelo
2: Algarve? Temos muitos festivais este fim de semana.
1: Sim, ui.
2: Sim, vamos ter que fazer, as pessoas vão ter que fazer uma escolha.
1: Pois, mas como há muita gente, uns vão lá, outros vão outros e não.
2: Exato.
1: Sei o quê.
2: Sim. Portanto, o primeiro festival é em Portimão, chama-se Noitada Portimão e é a terceira edição. Vai acontecer hoje, dia 24, e amanhã, 25. Portimão transforma-se num cenário vivo de arte, luz e som e a entrada é totalmente livre e vai contar com atuações de Badocha, Cláudia Pascoal e Luís Trigacheiro. Estes artistas também, melhor, também vão haver artistas internacionais, portanto, vamos ter artistas locais e internacionais, é uma boa ideia.
1: Ah,
2: para
1: claro
2: quem
1: que
2: gosta de ouvir música.
1: Certíssimo, sem mais.
2: Depois teremos também outro festival em Bulicame, chama-se BFF, é o Bulicame Food Festival, que vai ser realizado hoje e amanhã, é a 7ª edição, e conta com música ao vivo e comida de rua. Vamos ter a oportunidade de experimentar várias comida de street food. Portanto, dá para ir comendo e ir vendo os concertos ao mesmo tempo. Agora, para sairmos aqui um bocado dos festivais,
1: pois,
2: para quem gosta de ler, temos o Clube de Leitura de Quarteira, que vai acontecer dia 28 de julho, na terça-feira, às 19h30. E são leituras partilhadas que promove a reflexão e a troca de ideias. Eu falo por experiência própria, eu gosto muito quando leio um livro de falar com as minhas amigas que já leram esse livro, trocar ideias, trocar impressões sobre os personagens, portanto acho que é super giro. E assim, em vez de ter só um amigo ou dois, temos muita gente, muitas pessoas que acabam por dar opiniões diferentes.
1: Exatamente.
2: Depois em Olhão temos o Olhão South Jazz, que vai acontecer também hoje e amanhã. É o mais recente festival de jazz do Algarve. Serão 2 dias de concertos ao ar livre com jazz e nomes como Áurea e a Orquestra de Jazz do Algarve. Agora vimos aqui para Tavira. No dia 24 de julho, às 22 horas, vamos ter Marta Ren na Praça da República. No seguimento da comemoração do Dia de Santiago, no dia 25 de julho, vamos ter o tributo aos Beatles, às 22 horas, também na Praça da República. E vamos ter a festa da igreja em Santo Estevão, no dia 26 de julho, às 18 horas, com uma missa solene. Às 19 horas vamos ter uma procissão. E às 20 horas temos a abertura do baile. Eu já ouvi dizer que vai até às 2 da manhã do dia a seguir. Portanto, pois, vai ser uma noite bem longa.
1: Sem dúvida, imagino.
2: E temos também a continuação da Feira do Livro, aqui em Tavira, com várias barraquinhas. por acaso são mentiras.
1: Tu tens acompanhado as noites?
2: Sim,
1: também.
2: Eu por acaso estou lá a trabalhar e tenho ido ver. Tenho visto também as outras barraquinhas e está muito giro.
1: Está muito interessante, não é?
2: Muito interessante. Vários livros, vários géneros.
1: E tem vindo aí muita gente.
2: Tem.
1: Que às vezes não temos a noção, gente muito importante, apresentar os seus livros e proceder a autógrafos, não é?
2: Exatamente, sim,
1: que
2: sim,
1: bom.
2: Sim.
1: Que bom.
2: Todos os dias têm assistido coisas diferentes e autores diferentes a falar sobre os seus livros e a dar autógrafos.
1: Claro, olha que bom, sim.
2: Por último, em Vila Real de Santo António, o Conservatório Regional de Vila Real vai apresentar o espetáculo de dança Um Lugar Chamado Nós, amanhã, no dia 25 de julho, pelas 21h30, no Centro Cultural António Aleixo. Vai contar com hip-hop, balé e contemporâneo. E, por último, para quem gosta de paddle, vai acontecer o 19º Torneio de Paddle, organizado pelo Clube de Vila Real de Santo António, entre o dia 29 de julho e o dia 2 de agosto.
1: Olha que tantas.
2: Muitos festivais,
1: diversas,
2: também temos desporto, leitura, um bocadinho de tudo.
1: Diversificado, como só o Algarve sabe ser.
2: E
1: não é?
2: É isso que eu tento fazer, tento sim. mostrar às pessoas que não, neste caso no verão, não fala-se muito nos festivais, mas também existem outras oportunidades, claro. Outros eventos que também precisam de ser falados.
1: E menos, diremos, elétricos, aglomerados como os festivais são, não é?
2: Para quem gosta de coisas mais calmas.
1: Sim, mais calmas e de relaxar, como as férias pedem.
2: É verdade.
1: É verdade. Joana, um beijinho muito, muito, muito grande para ti.
2: Um beijinho também. Muito obrigada por esta oportunidade também.
1: Eu, em nome dos colegas todos, desejamos-te umas boas férias.
2: Obrigada.
1: E, como se diz, fazes parte da casa, portanto, é mesmo férias para descansar, não é um até sempre, é mesmo um até breve. Boa?
2: Obrigada, certo.
1: Beijinhos, certíssimo. E as melhores felicidades para ti.
2: Obrigada.
1: Obrigada. E nós preparamos-nos, não demora nada, para que possamos conversar mais um pouquinho com os nossos ouvintes. Agora sim, vamos à reta final deste espaço que nos leva até uma da tarde com o Música a Gosto.
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0: como vos disse, 281, 320, 245, como sempre acontece. Hoje é sexta-feira, artistas do Algarve, no Música a Gosto. E a primeira participação, ele estava aqui aflito para nos desejar bom fim de semana. Bem-vindo, Vítor Colasso.
1: Ai, sou eu o primeiro, olha, não sabia.
0: Exatamente. Então,
1: não ouvi ninguém.
0: Pois é.
1: Agora que atendi o rádio.
0: Pois, viu? E ponto, sentido de oportunidade. Sentido
1: de
0: oportunidade.
1: Mas ninguém vi ainda cá hoje.
0: Porque ainda não tinha pedido. Percebe? Sim. Está distraído também, já não... Já que está distraído, não ouviu mais nada, também não lhe explico mais nada. Pronto.
1: Amém.
0: Não se tivesse atrasado. Não se tivesse atrasado. Vamos à dedicatória de hoje, Vítor.
1: Um abraço aí a todos e um bom fim de semana e saúde.
0: Isso. Sejam...
1: E fiquem bem, assim aqui é o principal.
0: Sejam felizes e saudáveis, não é?
1: É verdade.
0: É verdade. Um abraço, Vítor. Bom fim de semana. Obrigada.
1: Igualmente. Obrigada. Obrigado.

0: nosso Rafael, de quem também temos saudades, mas os artistas e o verão e as férias que merecem, férias nossas, porque quanto ao resto, não é? Tem que trabalhar. Porque é na altura do verão que se ganha algum dinheirinho. Às vezes, sob o calor. Boa tarde, Carlos Salvador.
1: Olá, Ana, boa tarde. Estamos... Nós somos como uma formiga, estamos a trabalhar de verão para ter de inverno, não
0: é? Pois é, pois é. É verdade, é verdade. Pois. Mas há trabalhos que nunca param, não é? É verdade.
1: Um dia não, este aqui no meu ramo, não.
0: O seu não.
1: Não é de verão e de inverno.
0: Umas vezes por umas coisas, outras vezes por outras, tem que se andar. Tem que se andar de
1: um lado. Tem que se andar, exatamente, é exatamente.
0: Bem, vamos lá enaltecer o dia de hoje para o nosso Carlos e para a esposa. Faz anos hoje que tal e tal tiveram uma prenda.
1: É verdade. Fomos pais, é verdade.
0: Ah, sim, senhor.
1: A minha filha Vera Santos faz hoje anos. Ah, mais um aniversário.
0: Muito bem, então, pronto, olha que seja. Ainda por cima, com a sexta-feira dá para festejar, é porque amanhã é fim de semana.
1: Ah, pois, à noite é festa rija.
0: Acho bem, que seja com
1: pois, muita... Pois, como costuma dizer.
0: Que seja com muita saúde para vocês todos, para a família.
1: É o principal,
0: não
1: é? É o principal.
0: Que aproveita, não é? Porque é o que temos melhor, é a família também, não é?
1: É verdade. Família e avanço saúde, foi o que você acabou de dizer, é uma realidade.
0: É, sem dúvida.
1: Uma comidinha e com saúde sabe tudo bem.
0: Nem mais.
1: Não houver saúde, pode ser uma comida muito boa, não tem piada nenhuma.
0: Não. É um conforto especial, não é? Família.
1: Exatamente.
0: É, olha, da minha parte também, para a filhota, parabéns, para vocês também,
1: pronto.
0: Excelente.
1: Ok, a dedicatória, pois não levem a mal, mas é só para ela. Não vou ocupar mais tempo, que claro. É para dar a oportunidade a outro.
0: É isso, vem outros. Beijinhos, pronto, para vocês, obrigada, Carlos.
1: Um bom fim de semana para si, obrigada.
0: Obrigada.
1: Bom dia.

0: É por muito bem-vindo aqui, menino Carlos Granito. Também muito bem-vinda à nossa Diolinda. Boa tarde, Diolinda. Cá está.
1: Está tudo bem?
0: É dois em um. Hoje vem de manhã e vem à tarde. Hoje vem de manhã e vem à... Ah, pois. Pois é. Pois é. Gostou do passeio? Gostou da vinda com as amigas aqui à rádio?
1: Ai, mãe, quero mandar um beijinho a todas, que elas falaram muito bem, todas ficaram muito satisfeitas de ir à Radilão.
0: Que bem, que
1: eu
0: bem.
1: Eu não conhecia, eu já conheço.
0: Pois,
1: mas elas não conheciam.
0: Foi bom.
1: E também não conhecia a menina Ana Cristina, agradeceram muito, ficaram muito satisfeitas.
0: Sim,
1: e hoje já dei a reportagem, já tivemos a ouvir.
0: Sim, senhora, sim,
1: nós
0: senhora.
1: Próprias.
0: Muito bem.
1: Um beijinho para todas, um grande abracinho e bom fim de semana.
0: É
1: e
0: verdade.
1: Quero mandar aí os parabéns para... A amiga do Carlos Salvador.
0: A filha. Sim, sim,
1: a
0: sim.
1: A filha,
0: sim,
1: que faz os anos. Muitos parabéns para o amigo Salvador, para a mãe, para as filhas, para todos. Um grande beijinho, muitos parabéns. Façam muito bom e pronto.
0: E com saúde, saúde para todos. Nem mais,
1: e
0: nem mais.
1: Saúde.
0: Sim, senhora.
1: Saúde para toda a gente e bom fim de semana.
0: Igualmente.
1: Vêm ver as festas de vento, se há muita coisa para ver.
0: As noites estão quentes, é bom para sair, é bom para sair. É verdade.
1: Verdade.
0: É verdade.
1: Está calor, apetece sair.
0: Beijinhos, Diolinda, bom fim de semana.
1: Obrigada. Bom fim de semana, obrigada.

um desejo, os desejos de uma boa sexta-feira, perspectivas também de um bom fim de semana. São as nossas despedidas de mais um Música a Gosto deste dia. Sempre, mas sempre muito bom contar convosco aí desse lado. Agradecemos a preferência, o facto de nos escolher como companhia. E sejam felizes. Bom fim de semana e até segunda-feira, se Deus quiser.

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1: Os títulos desta edição.
2: Luís Neves aplaude a criação de uma comissão de inquérito aos anos em que liderou a Polícia Judiciária. O mecanismo parlamentar com caráter obrigatório foi hoje anunciado por André Ventura. O PS ameaça com uma outra comissão de inquérito, mas ao processo de correção dos exames nacionais do secundário, se o ministro Fernando Alexandre não responder às questões que os socialistas lhe vão colocar por escrito. É um cenário que se tem repetido a cada semana que passa. A Associação de Revendedores antecipa novo aumento dos combustíveis a partir de segunda-feira. A gasolina e o gás óleo devem voltar a ultrapassar a fasquia dos 2 euros por litro.
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2: O Chega decidiu avançar mesmo com a criação de uma comissão parlamentar de inquérito com caráter obrigatório ao período em que Luís Neves esteve à frente da Polícia Judiciária. André Ventura considera que essa é a única forma de Luís Neves dar todos os esclarecimentos sobre as polémicas em que está envolvido.
3: Dei hoje indicações à liderança parlamentar para avançar ainda no dia de hoje com uma comissão parlamentar de inquérito putestativa a partir do início da próxima sessão legislativa aos mandatos de Luís Neves à frente da Polícia Judiciária. Não foi uma decisão que tenha tomado de ânimo leve. Esta não é uma comissão parlamentar de inquérito contra a PJ, nem contra nenhum órgão de investigação do Estado. Esta é uma comissão parlamentar de inquérito para saber o que aconteceu na PJ durante o tempo de Luís Neves, que possa ser tão grave que leva ao silêncio de todos e à gravidade destes factos em que se usou e abusou dos meios públicos para fins que ainda não percebemos exatamente quais são, mas que ou são políticos, ou privados, ou patrimoniais.
2: Questionado há pouco em Pedrógão Grande sobre este anúncio do Chega, Luís Neves aplaudiu a iniciativa.
4: Ainda bem, portanto, conforme já disse anteriormente, estou totalmente disponível para em todos os fóruns prestar todos os esclarecimentos. É uma boa altura para saber e para se conhecer o meu legado à frente da Polícia Judiciária. Portanto, conforme já disse, no meu tempo próprio prestarei os esclarecimentos que os portugueses merecem.
2: Luís Neves, em declarações aos jornalistas há pouco, num outro momento, à chegada a Pedrógão Grande, onde participa nas comemorações do Dia do Município, o Ministro da Administração Interna voltou a assegurar que vai prestar todos os esclarecimentos sobre os processos em que está envolvido, mas num momento que ele próprio escolher.
4: Já disse a semana passada, terça-feira, que o meu respeito pelo escrutínio e pelo vosso trabalho é total. Mas também já disse que no meu tempo irei esclarecer ponto por ponto todas as questões que têm vindo a ser noticiadas, com toda a transparência, em todos os locais em que seja necessário, e falo-ei convosco no momento próprio onde colocarão todas as questões e eu irei me dirigir a todos vós. Por isso, gostaria que respeitassem o meu trabalho. Aqui estou a fazer uma homenagem aos pedroguenses, que têm sido uma população, gente resiliente, passou por uma tragédia e está a procurar reconstruir-se.
2: Luís Neves, Ministro da Administração Interna, não diz para já quando pretende dar explicações adicionais sobre os casos em que está envolvido. Mariana Leitão, líder da Iniciativa Liberal, que falou aos jornalistas ainda antes do anúncio de André Ventura da criação de uma comissão de inquérito, prometeu entregar um requerimento para que Luís Neves tenha de ir à Assembleia da República prestar esclarecimentos adicionais já nos próximos dias.
5: Eu quero acreditar que todos os partidos têm interesse em que estes esclarecimentos sejam dados e que, portanto, não vão inviabilizar a realização da Comissão Permanente. Tenho essa crença porque tenho a certeza que todos sentem o quanto este caso está a pôr em causa a confiança nas instituições e a gravidade disto e a gravidade de continuarmos em silêncio, que é um silêncio ensurdecedor, que eu sinceramente não consigo conceber como é que é possível tantos dias sem explicações, sem uma informação que seja aos portugueses, quando todos os dias saem mais e mais e mais notícias sobre Luís Neves.
2: A Presidente da Iniciativa Liberal diz que Luís Neves não pode adiar eternamente as explicações que tem de dar. O PS vai entregar ao Ministro da Educação um conjunto de perguntas sobre o processo de classificação dos exames nacionais e espera que a resposta a essas perguntas seja dada até ao início do mês de setembro. Se os esclarecimentos não forem suficientemente esclarecedores, os socialistas prometem avançar com a proposta de uma comissão parlamentar de inquérito. O anúncio foi feito há pouco pelo líder da bancada socialista, Eurico Brilhante Dias.
6: O Partido Socialista ainda hoje irá endereçar, por via do seu grupo parlamentar, ao Sr. Ministro dos Assuntos Parlamentares, um conjunto alargado de questões, mas que procura, com este conjunto de questões, que o Governo responda ao conjunto muito alargado de questões, mais uma vez, que foram sendo levantadas ao longo dos últimos meses. O Partido Socialista espera que essa resposta venha até ao início do mês de setembro, e se a resposta não vier, ou não for esclarecedora, a resposta a esse conjunto de questões, terminado que esteja o processo de acesso ao ensino superior, o Partido Socialista tomará a iniciativa de lançar uma comissão parlamentar de inquérito no Parlamento.
2: Eurico Brilhante Dias, líder parlamentar socialista, detalhou que para já é necessária uma auditoria externa ao processo, mas admitiu que avançar com um inquérito é uma possibilidade em cima da mesa. Eurico Brilhante Dias foi também questionado sobre a proposta do Chega para a criação de uma comissão de inquérito aos mandatos de Luís Neves à frente da Polícia Judiciária. Ele diz que o PS entende que, depois do ministro ter dito que ia reunir documentação para dar esclarecimentos, é preciso aguardar por esses esclarecimentos. Em direto nesta edição está o comentador de política da RTP, Ricardo Jorge Pinto. Viva, Ricardo.
7: Olá, boa tarde.
2: Temos duas comissões para comentar, uma que em princípio será uma realidade, outra que é para já uma ameaça. No caso da CPI, aos mandatos de Luís Neves à frente da Polícia Judiciária, em que situação fica o ministro e o primeiro-ministro depois deste anúncio? Poderá adiar sine die a Luís Neves uma resposta aos esclarecimentos como tem feito até aqui?
7: Não, não pode. Aliás, ele já está a tardar demais. Vão-se acumulando notícias que adensam as suspeitas sobre o seu comportamento, não apenas enquanto diretor da Polícia Judiciária, mas até sobre o seu comportamento enquanto cidadão, no que diz respeito à sua casa. Percebe-se, ou pelo menos entendo a justificação de ele querer juntar documentos para, quando der esclarecimentos, não termos que acreditar apenas na sua palavra, mas termos também provas factuais daquilo que ele está a dizer, mas a verdade é que já passou tempo demais e isto já está a criar agora um embaraço político que naturalmente vai agora ser aproveitado politicamente pelo Chega, sobretudo sabendo-se que André Ventura não morre de amores por Luís Neves, sobretudo desde as declarações do antigo diretor da Polícia Judiciária, que fazia uma distinção entre a criminalidade e a imigração ilegal.
2: Relativamente à outra possibilidade de comissão de inquérito, acreditas que o PS irá mesmo avançar com uma comissão ao processo dos exames? Como devemos ler este anúncio de hoje de Eurico Brilhante Dias?
7: Eu acho que essa comissão parlamentar de inquérito era mesmo necessária se realmente este processo, que até me parece um bom processo de digitalização da correção dos exames, avançar. É bom que todos saibamos exatamente em que modelo é que vai avançar, se os erros foram realmente já corrigidos e que riscos é que ainda se podem correr. Agora, o PS está ainda assim a dar aqui uma espécie de benefício da dúvida para a possibilidade de, em primeiro lugar, correr tudo bem no que diz respeito à segunda fase, que se prolonga até setembro, e por outro lado, para mais esclarecimentos que me parece que o Ministro da Educação, sobretudo nos últimos dias, tem esforçado por dar.
2: Obrigado, Ricardo Jorge Pinto, comentador de política da RTP, numa análise a estas duas comissões em perspectiva, uma que já será em princípio uma realidade, porque tem caráter obrigatório, aos mandatos de Luís Neves à frente da Polícia Judiciária, apresentada pelo Chega, outra que é para já uma ameaça, uma comissão de inquérito ao processo dos exames que o PS pretende avançar, com que o PS pretende avançar, se não obtiver esclarecimentos até setembro do ministro Fernando Alexandre. Yeah. É um cenário que se tem repetido a cada semana que passa. Vem um novo aumento dos combustíveis a partir de segunda-feira. A Associação de Revendedores aponta para uma subida de 9 cêntimos por litro no gasóleo e 3,5 cêntimos na gasolina. Se esta estimativa da ANAREC for confirmada logo ao final do dia, a gasolina e o gasóleo vão voltar a ultrapassar a fasquia dos 2 euros por litro na próxima semana. Recordo que o custo final na bomba poderá variar conforme o posto de abastecimento, a marca e a localização. A atualização do desconto do ISP, o desconto sobre os produtos petrolíferos, que tem sido levado a cabo pelo governo, também poderá vir a amenizar estes aumentos. Estoril Open, o tenista português Tiago Torres, número 427 do mundo, que tem surpreendido tudo e todos nos últimos dias, está a defrontar desde o meio-dia o francês Hugo Gaston nos quartos de final do torneio. No clube de ténis do Estoril, a assistir ao encontro, está o repórter João Gomes Dias. João, como é que está o jogo?
8: Tiago Torres acabou por perder o primeiro set por 6-3, mas lidera este segundo parcial por 2-1, continua a dar uma grande réplica para tentar mais uma grande surpresa. Como disseste, ele tem sido a sensação da prova, nunca tinha jogado um torneio desta dimensão e já está nos quartos de final e vai tentando chegar pelo menos à meia-final, conta claro com o apoio dos portugueses que aqui estão. Recordo que hoje teremos mais à frente, até fechar o dia, Jaime Faria, que é o outro português que estará em prova ainda nestes quartos de final para tentar chegar às meias. Ele vai defrontar o italiano Luciano Darderi num encontro que tem mais outro ponto de interesse. A dupla portuguesa Nuno Borges e Francisco Cabral em pares está também em competição daqui a pouco nos quartos de final. Para já, e retomando então o caminho da abertura deste direto, Tiago Torres perdeu o primeiro set por 6-3, mas vence o segundo por 2-1.
2: Tiago Torres na frente neste segundo set, depois de ter perdido o primeiro, a partida dos quartos de final do Estoril Open.
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0: Boa tarde, são 14 horas.
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2: De 18 a 25 de julho, Tavira assinala a Semana de Santiago, com um programa promovido pelas paróquias Tavira e União das Freguesias de Tavira. As comemorações pretendem valorizar a dimensão religiosa, histórica e comunitária associada a Santiago. Ao longo da semana estará patente na Casa André Pilar da exposição Santiago, Memória de uma Freguesia. A mostra pretende preservar, valorizar a memória da antiga freguesia de Santiago, dando a conhecer a sua história, o seu património, as tradições e, sobretudo, as suas gentes, através de documentos, fotografias, objetos e diferentes testemunhos. A exposição procura recordar aqueles que contribuíram para a construção da identidade da freguesia, reforçando a ligação entre a comunidade e o território. Já no dia 24 de julho, pela manhã às 10h30, a Igreja do Carmo recebe uma Eucaristia com os avós, seguindo-se um sarau com o projeto Fado com História. As comemorações culminam no dia 25 de julho, dia de Santiago, com um programa dedicado à celebração do padroeiro. Às 4h30 da tarde, na Igreja de Santiago, o Grupo Coral Tavira recebe o Grupo Coral Nascente de Óbitos. E às 6 da tarde, realiza-se a Eucaristia, seguida de procissão em honra de Santiago. A encerrar a programação, a União de Freguesias de Tavira promove às 10 da noite, na Praça da República, um concerto comemorativo com os de Pickles, num tributo aos Beatles. Concerto este com entrada livre. Celebração Semana de Santiago, em Tavira. Acontece de 18 a 25 de julho. Realiza-se no dia 25 de julho, a partir das 10h30 da manhã, no Núcleo Islâmico do Museu Municipal de Tavira, uma visita orientada à exposição Judeus em Tavira, fragmentos de uma história, com orientação de Marcos Sousa Santos, que é historiador do Museu Municipal. Através de documentos, obras de arte e um conjunto de artefactos arqueológicos, alguns dos quais conhecidos em todo o mundo, a exposição Judeus em Portugal, Fragmentos de uma História, recupera a história da comunidade judaica que existiu na cidade até 1496. É a oportunidade para conhecer uma página quase desconhecida da história de Tavira. Os interessados em participar, no número máximo de 15 pessoas, devem efetuar a sua inscrição, sabendo mais no site e redes sociais do município. Apresentação solidária do livro Os Guardiões das Sombras, a lenda de Thor, da autoria de Carminho de Palma. É apresentado dia 1 de agosto, sábado, a partir das 5 da tarde, na Biblioteca Álvaro de Campos. De 24 a 26 de julho, Feira da Serra em São Brás de Alportel. Este ano vivido no centro da vila. Com entrada gratuita, 17 espaços temáticos, 5 palcos, gastronomia, animação, novas áreas dedicadas à mobilidade e à sustentabilidade, além da inovação e juventude, o comércio local integrado no centro da vila. 3 dias para descobrir São Brás de Alportel e descobrir a autenticidade da Serra do Caldeirão. Ao longo de 3 dias, os visitantes poderão assistir aos concertos de Luís Trigacheiro, Raia Real, Tributo aos Queen, Remember, Super Pop, entre outros momentos musicais e outros artistas e projetos regionais. A animação integra ainda dezenas de espetáculos de música, dança, folclore, animação itinerante, performances de rua e iniciativas culturais distribuídas pelos 5 palcos da feira. De 24 a 26 de julho, Feira da Serra, em São Brás de Alportel. Estão abertas as inscrições até o dia 29 de julho para a 35ª Corrida Mar Azul. Acontece no dia 2 de agosto na Ilha de Tavira. Competição destinada a escalões masculinos e femininos é corrida na areia, sendo constituída por 2 percursos. A mini-corrida, com trajeto de 2 km, tem início às 11 horas na Praia da Terra Estreita, destina-se a infantis iniciados. A Corrida Mar Azul, com uma distância de 5 km, começa às 11h30 na Praia do Barril e inclui os restantes escalões. Também neste dia, no âmbito do programa Energiza-te, realiza-se o Kid Athletics na Ilha de Tavira, uma atividade direcionada aos escalões sub-10 e sub-12. A Corrida Mar Azul, com data agendada para 2 de agosto, as inscrições poder-se-ão efetuar. Festa de Verão em Cachopo, de 7 a 9 de agosto. Sexta-feira, dia 7, baile com o grupo Sontime, espetáculo com Iris, a finalizar com o DJ Cadu. No sábado, dia 8, torneio Solteiro Casados, baile com a quarta série, espetáculo musical com Chiaro e o DJ Royal Pires. Domingo, dia 9 de agosto, a partir das 4 da tarde, missa seguida de procissão. Às 20 horas, atuação do Rancho Folclórico do Azinhal, ainda baile com Manuel João e o espetáculo musical com Fábio Lagarto e banda. De 7 a 9 de agosto, festa de verão em Cachupo. Mercadinhos de Castro Marim, Odeleite e Azinhal decorrem mensalmente. O Mercadinho na Aldeia, em Odeleite, decorre no primeiro domingo de cada mês, enquanto em Castro Marim acontece no segundo sábado do mês, ao mesmo tempo que a Feira das Velharias. No Azinhal, há mercado no último domingo do mês. Verão sem escaldão. É uma campanha promovida pela Associação Ecológica do Algarve, alertando para o perigo dos raios UV, aconselhando usar boné e óculos de sol, a utilização do protetor solar e o evitar das horas de maior calor. A Associação Ecológica do Algarve lembra assim que um verão deve ser sem escaldão, para que cada um possa usufruir de um verão em pleno. A Casa do Povo do Conselho de Olhão, em Moncarapaz, acolhe no dia 29 de agosto, a partir das 9h30 da noite, o Boa Esperança em revista, nas produções Carlos Pacheco. 30º Festival Nacional de Folclore em Quelfos é dia 25 de julho no Polidesportivo de Quelfos. Com a participação do Rancho Folclórico da Figueira, Algarve, o Rancho Folclórico Bela Vista, Gafete, Alto Alentejo, Rancho Folclórico Borda do Campo, Beira Baixa, o Grupo Folclórico de São Pedro, Povoação, Açores e o Grupo Etnográfico de Quelfos, que organiza. É já a 30ª edição deste Festival Nacional de Folclore em Quelfos. Acontece a 25 de julho. Meia Maratona de Futsal de Cachupo acontece nos dias 1 e 2 de agosto numa organização da Real Amizade de Cachupo. As inscrições poder-se-ão efetuar contatando o clube. Festas de verão em Luz de Tavira, no Largo da República, com organização de clubes e associações. Dias 24 e 25 de julho, organização Sociedade Colombófila Luzense. Dia 24, música para dançar com o Zé Aníbal. Dia 25, com os Toque e Som. 30ª edição da FACARTE, Feira de Agricultura, Caça e Artesanato, em Conceição de Tavira, de 31 de julho a 2 de agosto. Sexta-feira, dia 31 de julho, há música para dançar com os Toque e Som e um concerto com Bruna. No sábado, dia 1 de agosto, música para dançar com tons de baile e atuação dos Carapaus de Corrida. Domingo, dia 2 de agosto, baile com o do Reflexo e o tributo aos Queen. As entradas são livres nesta FACARTE 2026, 30ª Feira da Agricultura, Caça e Artesanato de Conceição de Tavira. Organização Junta de Freguesia de Conceição de Tavira. Festas em honra de Santo Estevão, domingo, dia 26 de julho. A partir das 6 da tarde, a missa solene, às 7 horas, a procissão e a partir das 20 horas, baile animado com Vera Pereira. Às 23 horas, atuação de Yasmin Silva, o jovem talento do fado, acompanhada de Orlando Almeida na guitarra portuguesa e Aníbal Vinhas, viola do fado. São as festas em honra de Santo Estevão este domingo, dia 26 de julho. Porto Tavira, até 30 de dezembro, exposição permanente Judeus em Tavira, fragmentos de uma história para visitar no núcleo islâmico do Museu Municipal. Até o dia 30 de agosto, acontece o Energiza-te na Ilha, é na Ilha de Tavira. Até 15 de setembro, Ciência Viva no Verão, na sua 30ª edição, a iniciativa do Centro de Ciência Viva de Tavira. Até o final de setembro, mostras de artesanato, que acontecem diariamente entre o Jardim da Lagoa e o Jardim das Palmeiras. Até 24 de outubro, exposição Uma Árvore, da autoria de Daniel Moreira e Rita Castro Neves, para visitar no Museu Municipal de Tavira, Palácio da Galeria. Até o final deste mês de julho, Férias de Verão com Ciência é proposta do Centro de Ciência Viva de Tavira. Até o dia 26 de julho, decorre a 26ª Mostra de Cinema ao Ar Livre. É nos claustros do Carmo, em Tavira, iniciativa do Cineclube de Tavira. Até 4 de agosto, Feira do Livro, anima a Rua do Cais. Dias 25 e 26 de julho, quarto torneio noturno do Clube Ténis de Tavira. É nos Campos de Ténis de Tavira. De 24 a 26 de julho, torneio de futsal formação acontece no Polidesportivo da Atalaia. Segunda-feira, 27 de julho, a partir das 10 da noite, celebrar Tavira. Concerto com Domingos Caetano na Praceta Diogo Mendonça Corte Real. A iniciativa da Junta de Freguesia de Tavira o celebrar Tavira 2026. Domingo, dia 26, a partir das 9 da noite, na Feira do Livro, apresentação do livro Miss Apito, entra em campo, pela autora Isabel Zambojal, é na Rua do Cais. este sábado. E a partir das 6 da tarde, encontro de coros de Santiago com o Grupo Coral Tavira é na Igreja de Santiago. Às 9 da noite, Feira do Livro, apresentação do livro Municípios e Inovações Democráticas, 50 anos de participação cívica em Portugal, de Roberto Falanga, por Adriano Batista. A partir das 10 da noite, animação na Praça da República, a celebração do Dia de Santiago, concerto tributo aos Beatles com The Pickles. Sexta-feira, a partir das 10:30 da manhã, Eucaristia com a Voz e Sarauto com Fado com História, é na Igreja do Carmo. Às 9 da noite, no âmbito da Feira do Livro, Martim Sousa Tavares conversa com Isabel Lucas. Às 10 da noite, animação no centro da cidade, concerto de Marta Ren na Praça da República.
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1: Boa tarde. São 14 horas e 20 minutos.

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6: Boa tarde, são 14 horas e 43 minutos.

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5: Boa tarde, são 15 horas e 4 minutos.

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2: Boa tarde, notícias na Gilão, sexta-feira, 24 de julho de 2026. Neste bloco informativo de âmbito local e regional, falamos da ação da Unidade de Bem-Estar, Saúde e Sanidade Animal do município de Tavira, que promove este sábado no Tavira Plaza uma ação. É durante a tarde de sábado que a UBS, Unidade de Bem-Estar, Saúde e Sanidade Animal, promove uma adoção de cachorrinhos que procuram uma família onde possam crescer com a carinho. Este é o lema da UBS, convidando todos aqueles que queiram associar-se a esta campanha, que conheçam os animais que vão estar para a adoção nesta iniciativa promovida pela, lembramos, Unidade de Bem-Estar, Saúde e Sanidade Animal do município de Tavira, com esta ação sábado à tarde no Tavira Plaza. No âmbito do verão em Tavira, a Praça da República acolhe até o dia 30 de agosto a ação sempre centrada no centro da cidade, um palco principal com programação cultural do concelho, acolhendo um conjunto de espetáculos que celebram música, dança e cultura. Ao longo da temporada, o espaço central e emblemático recebe um programa eclético, integra diferentes géneros musicais e estilos de dança, valorizando artistas e grupos locais, como outros vindos de diversos pontos do país. Pensado para públicos de todas as idades, a programação pretende proporcionar momentos de qualidade, fruição, promovendo o encontro entre residentes e visitantes. A aposta integra a estratégia do município em dinamizar uma programação diversificada de acesso gratuito, valorizando a cultura como elemento de coesão social e territorial. O programa durante esta sexta-feira terá Marta Ren, uma das vozes marcantes da Soul e da Funk em Portugal. No sábado, comemoração do Dia de Santiago, contributo aos Beatles, neste caso promovido pela Junta de Freguesia de Tavira. Ao longo dos próximos dias e durante o mês de agosto, são vários os espetáculos que estarão em grande destaque no centro da cidade neste verão em Tavira 2026. Em comunicado, a Polícia de Segurança Pública alerta para a nova burla que já terá feito 50 vítimas, causando prejuízo de mais de 200 mil euros em apenas um mês. É o novo golpe do falso acidente, alerta a polícia. Segundo a mesma, os alvos principais são condutores idosos entre os 70 e os 90 anos que viajam sozinhos. A nova variante deste golpe do falso acidente no nosso país, e o alerta da PSP, no último mês, diz ter recebido mais de 50 denúncias relacionadas com este tipo de burla, lesando vítimas em mais de 200 mil euros. Segundo a polícia, os alvos são idosos, que viajam sozinhos, na maioria, os casos registados principalmente na Grande Lisboa, também com ocorrências noutros pontos do país. O método é semelhante a outros golpes. Os criminosos simulam um pequeno acidente, provocando um ligeiro toque entre os veículos. De seguida, culpam a vítima de forma agressiva para gerar ansiedade. Com a desculpa de evitar o agravamento do prémio do seguro ou perda de pontos na carta de condução, exigem um pagamento imediato de valor baixo. Os burlões utilizam um terminal de pagamento automático, portátil ou um telemóvel já preparado para receber o pagamento. É nesse momento que o golpe acontece. Sob o olhar do burlão, a vítima digita o PIN. Num momento rápido, o suspeito troca o cartão da vítima por outro idêntico e foge para levantar quantias avultadas. É o alerta da polícia, dando conta de que o levantamento do dinheiro é feito rapidamente antes da vítima se aperceber da burla e até bloquear o cartão. Para se proteger, a primeira recomendação das autoridades é que desconfiar da situação e contactar de imediato a polícia. Outra orientação é que nunca, em situação alguma, o cidadão deve entregar o cartão bancário a outra pessoa. Caso seja vítima, a polícia aconselha a tentar memorizar o maior número possível de características físicas dos suspeitos e do veículo utilizado, como modelo e a matrícula. As autoridades dão conta de que a importância de denunciar em todas as ocorrências. É uma burla direcionada aos idosos e o alerta da Polícia de Segurança Pública é que possamos ajudar a proteger os nossos pais e avós, partilhando este alerta com reforço. Portanto, aí fica, é mais uma burla, desta feita direcionada aos mais velhos, relacionado com um acidente que se simula e de onde se tem extraído dinheiro, imagino-se, num apenas um mês, na ordem dos 200 mil euros. E a última quinta-feira ficou marcada por uma tragédia. Um jovem de 21 anos morreu após ter entrado em dificuldade na água numa zona não vigiada na Praia do Cabeço. Isto ocorreu no concelho de Castro Marim, segundo uma nota avançada pela Autoridade Marítima Nacional. O alerta para a ocorrência foi dado por volta das 5:15 da tarde, tendo sido destacados para o local elementos do Comando Local da Polícia Marítima de Vila Real de Santo António, do Projeto Sea-Watch e do INEM. A Autoridade Marítima Nacional explica no comunicado que, após chegarem ao local, os elementos do projeto Sea-Watch constataram que a vítima tinha acabado de ser retirada da água por populares com auxílio dos nadadores salvadores da concessão balnear mais próxima, encontrando-se em paragem cardiorrespiratória. De imediato foram iniciadas as manobras de reanimação, que foram posteriormente continuadas pela equipa do INEM após a chegada ao local. A mesma fonte detalhou ainda que a vítima foi retirada do areal com recurso à viatura Amarok do projeto Sea-Watch e posteriormente transportada para uma unidade hospitalar por elementos do INEM, sem que fosse possível reverter a situação, tendo sido declarado o óbito no local. E de seguida vamos falar-lhe de desporto, atividades que estão agendadas ou que terão ocorrido por estes dias. Estão abertas as inscrições até o dia 29 de julho para a 35ª Corrida Mar Azul, um marco do panorama desportivo do verão em Tavira, que acontece a 2 de agosto. Competição destinada aos escalões masculinos e femininos, corrida na areia, sendo constituída por dois percursos. A mini-corrida, com um trajeto de 2 km, tem início às 11 horas da manhã na Terra Estreita e destina-se a infantis iniciados. A Corrida Mar Azul, numa distância de 5 km, arranca às 11:30 na Praia do Barril e inclui os restantes escalões. Também neste dia, no âmbito do programa Energiza, realiza-se o Kids Athletics na Ilha de Tavira. É uma atividade direcionada aos escalões sub-10 e sub-12. O Kids Athletics é uma proposta originária da Federação Internacional de Atletismo Associativo, que apresenta o atletismo de forma a ser experimentado e praticado numa atmosfera de jogo. O programa associado à Corrida Mar Azul tem a colaboração da Associação de Atletismo do Algarve, da Empresa Municipal Tavira Verde, Casa do Povo de Santo Estevão, Clube Náutico de Tavira, da Autoridade Marítima Nacional e da Companhia de Sapadores Bombeiros de Tavira, além das concessões de praia da Ilha de Tavira. Agendado, como referimos, para este dia 2 de agosto, o desporto vai estar em grande destaque, não fosse também já a Corrida Mar Azul ser um ponto de participação de muitos e até de muita gente que se dirige à Ilha de Tavira por ocasião desta prova.
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6: Boa tarde. São 16 horas e 12 minutos.

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6: Boa tarde, são 16 horas e 36 minutos.

0: Boa tarde, são 17 horas.
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0: Boa tarde, são 18 horas.
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2: Boa tarde, notícias na Gilão, sexta-feira, 24 de julho de 2026. Neste bloco informativo de âmbito local e regional, falamos da ação da Unidade de Bem-Estar, Saúde e Sanidade Animal do município de Tavira, que promove este sábado no Tavira Plaza uma ação. É durante a tarde de sábado que a UBS, Unidade de Bem-Estar, Saúde e Sanidade Animal, promove uma adoção de cachorrinhos que procuram uma família onde possam crescer com carinho. Este é o lema da UBS, convidando todos aqueles que queiram associar-se a esta campanha, que conheçam os animais que vão estar para a adoção nesta iniciativa promovida pela, lembramos, Unidade de Bem-Estar, Saúde e Sanidade Animal do município de Tavira. Com esta ação, sábado à tarde, no Tavira a Plaza. No âmbito do verão em Tavira, a Praça da República acolhe até o dia 30 de agosto a ação sempre centrada no centro da cidade. Um palco principal com programação cultural do concelho, acolhendo um conjunto de espetáculos que celebram música, dança e cultura. Ao longo da temporada, o espaço central e emblemático recebe um programa eclético, integra diferentes géneros musicais e estilos de dança, valorizando artistas e grupos locais, como outros vindos de diversos pontos do país. Pensado para públicos de todas as idades, a programação pretende proporcionar momentos de qualidade, fruição, promovendo o encontro entre residentes e visitantes. A aposta integra a estratégia do município em dinamizar uma programação diversificada de acesso gratuito, valorizando a cultura como elemento de coesão social e territorial. O programa durante esta sexta-feira terá Marta Ren, uma das vozes marcantes da Soul e da Funk em Portugal. No sábado, comemoração do Dia de Santiago com tributo aos Beatles, neste caso promovido pela Junta de Freguesia de Tavira. Ao longo dos próximos dias e durante o mês de agosto, são vários os espetáculos que estarão em grande destaque no centro da cidade neste verão, em Tavira 2026. São Brás de Alportel está em festa. Acolhe este fim de semana mais uma edição da Feira da Serra, nos moldes considerados diferentes para este 2026, mas vamos saber mais na proposta de São Brás de Alportel no trabalho do jornalista estagiário da Rádio Gilão, Francisco Grilo.
3: É esta sexta-feira que inicia-se mais uma edição da Feira da Serra. Com o mote Vem à Vila, a edição de 2026 deste evento apresenta uma cara renovada, com mais palcos e com o evento a ser disperso por toda a vila e não num espaço fechado, também com a nuance de este ano ser de entrada livre. O evento contará com 17 espaços temáticos, 5 palcos com animação, gastronomia e artesanato e também novas áreas dedicadas à mobilidade, à sustentabilidade, à inovação e à juventude e o comércio local. Falámos com a Presidente da Câmara Municipal de São Brás de Alportel, Marlene Guerreira, em relação a este evento e as novidades que serão encontradas nesta edição de 2026 da Feira da Serra.
4: Ora, então é uma versão adaptada, uma versão responsável, consciente, corajosa e audaz, digamos assim. Efetivamente, nós temos um orçamento que é muito mais reduzido do que gostaríamos. Melhor do que orçamento, dizer rendimentos, não é? Portanto, nós somos um município que tem um enorme desafio, tem recursos próprios diminutos, recebe do Estado muito menos do que aquilo que devia receber. As finanças locais são muito injustas para municípios como o nosso, municípios que têm um crescimento demográfico grande e, por isso, não têm as compensações do decrescimento e do isolamento dos municípios de interior profundo, mas, por outro lado, também não têm a capacidade de gerar recursos próprios, porque não estão no litoral, não têm massa de hotelaria ou grandes recursos próprios de imobiliária. E então, por isso, quando nós somos confrontados com uma despesa grande, adicional, a mexer aqui com aquilo que estava previsto em orçamento, somos confrontados com um desafio como este. E também dizer que estamos num ano em que temos grandes obras a decorrer e que não podemos pô-las em causa. Um ano de grandes concretizações dos programas comunitários, do PRR, mas também do programa 2030, e por isso não podíamos pôr esses projetos e obras todas em suspenso para fazer face a uma necessidade. O que aconteceu foi que com a tempestade Christine do final de janeiro, uma via que é justamente a via de acesso à serra, não é? Ficou severamente danificada e precisa de uma reparação profunda na sua plataforma e nos seus taludes. Nós, de imediato, colocámos no terreno uma empresa de especialidade, fizemos o projeto, está pronto a lançar concurso, mas estamos a falar de quase 1 milhão de euros arredondadamente, para não falar de outras intervenções nessa estrada e noutras que precisam, mas não serão tantos euros. Mas essa é sobretudo aquela que nos preocupa, porque é um valor muito alto. Ora, nós fomos confrontados então, três meses depois, não é, quando o orçamento nos foi entregue, fomos confrontados com esta situação. O que é que fazemos? Onde é que nós podemos cortar despesa para podermos realmente realizar esta obra? Pois, infelizmente, tivemos que olhar para a Feira da Serra e pensar que faria sentido mantê-la, mas com um formato diferente. Porque para mim, e felizmente para os meus colegas de executivo e para a comissão organizadora, deixar de fazer a Feira da Serra era algo que os sobrazenses não mereciam, que a nossa economia local não merecia. Nós sabemos que a Feira da Serra é um motor muito importante para o ano inteiro, sabemos que é uma montra daquilo que nós temos de melhor e também temos um lugar no calendário que não queremos perder. Este lugar é nosso há 30 anos, o último fim de semana de julho. Vamos deixar de ter? Os sombrasenses merecem isso? Não merecem. E então lançámos mão de muita criatividade. Nós também temos a reabilitação urbana aqui com uma concretização muito grande e este ano vamos terminar uma etapa muito importante. Chegámos aqui ao centro urbano e vamos terminar nesta obra que está em curso e de facto nós temos uma vila renovada, reabilitada, ordenada, acessível para todos. Temos aqui todo este coração cuidado, por que não trazer a Feira da Serra aqui à vila, que está mais cuidada, mais acessível para todos? É uma experiência.
3: Ainda assim, com os cortes orçamentais apontados pela Câmara Municipal de São Brás de Alportel, devido às várias obras que estão a ser efetuadas pelo Conselho, o corte orçamental estima-se de ser de 600 mil euros para 120 mil euros esta Feira da Serra, mas Marlene Guerreiro, Presidente da Câmara Municipal de São Brás de Alportel, não escondeu a necessidade de manter a essência que perdura nesta Feira da Serra durante mais de 3 décadas.
4: Exato, nós para já e até ver não temos razão para não defender a manutenção da Feira da Serra no recinto que tanto estimamos e que tem sido preparado com toda uma estrutura. Há toda uma estrutura que foi preparada para que hoje lá se faça a feira. Mas nós queremos manter a sua essência. E o que é realmente a essência da feira? São os produtos e os produtores da Serra, é a animação infantil, é a família, é uma feira para as famílias. E por isso a acessibilidade para nós é muito importante. As pessoas todas, desde os netos aos avós, poderem circular na feira, para nós é muito importante terem motivos e atividades para uma programação de 3 dias fantásticos, diferentes, e este ano ainda mais acessível, porque de facto também não temos aquela dificuldade de uma bilheteira que em tempos difíceis para as carteiras das famílias às vezes podia fazer pensar em que dia é que se ia à feira. Este ano podemos ir todos os dias porque a feira está disponível e de forma acessível para todos.
3: Marlene Guerreiro, Presidente da Câmara Municipal de São Brás de Alportel, relativamente à edição de 2026 da Feira da Serra, que inicia-se esta sexta-feira por toda a vila de São Brás de Alportel. Essa é a principal novidade desta edição, que não se cimenta em apenas um espaço e contará com muitos espaços temáticos por toda a vila e que este evento é de entrada livre e que se prolonga até domingo.
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2: Elcotinho, o município diz ter estabelecido um protocolo de colaboração com a Federação de Caçadores do Algarve e 25 clubes e associações de caça do concelho. O objetivo é reforçar a prevenção de incêndios rurais, promovendo uma gestão mais sustentável da paisagem. O acordo prevê um conjunto de intervenções nas faixas de gestão de combustível, nomeadamente a instalação e manutenção de pastagens anuais semeadas, bem como trabalhos de beneficiação de caminhos agrícolas. As medidas serão desenvolvidas em articulação entre a autarquia e entidades ligadas ao setor cinegético, procurando reduzir o risco de incêndio e aumentando a resiliência do território. Para apoiar a concretização das ações, a Câmara Municipal pretende disponibilizar um montante global de 139 mil euros, ao qual se junta a cedência de sementes destinadas à criação das pastagens. Para além da componente da prevenção de incêndios, o protocolo pretende envolver os clubes de caça numa estratégia mais ampla de gestão da paisagem, incentivando a criação de mosaicos agro-silvopastoris, a adoção de práticas que contribuam para a valorização de habitats naturais e da biodiversidade. A iniciativa contempla ainda a melhoria das condições para a fauna cinegética, a instalação de culturas de cereais e leguminosas em zonas de menor disponibilidade alimentar e que deverá aumentar os recursos de diversas espécies, favorecendo a fixação e contribuindo para o maior equilíbrio dos ecossistemas. Esta parceria do município de Alcoutim, o objetivo é também reforçar a cooperação com as associações cinegéticas na implementação de medidas estruturais de defesa da floresta contra incêndios, conciliando a prevenção e a conservação da natureza e o desenvolvimento sustentável do concelho. Por estes dias, a ação das forças de segurança e uma nota que chega até à nossa redação dá conta de que a Guarda Nacional Republicana deteve um indivíduo, apreendeu cocaína, armas e munições. Foi em Monte Gordo. Um homem de 40 anos foi detido pela GNR por suspeita da prática de crime de tráfico de estupefacientes. A operação culminou ainda na apreensão de droga, armas, munições e diverso material utilizado na atividade ilícita. O homem foi assim detido por suspeita da prática deste crime de tráfico de estupefacientes. A operação decorreu no passado dia 22 de julho no âmbito de uma ação de fiscalização rodoviária levada a cabo pelo posto territorial Vila Real de Santo António. Durante a abordagem à viatura, os militares da guarda encontraram o condutor na posse de produto estupefaciente, tendo procedido à sua detenção em flagrante delito. Segundo a GNR, a detenção reforça ainda a ação de investigação por tráfico de estupefacientes que decorria há cerca de 6 meses, conduzida pelo Núcleo de Investigação Criminal de Tavira. As diligências permitiram apurar que o suspeito se dedicava à venda direta de droga a consumidores na zona de Monte Gordo, uma atividade que, de acordo com as autoridades, vinha contribuindo para um crescente sentimento de insegurança entre a população local. Na sequência da investigação, foi cumprido um mandato de busca domiciliária na residência do suspeito, onde os militares apreenderam 35 doses de cocaína, 3 armas de salva, 20 munições de armas de salva, 9 cartuchos, calibre 12, balança de precisão, telemóvel, até punhais e diverso material utilizado no corte e preparação e acondicionamento do produto estupefaciente. A operação contou com o apoio dos militares dos postos territoriais de Castro Maria e Alcoutim, bem como do destacamento de intervenção de Faro. O detido foi presente ao Tribunal Judicial da Comarca de Faro para o primeiro interrogatório judicial. Após ser ouvido, ficou sujeito à medida de coação de apresentações periódicas no posto territorial da área de residência, enquanto decorre o processo de investigação. Em comunicado, a Polícia de Segurança Pública alerta para a nova burla que já terá feito 50 vítimas, causando prejuízo de mais de 200 mil euros em apenas um mês. É o novo golpe do falso acidente. Alerta à polícia. Segundo a mesma, os alvos principais são condutores idosos entre os 70 e os 90 anos que viajam sozinhos. A nova variante deste golpe do falso acidente no nosso país e o alerta da PSP, no último mês, diz ter recebido mais de 50 denúncias relacionadas com este tipo de burla, lesando vítimas em mais de 200 mil euros. Segundo a polícia, os alvos são idosos que viajam sozinhos, na maioria, os casos registados principalmente na Grande Lisboa, também com ocorrências noutros pontos do país. O método é semelhante a outros golpes. Os criminosos simulam um pequeno acidente, provocando um ligeiro toque entre os veículos, de seguida culpam a vítima de forma agressiva para gerar ansiedade. Com a desculpa de evitar o agravamento do prémio do seguro ou perda de pontos na carta de condução, exigem um pagamento imediato de valor baixo. Os burlões utilizam um terminal de pagamento automático, portátil ou um telemóvel já preparado para receber o pagamento. É nesse momento que o golpe acontece. Sob o olhar do burlão, a vítima digita o PIN. Num momento rápido, o suspeito troca o cartão da vítima por outro idêntico e foge para levantar quantias avultadas. É o alerta da polícia, dando conta de que o levantamento do dinheiro é feito rapidamente antes da vítima se aperceber da burla e até bloquear o cartão. Para se proteger, a primeira recomendação das autoridades é que desconfiar da situação e contactar de imediato a polícia. Outra orientação é que nunca, em situação alguma, o cidadão deve entregar o cartão bancário a outra pessoa. Caso seja vítima, a polícia aconselha a tentar memorizar o maior número possível de características físicas dos suspeitos e do veículo utilizado, com modelo e a matrícula. As autoridades dão conta de que a importância de denunciar em todas as ocorrências. É uma burla direcionada aos idosos e o alerta da Polícia de Segurança Pública é que possamos ajudar a proteger os nossos pais e avós, partilhando este alerta com reforço. Portanto, aí fica, é mais uma burla, desta feita direcionada aos mais velhos, relacionado com um acidente que se simula e de onde se tem extraído dinheiro, imagino-se, num apenas um mês, na ordem dos 200 mil euros. E a última quinta-feira ficou marcada por uma tragédia. Um jovem de 21 anos morreu após ter entrado em dificuldade na água numa zona não vigiada na Praia do Cabeço. Isto ocorreu no concelho de Castro Marim, segundo uma nota avançada pela Autoridade Marítima Nacional. O alerta para a ocorrência foi dado por volta das 5:15 da tarde, tendo sido destacados para o local elementos do Comando Local da Polícia Marítima de Vila Real de Santo António, do projeto Sea-Watch e do INEM. A Autoridade Marítima Nacional explica no comunicado que, após chegarem ao local, os elementos do projeto Sea-Watch constataram que a vítima tinha acabado de ser retirada da água por populares com o auxílio dos nadadores salvadores da concessão balnear mais próxima, encontrando-se em paragem cardiorrespiratória. De imediato foram iniciadas as manobras de reanimação, que foram posteriormente continuadas pela equipa do INEM após a chegada ao local. Mesma fonte detalhou ainda que a vítima foi retirada do areal com recurso à viatura Amarok do projeto Sea-Watch e posteriormente transportada para uma unidade hospitalar por elementos do INEM, sem que fosse possível reverter a situação, tendo sido declarado o óbito no local. E de seguida vamos falar-lhe de desporto, atividades que estão agendadas ou que terão ocorrido por estes dias. A Federação Portuguesa de Futebol realizou na passada quinta-feira em Faro mais uma etapa estratégica da descentralização que tem vindo a implementar, levando reuniões da direção e desta feita ao Algarve, promovendo um conjunto de iniciativas destinadas a reforçar a ligação às estruturas locais do futebol. Depois de passagens por Viseu, Leiria, Coimbra e Porto, a comitiva liderada por Pedro Proença escolheu Faro para aproximar a Federação da Associação de Futebol do Algarve da também a Câmara Municipal de Faro e os restantes agentes desportivos da região numa jornada marcada pela cooperação institucional e pela valorização do trabalho desenvolvido no terreno. O programa iniciou nos espaços do Conselho, onde Pedro Proença foi recebido pelo Presidente da Câmara Municipal. A iniciativa ficou ainda marcada pela inauguração da exposição itinerante, que reúne os troféus conquistados pelas seleções nacionais em 2025-2026, permitindo aos visitantes conhecer de perto alguns dos mais recentes êxitos do futebol português. O presidente da Associação de Futebol do Algarve, João Pedro Gomes, considerou que a realização da reunião descentralizada representa um sinal de proximidade entre a Federação e as estruturas regionais, sublinhando a importância de conhecer a realidade local e de ouvir quem trabalha diariamente no terreno. Foram essas as palavras dos responsáveis nesta reunião de descentralização promovida desta feita em Faro. Aqui por Tavira estão abertas as inscrições até o dia 29 de julho para a 35ª Corrida Mar Azul, um marco do panorama desportivo do verão em Tavira, que acontece a 2 de agosto. Competição destinada aos escalões masculinos e femininos, corrida na areia, sendo constituída por dois percursos. A mini corrida, com um trajeto de 2 km, tem início às 11 horas da manhã na Terra Estreita e destina-se a infantis iniciados. A corrida Mar Azul, numa distância de 5 km, arranca às 11h30 na Praia do Barril e inclui os restantes escalões. Também neste dia, no âmbito do programa Energiza-te, realiza-se o Kids Athletics na Ilha de Tavira. É uma atividade direcionada aos escalões sub-10 e sub-12. O Kids Athletics é uma proposta originária da Federação Internacional de Atletismo Associativo, que apresenta o atletismo de forma a ser experimentado e praticado numa atmosfera de jogo. O programa associado à Corrida Mar Azul tem a colaboração da Associação de Atletismo do Algarve, da Empresa Municipal Tavira Verde, Casa do Povo de Santo Estevão, Clube Náutico de Tavira, da Autoridade Marítima Nacional e da Companhia de Sapadores Bombeiros de Tavira, além das concessões de praia da Ilha de Tavira. Agendado, como referimos, para este dia 2 de agosto, o desporto vai estar em grande destaque, não fosse também já a Corrida Mar Azul ser um ponto de participação de muitos e até de muita gente que se dirige à Ilha de Tavira por ocasião desta prova. festa do 30º aniversário do Motoclube de Lagos celebra-se este sábado em Lagos, recebendo uma das grandes celebrações do universo motar algarvio. 30 anos do Motoclube de Lagos tem lugar na sede do clube. Com 3 décadas de história, o Motoclube de Lagos assinala este marco, um evento aberto à comunidade, reunindo motares, famílias, amigos e todos aqueles que gostam de música e ambiente festivo. O cartaz de espetáculos conta com atuações de João Faísca, Johnny's Band, DJs e garantindo animação ao longo de tarde e noite. Além da música, o público pode assistir ainda a um freestyle show, desfrutando de animação de outro género que fará parte da festa motar. Um elemento de celebração, de amizade e da paixão por todos aqueles que são fãs das duas rotas. E a Associação Cultural Amendoeiras em Flor anunciou a realização deste 11º Encontro Etnográfico Tributo ao Povo, a realizar já este sábado, a partir das 21h30 da noite, em Castro Marim, mais propriamente em Altura. A edição deste ano é dedicada ao tema de selagem, com homenagem às antigas tecedeiras da região e a todas as mulheres com dedicação e engenho fazem da tecelagem um modo de vida e um contributo na economia familiar. É mais do que uma evocação de um antigo ofício, este encontro é uma celebração da memória coletiva da transmissão dos saberes populares e da identidade cultural do nosso povo. Participação do Grupo Etnográfico Amendoeiras em Flor de Castro Marim, que organiza, além do Rancho Folclórico e Etnografia Os Ceifeiros da Bem Posta de Louros e a Agrupação Folclórica Chimiela de Louro do Muros, que vem da Corunha, da Galiza. A entrada neste evento é livre, dirigida a toda a comunidade, pretendendo promover o encontro entre diferentes culturas, tradições, reforçando os laços de amizade e preservando o património etnográfico e folclórico da região, em colaboração também com este grupo que vem da vizinha Espanha. São algumas das propostas, diremos nós, por estes dias e, neste caso, para o fim de semana, nesta proposta da região.
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2: O tempo para sábado, dia 25 de julho, o IPMA prevê períodos de céu muito nublado, tornando-se gradualmente pouco nublado na região sul, isto a partir do meio da manhã. E nas restantes regiões, a partir do fim da tarde, são esperados aguaceiros dispersos no norte e centro, podendo ser ocasionalmente acompanhados de trovoada no interior norte. O vento fraco a moderado, de norte-noroeste, soprando por vezes forte, com rajadas até 60 km/h na faixa costeira ocidental e nas terras altas, em especial a partir da tarde. Prevê-se ainda uma pequena subida da temperatura máxima na região norte. O mar na costa sul, com ondas de sudoeste inferiores a 1 metro. A temperatura da água do mar ronda entre os 19 e os 20 graus. Para Tavira, a temperatura máxima prevista aponta para 31 graus.
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0: Boa tarde, são 19 horas.
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2: De 18 a 25 de julho, Tavira assinala a Semana de Santiago, com um programa promovido pelas paróquias Tavira e União das Freguesias de Tavira. As comemorações pretendem valorizar a dimensão religiosa, histórica e comunitária associada a Santiago. Ao longo da semana estará patente na Casa André Pilar da exposição Santiago, Memória de uma Freguesia. A mostra pretende preservar, valorizar a memória da antiga freguesia de Santiago, dando a conhecer a sua história, o seu património, as tradições e, sobretudo, as suas gentes, através de documentos, fotografias, objetos e diferentes testemunhos. A exposição procura recordar aqueles que contribuíram para a construção da identidade da freguesia, reforçando a ligação entre a comunidade e o território. Já no dia 24 de julho, pela manhã às 10h30, a Igreja do Carmo recebe uma Eucaristia com os avós, seguindo-se um sarau com o projeto Fado com História. As comemorações culminam no dia 25 de julho, dia de Santiago, com um programa dedicado à celebração do padroeiro. Às 4h30 da tarde, na Igreja de Santiago, o Grupo Coral Tavira recebe o Grupo Coral Nascente de Óbidos. E às 6 da tarde, realiza-se a Eucaristia, seguida de procissão em honra de Santiago. A encerrar a programação, a União de Freguesias de Tavira promove às 10 da noite, na Praça da República, um concerto comemorativo com os de Pickles, num tributo aos Beatles. Concerto este com entrada livre. Celebração Semana de Santiago, em Tavira. Acontece de 18 a 25 de julho. Realiza-se no dia 25 de julho, a partir das 10h30 da manhã, no Núcleo Islâmico do Museu Municipal de Tavira, uma visita orientada à exposição Judeus em Tavira, Fragmentos de uma História, com orientação de Marcos Sousa Santos, que é historiador do Museu Municipal. Através de documentos, obras de arte e um conjunto de artefactos arqueológicos, alguns dos quais conhecidos em todo o mundo, a exposição Judeus em Portugal, Fragmentos de uma História, recupera a história da comunidade judaica que existiu na cidade até 1496. É a oportunidade para conhecer uma página quase desconhecida da história de Tavira. Os interessados em participar, no número máximo de 15 pessoas, devem efetuar a sua inscrição, sabendo mais no site e redes sociais do município. Apresentação solidária do livro Os Guardiões das Sombras, a lenda de Thor, da autoria de Carminho de Palma. É apresentado dia 1 de agosto, sábado, a partir das 5 da tarde, na Biblioteca Álvaro de Campos. De 24 a 26 de julho, Feira da Serra em São Brás de Alportel, este ano vivido no centro da vila, com entrada gratuita, 17 espaços temáticos, 5 palcos, gastronomia, animação, novas áreas dedicadas à mobilidade e à sustentabilidade, além da inovação e juventude, o comércio local integrado no centro da vila. 3 dias para descobrir São Brás de Alportel e descobrir a autenticidade da Serra do Caldeirão. Ao longo de 3 dias, os visitantes poderão assistir aos concertos de Luís Trigacheiro, Raia Real, Tributo aos Queen, Remember, Super Pop, entre outros momentos musicais e outros artistas e projetos regionais. A animação integra ainda dezenas de espetáculos de música, dança, folclore, animação itinerante, performances de rua e iniciativas culturais distribuídas pelos 5 palcos da feira. De 24 a 26 de julho, Feira da Serra, em São Brás de Alportel. Estão abertas as inscrições até o dia 29 de julho para a 35ª Corrida Mar Azul. Acontece no dia 2 de agosto na Ilha de Tavira. Competição destinada a escalões masculinos e femininos é corrida na areia, sendo constituída por 2 percursos. A mini-corrida, com trajeto de 2 km, tem início às 11 horas na Praia da Terra Estreita, destina-se a infantis iniciados. A Corrida Mar Azul, com uma distância de 5 km, começa às 11h30 na Praia do Barril e inclui os restantes escalões. Também neste dia, no âmbito do programa Energiza-te, realiza-se o Kid Athletics na Ilha de Tavira, uma atividade direcionada aos escalões sub-10 e sub-12. A Corrida Mar Azul, com data agendada para 2 de agosto, as inscrições poder-se-ão efetuar. Festa de Verão em Cachopo, de 7 a 9 de agosto. Sexta-feira, dia 7, baile com o grupo Sontime, espetáculo com Iris, a finalizar com o DJ Cadu. No sábado, dia 8, torneio Solteiro Casados, baile com a quarta série, espetáculo musical com Chiaro e o DJ Royal Pires. Domingo, dia 9 de agosto, a partir das 4 da tarde, missa seguida de procissão. Às 20 horas, atuação do Rancho Folclórico do Azinhal, ainda baile com Manuel João e o espetáculo musical com Fábio Lagarto e banda. De 7 a 9 de agosto, festa de verão em Cachopo. Mercadinhos de Castro Marim, Odeleite e Azinhal decorrem mensalmente. O Mercadinho na Aldeia, em Odeleite, decorre no primeiro domingo de cada mês, enquanto em Castro Marim acontece no segundo sábado do mês, ao mesmo tempo que a Feira das Velharias. No Azinhal, há mercado no último domingo do mês. Verão sem escaldão. É uma campanha promovida pela Associação Ecológica do Algarve, alertando para o perigo dos raios UV, aconselhando usar boné e óculos de sol, a utilização do protetor solar e o evitar das horas de maior calor. A Associação Ecológica do Algarve lembra assim que um verão deve ser sem escaldão, para que cada um possa usufruir de um verão em pleno. A Casa do Povo do Conselho de Olhão, em Moncarapaz, acolhe no dia 29 de agosto, a partir das 9:30 da noite, o Boa Esperança em revista, nas produções Carlos Pacheco. 30º Festival Nacional de Folclore em Quelfos é dia 25 de julho no Polidesportivo de Quelfos. Com a participação do Rancho Folclórico da Figueira, Algarve, o Rancho Folclórico Bela Vista, Gafete, Alto Alentejo, Rancho Folclórico Borda do Campo, Beira Baixa, o Grupo Folclórico de São Pedro, Povoação, Açores e o Grupo Etnográfico de Quelfos, que organiza. É já a 30ª edição deste Festival Nacional de Folclore em Quelfos. Acontece a 25 de julho. Meia maratona de futsal de Cachopo acontece nos dias 1 e 2 de agosto numa organização da Real Amizade de Cachopo. As inscrições poder-se-ão efetuar contactando o clube. Festas de verão em Luz de Tavira, no Largo da República, com organização de clubes e associações. Dias 24 e 25 de julho, organização Sociedade Colombófila Luzense. Dia 24, música para dançar com Zé Aníbal. Dia 25, com os Toque e Som. 30ª edição da FACARTE, Feira de Agricultura, Caça e Artesanato, em Conceição de Tavira, de 31 de julho a 2 de agosto. Sexta-feira, dia 31 de julho, há música para dançar com os Toque e Som e um concerto com Bruna. No sábado, dia 1 de agosto, música para dançar com tons de baile e atuação dos Carapaus de Corrida. Domingo, dia 2 de agosto, baile com o do Reflexo e o tributo aos Queen. As entradas são livres nesta FACARTE 2026, 30ª Feira de Agricultura, Caça e Artesanato de Conceição de Tavira. Organização Junta de Freguesia de Conceição de Tavira. Festas em honra de Santo Estevão, domingo, dia 26 de julho. A partir das 6 da tarde, a missa solene, às 7 horas, a procissão e a partir das 20 horas, baile animado com Vera Pereira. Às 23 horas, atuação de Yasmin Silva, um jovem talento do fado, acompanhada de Orlando Almeida na guitarra portuguesa e Aníbal Vinhas, viola do fado. São as festas em honra de Santo Estevão este domingo, dia 26 de julho. Por Tavira, até 30 de dezembro, exposição permanente Judeus em Tavira, fragmentos de uma história para visitar no núcleo islâmico do Museu Municipal. Até o dia 30 de agosto, acontece o Energiza-te na Ilha, é na Ilha de Tavira. Até 15 de setembro, Ciência Viva no Verão, na sua 30ª edição, a iniciativa do Centro de Ciência Viva de Tavira. Até o final de setembro, mostras de artesanato, que acontecem diariamente entre o Jardim da Lagoa e o Jardim das Palmeiras. Até 24 de outubro, exposição Uma Árvore, da autoria de Daniel Moreira e Rita Castro Neves, para visitar no Museu Municipal de Tavira, Palácio da Galeria. Até o final deste mês de julho, Férias de Verão com Ciência é proposta do Centro de Ciência Viva de Tavira. Até o dia 26 de julho, decorre a 26ª Mostra de Cinema ao Ar Livre. É nos claustros do Carmo, em Tavira, iniciativa do Cineclube de Tavira. Até 4 de agosto, Feira do Livro, anima a Rua do Cais. Dias 25 e 26 de julho, quarto torneio noturno do Clube Ténis de Tavira. É nos Campos de Ténis de Tavira. De 24 a 26 de julho, torneio de futsal formação acontece no Polidesportivo da Atalaia. Segunda-feira, 27 de julho, a partir das 10 da noite, celebrar Tavira. Concerto com Domingos Caetano na Praceta Diogo Mendonça Corte Real. A iniciativa da Junta de Freguesia de Tavira o celebrar Tavira 2026. Domingo, dia 26, a partir das 9 da noite, na Feira do Livro, apresentação do livro Miss Apito entra em campo, pela autora Isabel Zambojal, é na Rua do Cais. este sábado. E a partir das 6 da tarde, encontro de coros de Santiago com o Grupo Coral Tavira é na Igreja de Santiago. Às 9 da noite, Feira do Livro, apresentação do livro Municípios e Inovações Democráticas, 50 anos de participação cívica em Portugal, de Roberto Falanga, por Adriano Batista. A partir das 10 da noite, animação na Praça da República, a celebração do Dia de Santiago, concerto tributo aos Beatles com The Pickles. Sexta-feira, a partir das 10:30 da manhã, Eucaristia com a Voz e Sarauto com Fado com História, é na Igreja do Carmo. Às 9 da noite, no âmbito da Feira do Livro, Martim Sousa Tavares conversa com Isabel Lucas. Às 10 da noite, animação no centro da cidade, concerto de Marta Ren na Praça da República.
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2: O tempo para sábado, dia 25 de julho, o IPMA prevê períodos de céu muito nublado, tornando-se gradualmente pouco nublado na região sul, isto a partir do meio da manhã. E nas restantes regiões, a partir do fim da tarde, são esperados aguaceiros dispersos no norte e centro, podendo ser ocasionalmente acompanhados de trovoada no interior norte. O vento fraco a moderado, de norte-noroeste, soprando por vezes forte, com rajadas até 60 km/h na faixa costeira ocidental e nas terras altas, em especial a partir da tarde. Prevê-se ainda uma pequena subida da temperatura máxima na região norte. O mar na costa sul, com ondas de sudoeste inferiores a 1 metro. A temperatura da água do mar ronda entre os 19 e os 20 graus. Para Tavira, a temperatura máxima prevista aponta para 31 graus.
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0: Boa noite, são 20 horas.
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2: Por Tavira, o Museu Municipal promove nos dias 1 e 8 de agosto visitas orientadas à exposição Uma Árvore. Serão conduzidas pelos próprios autores, Daniel Moreira e Rita Castro Neves. As sessões, com início marcado às 10h30, pretendem proporcionar aos visitantes uma maior aproximação ao processo criativo que esteve na origem do projeto artístico, bem como às linguagens visuais exploradas pelos artistas. Com a curadoria de Ana Anacleto, Uma Árvore resulta de 3 anos de investigação, desenvolvida por Daniel Moreira e Rita Castro Neves, em torno de uma alfarrobeira multicentenária localizada em Moncarapacho. A participação é gratuita mediante inscrição prévia através do formulário disponível pelo Museu Municipal de Tavira. Em Castro Marim, o castelo vai encerrar temporariamente ao público a partir de segunda-feira, 27 de julho. O objetivo é permitir a preparação da recriação histórica dos dias medievais, um dos eventos mais emblemáticos do concelho. Segundo o município de Castro Marim, o encerramento destina-se à realização de trabalhos de manutenção, de estruturas e de decoração dos espaços do monumento, sendo uma medida considerada necessária para garantir a segurança dos visitantes durante os preparativos. A autarquia, no comunicado, diz lamentar os eventuais constrangimentos causados e apelando à compreensão de residentes e turistas. Como alternativa, o município sugere a visita a outros pontos de interesse do concelho, como a Casa do Sal, o Revelino de Santo António e o Centro Histórico da Vila. Os visitantes poderão ainda realizar uma visita virtual ao património local, que inclui o interior do Castelo de Castro Marim, com acesso às exposições de instrumentos de tortura da primeira sede da Ordem de Cristo e da antiga Igreja da Misericórdia. As A experiência digital abrange também outros espaços emblemáticos, como o Forte São Sebastião, a Ermida e o Centro de Interpretação do Território, localizados no Revelino de Santo António, bem como a Igreja Matriz Nossa Senhora dos Mártires, o Mercado Local e a Casa do Sal. Castro Marim a dar orientações de outras visitas, agora que o castelo encerra esta segunda-feira, 27 de julho, para preparação dos dias medievais. Em Alcoutinho, o município diz ter estabelecido um protocolo de colaboração com a Federação de Caçadores do Algarve e 25 clubes e associações de caça do concelho. O objetivo é reforçar a prevenção de incêndios rurais, promovendo uma gestão mais sustentável da paisagem. O acordo prevê um conjunto de intervenções nas faixas de gestão de combustível, nomeadamente a instalação e manutenção de pastagens anuais semeadas, bem como trabalhos de beneficiação de caminhos agrícolas. As medidas serão desenvolvidas em articulação entre a autarquia e entidades ligadas ao setor cinegético, procurando reduzir o risco de incêndio e aumentando a resiliência do território. Para apoiar a concretização das ações, a Câmara Municipal pretende disponibilizar um montante global de 139 mil euros, ao qual se junta a cedência de sementes destinadas à criação das pastagens. Para além da componente da prevenção de incêndios, o protocolo pretende envolver os clubes de caça numa estratégia mais ampla de gestão da paisagem, incentivando a criação de mosaicos agro-silvopastoris, a adoção de práticas que contribuam para a valorização de habitats naturais e da biodiversidade. A iniciativa contempla ainda a melhoria das condições para a fauna cinegética, a instalação de culturas de cereais e leguminosas em zonas de menor disponibilidade alimentar e que deverá aumentar os recursos de diversas espécies, favorecendo a fixação e contribuindo para um maior equilíbrio dos ecossistemas. Esta parceria do município de Alcoutim, o objetivo é também reforçar a cooperação com as associações cinegéticas na implementação de medidas estruturais de defesa da floresta contra incêndios, conciliando a prevenção e a conservação da natureza e o desenvolvimento sustentável do concelho.
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2: A Federação Portuguesa de Futebol realizou na passada quinta-feira em Faro mais uma etapa estratégica da descentralização que tem vindo a implementar, levando reuniões da direção e desta feita ao Algarve, promovendo um conjunto de iniciativas destinadas a reforçar a ligação às estruturas locais do futebol. Depois de passagens por Viseu, Leiria, Coimbra e Porto, a comitiva liderada por Pedro Proença escolheu Faro para aproximar a Federação da Associação de Futebol do Algarve da também a Câmara Municipal de Faro e os restantes agentes desportivos da região numa jornada marcada pela cooperação institucional e pela valorização do trabalho desenvolvido no terreno. O programa iniciou nos espaços do Conselho, onde Pedro Proença foi recebido pelo Presidente da Câmara Municipal. A iniciativa ficou ainda marcada pela inauguração da exposição itinerante, que reúne os troféus conquistados pelas seleções nacionais em 2025-2026, permitindo aos visitantes conhecer de perto alguns dos mais recentes êxitos do futebol português. O Presidente da Associação de Futebol do Algarve, João Pedro Gomes, considerou que a realização da reunião descentralizada representa um sinal de proximidade entre a Federação e as estruturas regionais, sublinhando a importância de conhecer a realidade local e de ouvir quem trabalha diariamente no terreno. Foram essas as palavras dos responsáveis nesta reunião de descentralização promovida desta feita em Faro. Aqui em Portavira estão abertas as inscrições até o dia 29 de julho para a 35ª Corrida Mar Azul, um marco do panorama desportivo do verão em Tavira, que acontece a 2 de agosto. Competição destinada aos escalões masculinos e femininos, corrida na areia, sendo constituída por dois percursos. A mini corrida, com um trajeto de 2 km, tem início às 11 horas da manhã na Terra Estreita e destina-se a infantis iniciados. A corrida Mar Azul, numa distância de 5 km, arranca às 11h30 na Praia do Barril e inclui os restantes escalões. Também neste dia, no âmbito do programa Energiza, realiza-se o Kids Athletics na Ilha de Tavira. É uma atividade direcionada aos escalões sub-10 e sub-12. O Kids Athletics é uma proposta originária da Federação Internacional de Atletismo Associativo, que apresenta o atletismo de forma a ser experimentado e praticado numa atmosfera de jogo. O programa associado à Corrida Mar Azul tem a colaboração da Associação de Atletismo do Algarve, da Empresa Municipal Tavira Verde, Casa do Povo de Santo Estevão, Clube Náutico de Tavira, da Autoridade Marítima Nacional e da Companhia de Sapadores Bombeiros de Tavira, além das concessões de praia da Ilha de Tavira. Agendado, como referimos, para este dia 2 de agosto, o desporto vai estar em grande destaque, não fosse também já a Corrida Mar Azul ser um ponto de participação de muitos e até de muita gente que se dirige à Ilha de Tavira por ocasião desta prova. Festa do 30º aniversário do Motoclube de Lagos celebra-se este sábado em Lagos, recebendo uma das grandes celebrações do universo motar algarvio. 30 anos do Motoclube de Lagos tem lugar na sede do clube. Com 3 décadas de história, o Motoclube de Lagos assinala este marco, um evento aberto à comunidade, reunindo motares, famílias, amigos e todos aqueles que gostam de música e ambiente festivo. O cartaz de espetáculos conta com atuações de João Faísca, Johnny's Band, DJs e garantindo animação ao longo de tarde e noite. Além da música, o público pode assistir ainda a um freestyle show, desfrutando de animação de outro género que fará parte da festa motar, um elemento de celebração, de amizade e da paixão por todos aqueles que são fãs das duas rotas.
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2: O tempo para sábado, dia 25 de julho, o IPMA prevê períodos de céu muito nublado, tornando-se gradualmente pouco nublado na região sul, isto a partir do meio da manhã. E nas restantes regiões, a partir do fim da tarde, são esperados aguaceiros dispersos no norte e centro, podendo ser ocasionalmente acompanhados de trovoada no interior norte. O vento fraco a moderado, de norte-noroeste, soprando por vezes forte, com rajadas até 60 km/h na faixa costeira ocidental e nas terras altas, em especial a partir da tarde. Prevê-se ainda uma pequena subida da temperatura máxima na região norte. O mar na costa sul, com ondas de sudoeste inferiores a 1 metro. A temperatura da água do mar ronda entre os 19 e os 20 graus. Para Tavira, a temperatura máxima prevista aponta para 31 graus.
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14: São as direções, os sentidos, a quimera, a inspiração e o enlei da jornada por um certo oriente. É a hora mágica das mil e uma noites e dos beduínos do tempo. Da simbiose entre poemas compostos nos passos da saudade e a música que nesta tenda é uma memória que nos habita. Somos nós e eles, os lugares por onde viajamos para nos reencontrarmos connosco próprios.
15: Prezados ouvintes, sejam todos muito bem-vindos a mais uma emissão do programa Um Certo Oriente, um espaço plural de partilha musical, de entretenimento, de encontro de pessoas, de mundos, de culturas e de saberes, apresentado por este vosso anfitrião António Rodrigues, que no curso do próximo tempo, aqui nesta nossa rádio a transmitir via web para todo o mundo, procurará proporcionar-lhes momentos diferentes e aprazíveis, compartilhando a melhor seleção musical, as curiosidades de ontem, de hoje e de sempre, e os pensamentos simples que nos chegam dos insondáveis destinos do Norte de África, Médio Oriente, Golfo Pérsico e da região peninsular do Sul da Ásia. Sob a erudita reflexão do poeta libanês Khalil Gibran, quando inspirou a que sejamos sempre capazes de viver tudo o que há de sagrado em cada instante, proponho-lhes o meu singelo convite para que nos façam companhia e desfrutem de uma deleitável jornada pelas exóticas quimeras de um certo Oriente.
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são os acordes iniciais da emissão de hoje de Um Certo Oriente, a contemplarem o talento do proeminente cantor, compositor e multi-instrumentista de reggae sudanês Moholy, em Tawamrur, Alma Gêmea, também com a interessante dupla Muhammad Ramadan, do Egito, e a cantora norte-americana de country pop Lara Trump, com Sa Sa. E juntos no single, curiosamente com idêntico título Sa Sa, uma expressão coloquial usada para dizer a alguém para se livrar da preguiça e prestar atenção, uma interpretação do engenhoso duo composto por Marshmello e a cantora libanesa Nancy Hajra. Prosseguindo a nossa jornada, receberemos seguidamente no alinhamento o cantor pop egípcio Ahmed Sahad com Mufta Kidney, que basicamente pergunta se sentiram a falta dele. Com raízes iemenitas israelitas, a banda Aywa, das irmãs Tahir, Liron e Tajelheim, interpretar-nos-á Habib Galbi, Amor do Meu Coração, um sucesso por todo o propugnáculo de países do Médio Oriente e Golfo Pérsico, misturando hip-hop, música eletrónica e pop oriental. E da região do Levante, as cantoras israelitas Ana Zak e Nasrin Kadri saúdam o mundo. Na tradução à letra, Boker Tov Olam, em língua hebraica, tema que nos encaminhará até ao nosso próximo conteúdo. Até já!

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1: E hoje falar-vos-ei um pouco das estradas invisíveis da Antiguidade e como as caravanas do crescente fértil conectaram o mundo. Durante a Idade do Bronze, o mundo antigo passou por uma transformação silenciosa, porém profunda. No centro desse processo estava o crescente fértil, uma vasta região que englobava as áreas da Mesopotâmia, do Egito, do Levante e da Anatólia. Ali, o surgimento da agricultura gerou excedentes de alimentos, criando uma necessidade fundamental: trocar para sobreviver, prosperar e inovar. As caravanas de comércio tornaram-se verdadeiras artérias económicas. Grãos, cevada e tâmaras excedentes eram trocados por cerâmicas especializadas, tecidos finos e utensílios produzidos em outras regiões. Pigmentos colorantes, como o lapislázuli, possuíam um alto valor comercial. Esses produtos percorriam longas distâncias em rotas terrestres e fluviais, conectando cidades e reinos que jamais se haviam encontrado diretamente. Entretanto, nenhum produto foi tão estratégico como o cobre e o estanho. A sua obtenção dependia obrigatoriamente do comércio de longa distância. O estanho da Anatólia, e possivelmente de regiões mais distantes, aliado ao cobre do Levante e do Golfo Pérsico, sustentou a revolução tecnológica que deu nome a toda uma era. Mas essas caravanas não transportavam apenas mercadorias. Junto com elas circulavam ideias, técnicas artesanais,

conhecimentos metalúrgicos, práticas administrativas e experiências humanas de vida. Assim, o comércio atuou como um poderoso agente de integração cultural, fazendo com que o mundo antigo, mesmo sem mapas, bússolas ou os modernos GPS, estivesse profundamente interligado, conectando rotas, povos, culturas, economias e saberes, moldando os alicerces do mundo que conhecemos hoje. É um certo Oriente. Seguimos viagem.

0: Joana da Nafarão.
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2: E praticamente a concluir o capítulo de hoje do programa Um Certo Oriente, como um dia legou para a posteridade Carl Sagan, diante da vastidão do tempo e da imensidão do universo, é um enorme prazer para mim dividir um planeta e uma época consigo. Aproveito esta oportunidade para deixar uma palavra de gratidão a todos vós, estimados ouvintes, que durante esta última hora me concederam a amável honra da vossa simpática companhia, assim como endereçar uma devida palavra de reconhecido apreço à fantástica equipa desta nossa rádio, que uma vez mais tornou possível levar até vós esta edição e que para mim constitui sempre um gosto e todo um privilégio produzir e realizar. Sou o António Rodrigues e voltarei ao vosso convívio, oxalá, de hoje a 8 dias, à hora certa, para mais uma nova peregrinação pessoal, interior e geográfica pelos jardins ao oriente de nós. Até lá, desejo a todos a continuação de uma excelente semana. Muito obrigado pela vossa presença. Bem-ajam. Maktub. Estava escrito.

0: Boa noite, são 21 horas.
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2: O tempo para sábado, dia 25 de julho, o IPMA prevê períodos de céu muito nublado, tornando-se gradualmente pouco nublado na região sul, isto a partir do meio da manhã. E nas restantes regiões, a partir do fim da tarde, são esperados aguaceiros dispersos no norte e centro, podendo ser ocasionalmente acompanhados de trovoada no interior norte. O vento fraco a moderado, de norte-noroeste, soprando por vezes forte, com rajadas até 60 km/h na faixa costeira ocidental e nas terras altas, em especial a partir da tarde. Prevê-se ainda uma pequena subida da temperatura máxima na região norte. O mar na costa sul, com ondas de sudoeste inferiores a 1 metro. A temperatura da água do mar ronda entre os 19 e os 20 graus. Para Tavira, a temperatura máxima prevista aponta para 31 graus.
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2: De 18 a 25 de julho, Tavira assinala a Semana de Santiago, com um programa promovido pelas paróquias Tavira e União das Freguesias de Tavira. As comemorações pretendem valorizar a dimensão religiosa, histórica e comunitária associada a Santiago. Ao longo da semana estará patente na Casa André Pilar da exposição Santiago, Memória de uma Freguesia. A mostra pretende preservar, valorizar a memória da antiga freguesia de Santiago, dando a conhecer a sua história, o seu património, as tradições e, sobretudo, as suas gentes, através de documentos, fotografias, objetos e diferentes testemunhos. A exposição procura recordar aqueles que contribuíram para a construção da identidade da freguesia, reforçando a ligação entre a comunidade e o território. As comemorações culminam no dia 25 de julho, dia de Santiago, com um programa dedicado à celebração do padroeiro. Às 16h30 da tarde, na Igreja de Santiago, o Grupo Coral Tavira recebe o Grupo Coral Nascente de Óbidos. E às 18h da tarde, realiza-se a Eucaristia, seguida de procissão em honra de Santiago. A encerrar a programação, a União de Freguesias de Tavira promove às 22h da noite, na Praça da República, um concerto comemorativo com os de Pickles, num tributo aos Beatles. Concerto este com entrada livre. Celebração Semana de Santiago. Em Tavira, acontece de 18 a 25 de julho. Apresentação solidária do livro Os Guardiões das Sombras, a lenda de Thor, da autoria de Carminho de Palma. É apresentado dia 1 de agosto, sábado, a partir das 5 da tarde, na Biblioteca Álvaro de Campos. De 24 a 26 de julho, Feira da Serra em São Brás de Alportel, este ano vivido no centro da vila, com entrada gratuita, 17 espaços temáticos, 5 palcos, gastronomia, animação, novas áreas dedicadas à mobilidade e à sustentabilidade, além da inovação e juventude, o comércio local integrado no centro da vila. 3 dias para descobrir São Brás de Alportel e descobrir a autenticidade da Serra do Caldeirão. Ao longo de 3 dias, os visitantes poderão assistir aos concertos de Luís Trigacheiro, Raia Real, Tributo aos Queen, Remember, Super Pop, entre outros momentos musicais e outros artistas e projetos regionais. A animação integra ainda dezenas de espetáculos de música, dança, folclore, animação itinerante, performances de rua e iniciativas culturais distribuídas pelos 5 palcos da feira. De 24 a 26 de julho, Feira da Serra, em São Brás de Alportel. Estão abertas as inscrições até o dia 29 de julho para a 35ª Corrida Mar Azul. Acontece no dia 2 de agosto na Ilha de Tavira. Competição destinada a escalões masculinos e femininos é corrida na areia, sendo constituída por 2 percursos. A mini-corrida, com trajeto de 2 km, tem início às 11 horas na Praia da Terra Estreita, destina-se a infantis iniciados. A Corrida Mar Azul, com uma distância de 5 km, começa às 11h30 na Praia do Barril e inclui os restantes escalões. Também neste dia, no âmbito do programa Energiza-te, realiza-se o Kid Athletics na Ilha de Tavira, uma atividade direcionada aos escalões sub-10 e sub-12. A Corrida Mar Azul, com data agendada para 2 de agosto, as inscrições poder-se-ão efetuar. Festa de Verão em Cachopo, de 7 a 9 de agosto. Sexta-feira, dia 7, baile com o grupo Sontime, espetáculo com Iris, a finalizar com o DJ Cadu. No sábado, dia 8, torneio Solteiro Casados, baile com a quarta série, espetáculo musical com Chiaro e o DJ Royal Pires. Domingo, dia 9 de agosto, a partir das 4 da tarde, missa seguida de procissão. Às 20 horas, atuação do Rancho Folclórico do Azinhal, ainda baile com Manuel João e o espetáculo musical com Fábio Lagarto e banda. De 7 a 9 de agosto, festa de verão em Cachopo. Mercadinhos de Castro Marim, Odeleite e Azinhal decorrem mensalmente. O Mercadinho na Aldeia, em Odeleite, decorre no primeiro domingo de cada mês, enquanto em Castro Marim acontece no segundo sábado do mês, ao mesmo tempo que a Feira das Velharias. No Azinhal, há mercado no último domingo do mês. Verão sem escaldão. É uma campanha promovida pela Associação Ecológica do Algarve, alertando para o perigo dos raios UV, aconselhando usar boné e óculos de sol, a utilização do protetor solar e o evitar das horas de maior calor. A Associação Ecológica do Algarve lembra assim que um verão deve ser sem escaldão, para que cada um possa usufruir do verão em pleno. A Casa do Povo do Conselho de Olhão, em Moncarapaz, acolhe no dia 29 de agosto, a partir das 9:30 da noite, o Boa Esperança em revista, nas produções Carlos Pacheco. 30º Festival Nacional de Folclore em Quelfos é dia 25 de julho no Polidesportivo de Quelfos. Com a participação do Rancho Folclórico da Figueira, Algarve, o Rancho Folclórico Bela Vista, Gafete, Alto Alentejo, Rancho Folclórico Borda do Campo, Beira Baixa, o Grupo Folclórico de São Pedro, Povoação, Açores e o Grupo Etnográfico de Quelfos, que organiza. É já a 30ª edição deste Festival Nacional de Folclore em Quelfos. Acontece a 25 de julho. Meia maratona de futsal de Cachopo acontece nos dias 1 e 2 de agosto numa organização da Real Amizade de Cachopo. As inscrições poder-se-ão efetuar contatando o clube. Festas de verão em Luz de Tavira, no Largo da República, com organização de clubes e associações. Dias 24 e 25 de julho, organização Sociedade Colombófila Luzense. Dia 24, música para dançar com Zé Aníbal. Dia 25, com os Toque e Som. 30ª edição da FACARTE, Feira de Agricultura, Caça e Artesanato, em Conceição de Tavira, de 31 de julho a 2 de agosto. Sexta-feira, dia 31 de julho, há música para dançar com os Toque e Som e um concerto com Bruna. No sábado, dia 1 de agosto, música para dançar com Tons de Baile e atuação dos Carapaus de Corrida. Domingo, dia 2 de agosto, baile com o Duo Reflexo e o tributo aos Queen. As entradas são livres nesta FACARTE 2026, 30ª Feira de Agricultura, Caça e Artesanato de Conceição de Tavira. Organização Junta de Freguesia de Conceição de Tavira. Festas em honra de Santo Estevão, domingo, dia 26 de julho. A partir das 6 da tarde, a missa solene, às 7 horas, a procissão e a partir das 20 horas, baile animado com Vera Pereira. Às 23 horas, atuação de Yasmin Silva, um jovem talento do fado, acompanhada de Orlando Almeida na guitarra portuguesa e Aníbal Vinhas, viola do fado. São as festas em honra de Santo Estevão este domingo, dia 26 de julho. Porto Tavira, até 30 de dezembro, exposição permanente Judeus em Tavira, fragmentos de uma história para visitar no núcleo islâmico do Museu Municipal. Até o dia 30 de agosto, acontece o Energiza-te na Ilha, é na Ilha de Tavira. Até 15 de setembro, Ciência Viva no Verão, na sua 30ª edição, a iniciativa do Centro de Ciência Viva de Tavira. Até o final de setembro, mostras de artesanato, que acontecem diariamente entre o Jardim da Lagoa e o Jardim das Palmeiras. Até 24 de outubro, exposição Uma Árvore, da autoria de Daniel Moreira e Rita Castro Neves, para visitar no Museu Municipal de Tavira, Palácio da Galeria. Até o final deste mês de julho, Férias de Verão com Ciência é proposta do Centro de Ciência Viva de Tavira. Até o dia 26 de julho, decorre a 26ª Mostra de Cinema ao Ar Livre. É nos claustros do Carmo, em Tavira, iniciativa do Cineclube de Tavira. Até 4 de agosto, Feira do Livro, anima a Rua do Cais. Dias 25 e 26 de julho, quarto torneio noturno do Clube Ténis de Tavira. É nos Campos de Ténis de Tavira. De 24 a 26 de julho, torneio de futsal formação acontece no Polidesportivo da Atalaia. Segunda-feira, 27 de julho, a partir das 10 da noite, celebrar Tavira. Concerto com Domingos Caetano na Praceta Diogo Mendonça Corte Real. A iniciativa da Junta de Freguesia de Tavira o celebrar Tavira 2026. Domingo, dia 26, a partir das 9 da noite, na Feira do Livro, apresentação do livro Miss Apito entra em campo, pela autora Isabel Zambojal, é na Rua do Cais. Este sábado, e a partir das 6 da tarde, encontro de coros de Santiago com o Grupo Coral Tavira, é na Igreja de Santiago. Às 9 da noite, Feira do Livro, apresentação do livro Municípios e Inovações Democráticas. 50 anos de participação cívica em Portugal, de Roberto Falanga, por Adriano Batista. A partir das 10 da noite, animação na Praça da República, a celebração do Dia de Santiago. Concerto tributo aos Beatles com The Pickles.
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0: 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São 21 horas e 11 minutos. 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

0: Boa noite, são 22 horas.
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2: O tempo para sábado, dia 25 de julho, o IPMA prevê períodos de céu muito nublado, tornando-se gradualmente pouco nublado na região sul, isto a partir do meio da manhã. E nas restantes regiões, a partir do fim da tarde, são esperados aguaceiros dispersos no norte e centro, podendo ser ocasionalmente acompanhados de trovoada no interior norte. O vento fraco a moderado, de norte-noroeste, soprando por vezes forte, com rajadas até 60 km/h na faixa costeira ocidental e nas terras altas, em especial a partir da tarde. Prevê-se ainda uma pequena subida da temperatura máxima na região norte. O mar na costa sul, com ondas de sudoeste inferiores a 1 metro. A temperatura da água do mar ronda entre os 19 e os 20 graus. Para Tavira, a temperatura máxima prevista aponta para 31 graus.
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2: Por Tavira, o Museu Municipal promove nos dias 1 e 8 de agosto visitas orientadas à exposição Uma Árvore. Serão conduzidas pelos próprios autores, Daniel Moreira e Rita Castro Neves. As sessões, com início marcado às 10h30, pretendem proporcionar aos visitantes uma maior aproximação ao processo criativo que esteve na origem do projeto artístico, bem como às linguagens visuais exploradas pelos artistas. Com a curadoria de Ana Anacleto, Uma Árvore resulta de 3 anos de investigação, desenvolvida por Daniel Moreira e Rita Castro Neves, em torno de uma alfarrobeira multicentenária localizada em Moncarapacho. A participação é gratuita mediante inscrição prévia através do formulário disponível pelo Museu Municipal de Tavira. Em Castro Marim, o castelo vai encerrar temporariamente ao público a partir de segunda-feira, 27 de julho. O objetivo é permitir a preparação da recriação histórica dos dias medievais, um dos eventos mais emblemáticos do concelho. Segundo o município de Castro Marim, o encerramento destina-se à realização de trabalhos de manutenção, de estruturas e de decoração dos espaços do monumento, sendo uma medida considerada necessária para garantir a segurança dos visitantes durante os preparativos. A autarquia, no comunicado, diz lamentar os eventuais constrangimentos causados e apelando à compreensão de residentes e turistas. Como alternativa, o município sugere a visita a outros pontos de interesse do concelho, como a Casa do Sal, o Revelino de Santo António e o Centro Histórico da Vila. Os visitantes poderão ainda realizar uma visita virtual ao património local, que inclui o interior do Castelo de Castro Marim, com acesso às exposições de instrumentos de tortura da primeira sede da Ordem de Cristo e da antiga Igreja da Misericórdia. A experiência digital abrange também outros espaços emblemáticos, como o Forte São Sebastião, a Ermida e o Centro de Interpretação do Território, localizados no Revelino de Santo António, bem como a Igreja Matriz Nossa Senhora dos Mártires, o Mercado Local e a Casa do Sal. Castro Marim a dar orientações de outras visitas, agora que o castelo encerra esta segunda-feira, 27 de julho, para preparação dos dias medievais. Em Alcoutinho, o município diz ter estabelecido um protocolo de colaboração com a Federação de Caçadores do Algarve e 25 clubes e associações de caça do concelho. O objetivo é reforçar a prevenção de incêndios rurais, promovendo uma gestão mais sustentável da paisagem. O acordo prevê um conjunto de intervenções nas faixas de gestão de combustível, nomeadamente a instalação e manutenção de pastagens anuais semeadas, bem como trabalhos de beneficiação de caminhos agrícolas. As medidas serão desenvolvidas em articulação entre a autarquia e entidades ligadas ao setor sinergético, procurando reduzir o risco de incêndio e aumentando a resiliência do território. Para apoiar a concretização das ações, a Câmara Municipal pretende disponibilizar um montante global de 139 mil euros, ao qual se junta a cedência de sementes destinadas à criação das pastagens. Para além da componente da prevenção de incêndios, o protocolo pretende envolver os clubes de caça numa estratégia mais ampla de gestão da paisagem, incentivando a criação de mosaicos agro-silvopastoris, a adoção de práticas que contribuam para a valorização de habitats naturais e da biodiversidade. A iniciativa contempla ainda a melhoria das condições para a fauna cinegética, a instalação de culturas de cereais e leguminosas em zonas de menor disponibilidade alimentar, aumentar e que deverá aumentar os recursos de diversas espécies, favorecendo a fixação e contribuindo para o maior equilíbrio dos ecossistemas. Esta parceria do município de Alcoutim, o objetivo é também reforçar a cooperação com as associações cinegéticas na implementação de medidas estruturais de defesa da floresta contra incêndios, conciliando a prevenção e a conservação da natureza e o desenvolvimento sustentável do concelho.
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2: A Federação Portuguesa de Futebol realizou na passada quinta-feira em Faro mais uma etapa estratégica da descentralização que tem vindo a implementar, levando reuniões da direção e desta feita ao Algarve, promovendo um conjunto de iniciativas destinadas a reforçar a ligação às estruturas locais do futebol. Depois de passagens por Viseu, Leiria, Coimbra e Porto, a comitiva liderada por Pedro Proença escolheu Faro para aproximar a Federação da Associação de Futebol do Algarve da também a Câmara Municipal de Faro e os restantes agentes desportivos da região numa jornada marcada pela cooperação institucional e pela valorização do trabalho desenvolvido no terreno. O programa iniciou nos espaços do Conselho, onde Pedro Proença foi recebido pelo Presidente da Câmara Municipal. A iniciativa ficou ainda marcada pela inauguração da exposição itinerante, que reúne os troféus conquistados pelas seleções nacionais em 2025-2026, permitindo aos visitantes conhecer de perto alguns dos mais recentes êxitos do futebol português. O presidente da Associação de Futebol do Algarve, João Pedro Gomes, considerou que a realização da reunião descentralizada representa um sinal de proximidade entre a federação e as estruturas regionais, sublinhando a importância de conhecer a realidade local e de ouvir quem trabalha diariamente no terreno. Foram essas as palavras dos responsáveis nesta reunião de descentralização promovida desta feita em Faro. Aqui por Tavira, estão abertas as inscrições até o dia 29 de julho para a 35ª Corrida Mar Azul, um marco do panorama desportivo do verão em Tavira, que acontece a 2 de agosto. Competição destinada aos escalões masculinos e femininos, corrida na areia, sendo constituída por dois percursos. A mini corrida, com um trajeto de 2 km, tem início às 11 horas da manhã na Terra Estreita e destina-se a infantis e iniciados. A Corrida Mar Azul, numa distância de 5 km, arranca às 11h30 na Praia do Barril e inclui os restantes escalões. Também neste dia, no âmbito do programa Energiza, realiza-se o Kids Athletics na Ilha de Tavira. É uma atividade direcionada aos escalões sub-10 e sub-12. O Kids Athletics é uma proposta originária da Federação Internacional de Atletismo Associativo, que apresenta o atletismo de forma a ser experimentado e praticado numa atmosfera de jogo. O programa associado à Corrida Mar Azul tem a colaboração da Associação de Atletismo do Algarve, da empresa municipal Tavira Verde, Casa do Povo de Santo Estevão, Clube Náutico de Tavira, da Autoridade Marítima Nacional e da Companhia de Sapadores Bombeiros de Tavira, além das concessões de praia da Ilha de Tavira. Agendado, como referimos, para este dia 2 de agosto, o desporto vai estar em grande destaque, não fosse também já a Corrida Mar Azul ser um ponto de participação de muitos e até de muita gente que se dirige à Ilha de Tavira por ocasião desta prova. Festa do 30º aniversário do Motoclube de Lagos celebra-se este sábado em Lagos, recebendo uma das grandes celebrações do universo motar algarvio. 30 anos do Motoclube de Lagos tem lugar na sede do clube. Com 3 décadas de história, o Motoclube de Lagos assinala este marco, um evento aberto à comunidade, reunindo motares, famílias, amigos e todos aqueles que gostam de música e ambiente festivo. O cartaz de espetáculos conta com atuações de João Faísca, Johnny's Band, DJs e garantindo animação ao longo de tarde e noite. Além da música, o público pode assistir ainda a um freestyle show, desfrutando de animação de outro género que fará parte da festa motar. Um elemento de celebração, de amizade e da paixão por todos aqueles que são fãs das duas rotas.
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7: Boa noite. São 22 horas e 9 minutos. Tenha a continuação de uma ótima noite.

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1: O tempo para sábado, dia 25 de julho, o IPMA prevê períodos de céu muito nublado, tornando-se gradualmente pouco nublado na região sul, isto a partir do meio da manhã. E nas restantes regiões, a partir do fim da tarde, são esperados aguaceiros dispersos no norte e centro, podendo ser ocasionalmente acompanhados de trovoada no interior norte. O vento fraco a moderado, de norte-noroeste, soprando por vezes forte, com rajadas até 60 km/h na faixa costeira ocidental e nas terras altas, em especial a partir da tarde. Prevê-se ainda uma pequena subida da temperatura máxima na região norte. O mar na costa sul, com ondas de sudoeste inferiores a 1 metro. A temperatura da água do mar ronda entre os 19 e os 20 graus. Para Tavira, a temperatura máxima prevista aponta para 31 graus.
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2: Boa noite, são 23 horas e 3 minutos. A continuação de uma ótima noite. Obrigado pela sua companhia.
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Boa noite, são 23 horas e 39 minutos. Tenha a continuação de uma ótima noite.

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0: Boa noite, são 0 horas.
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2: Já a seguir, as notícias. 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
3: Porto Vira, o Museu Municipal promove nos dias 1 e 8 de agosto visitas orientadas à exposição Uma Árvore. Serão conduzidas pelos próprios autores, Daniel Moreira e Rita Castro Neves. As sessões, com início marcado às 10h30, pretendem proporcionar aos visitantes uma maior aproximação ao processo criativo que esteve na origem do projeto artístico, bem como às linguagens visuais exploradas pelos artistas. Com a curadoria de Ana Anacleto, Uma Árvore resulta de 3 anos de investigação, desenvolvida por Daniel Moreira e Rita Castro Neves, em torno de uma alfarrobeira multicentenária localizada em Moncarapacho. A participação é gratuita mediante inscrição prévia através do formulário disponível pelo Museu Municipal de Tavira. Em Castro Marim, o castelo vai encerrar temporariamente ao público a partir de segunda-feira, 27 de julho. O objetivo é permitir a preparação da recriação histórica dos dias medievais, um dos eventos mais emblemáticos do concelho. Segundo o município de Castro Marim, o encerramento destina-se à realização de trabalhos de manutenção, de estruturas e de decoração dos espaços do monumento, sendo uma medida considerada necessária para garantir a segurança dos visitantes durante os preparativos. A autarquia, no comunicado, diz lamentar os eventuais constrangimentos causados e apelando à compreensão de residentes e turistas. Como alternativa, o município sugere a visita a outros pontos de interesse do concelho, como a Casa do Sal, o Revelino de Santo António e o Centro Histórico da Vila. Os visitantes poderão ainda realizar uma visita virtual ao património local, que inclui o interior do Castelo de Castro Marim, com acesso às exposições de instrumentos de tortura da primeira sede da Ordem de Cristo e da antiga Igreja da Misericórdia. A experiência digital abrange também outros espaços emblemáticos, como o Forte São Sebastião, a Ermida e o Centro de Interpretação do Território, localizados no Revelino de Santo António, bem como a Igreja Matriz Nossa Senhora dos Mártires, o Mercado Local e a Casa do Sal. Castro Marim a dar orientações de outras visitas, agora que o castelo encerra esta segunda-feira, 27 de julho, para preparação dos dias medievais. El Coutinho, o município diz ter estabelecido um protocolo de colaboração com a Federação de Caçadores do Algarve e 25 clubes e associações de caça do concelho. O objetivo é reforçar a prevenção de incêndios rurais, promovendo uma gestão mais sustentável da paisagem. O acordo prevê um conjunto de intervenções nas faixas de gestão de combustível, nomeadamente a instalação e manutenção de pastagens anuais semeadas, bem como trabalhos de beneficiação de caminhos agrícolas. As medidas serão desenvolvidas em articulação entre a autarquia e entidades ligadas ao setor cinegético, procurando reduzir o risco de incêndio e aumentando a resiliência do território. Para apoiar a concretização das ações, a Câmara Municipal pretende disponibilizar um montante global de 139 mil euros, ao qual se junta a cedência de sementes destinadas à criação das pastagens. Para além da componente da prevenção de incêndios, o protocolo pretende envolver os clubes de caça numa estratégia mais ampla de gestão da paisagem, incentivando a criação de mosaicos agro-silvopastoris, a adoção de práticas que contribuam para a valorização de habitats naturais e da biodiversidade. A iniciativa contempla ainda a melhoria das condições para a fauna cinegética, a instalação de culturas de cereais e leguminosas em zonas de menor disponibilidade alimentar e que deverá aumentar os recursos de diversas espécies, favorecendo a fixação e contribuindo para um maior equilíbrio dos ecossistemas. Esta parceria do município de Alcoutim, o objetivo é também reforçar a cooperação com as associações cinegéticas na implementação de medidas estruturais de defesa da floresta contra incêndios, conciliando a prevenção e a conservação da natureza e o desenvolvimento sustentável do concelho.
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3: A Federação Portuguesa de Futebol realizou na passada quinta-feira em Faro mais uma etapa estratégica da descentralização que tem vindo a implementar, levando reuniões da direção e desta feita ao Algarve, promovendo um conjunto de iniciativas destinadas a reforçar a ligação às estruturas locais do futebol. Depois de passagens por Viseu, Leiria, Coimbra e Porto, a comitiva liderada por Pedro Proença escolheu Faro para aproximar a Federação da Associação de Futebol do Algarve da também a Câmara Municipal de Faro e os restantes agentes desportivos da região numa jornada marcada pela cooperação institucional e pela valorização do trabalho desenvolvido no terreno. O programa iniciou nos espaços do Conselho, onde Pedro Proença foi recebido pelo Presidente da Câmara Municipal. A iniciativa ficou ainda marcada pela inauguração da exposição itinerante, que reúne os troféus conquistados pelas seleções nacionais em 2025-2026, permitindo aos visitantes conhecer de perto alguns dos mais recentes êxitos do futebol português. O Presidente da Associação de Futebol do Algarve, João Pedro Gomes, considerou que a realização da reunião descentralizada representa um sinal de proximidade entre a Federação e as estruturas regionais, sublinhando a importância de conhecer a realidade local e de ouvir quem trabalha diariamente no terreno. Foram essas as palavras dos responsáveis nesta reunião de descentralização provida desta feita em Faro. Aqui por Tavira, estão abertas as inscrições até o dia 29 de julho para a 35ª Corrida Mar Azul, um marco do panorama desportivo do verão em Tavira, que acontece a 2 de agosto. Competição destinada aos escalões masculinos e femininos, corrida na areia, sendo constituída por dois percursos. A mini corrida, com um trajeto de 2 km, tem início às 11 horas da manhã na Terra Estreita e destina-se a infantis iniciados. A Corrida Mar Azul, numa distância de 5 km, arranca às 11h30 na Praia do Barril e inclui os restantes escalões. Também neste dia, no âmbito do programa Energiza, realiza-se o Kids Athletics na Ilha de Tavira. É uma atividade direcionada aos escalões sub-10 e sub-12. O Kids Athletics é uma proposta originária da Federação Internacional de Atletismo Associativo, que apresenta o atletismo de forma a ser experimentado e praticado numa atmosfera de jogo. O programa associado à Corrida Mar Azul tem a colaboração da Associação de Atletismo do Algarve, da Empresa Municipal Tavira Verde, Casa do Povo de Santo Estevão, Clube Náutico de Tavira, da Autoridade Marítima Nacional e da Companhia de Sapadores Bombeiros de Tavira, além das concessões de praia da Ilha de Tavira. Agendado, como referimos, para este dia 2 de agosto, o desporto vai estar em grande destaque, não fosse também já a Corrida Mar Azul ser um ponto de participação de muitos e até de muita gente que se dirige à Ilha de Tavira por ocasião desta prova. Festa do 30º aniversário do Motoclube de Lagos celebra-se este sábado em Lagos, recebendo uma das grandes celebrações do universo motar algarvio. 30 anos do Motoclube de Lagos tem lugar na sede do clube. Com 3 décadas de história, o Motoclube de Lagos assinala este marco, um evento aberto à comunidade, reunindo motares, famílias, amigos e todos aqueles que gostam de música e ambiente festivo. O cartaz de espetáculos conta com atuações de João Faísca, Johnny's Band, DJs e garantindo animação ao longo de tarde e noite. Além da música, o público pode assistir ainda a um freestyle show, desfrutando de animação de outro género que fará parte da festa motar, um elemento de celebração, de amizade e da paixão por todos aqueles que são fãs das duas rotas.
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3: O tempo para sábado, dia 25 de julho, o IPMA prevê períodos de céu muito nublado, tornando-se gradualmente pouco nublado na região sul, isto a partir do meio da manhã. E nas restantes regiões, a partir do fim da tarde, são esperados aguaceiros dispersos no norte e centro, podendo ser ocasionalmente acompanhados de trovoada no interior norte. O vento fraco a moderado, de norte-noroeste, soprando por vezes forte, com rajadas até 60 km/h na faixa costeira ocidental e nas terras altas, em especial a partir da tarde. Prevê-se ainda uma pequena subida da temperatura máxima na região norte. O mar na costa sul, com ondas de sudoeste inferiores a 1 metro. A temperatura da água do mar ronda entre os 19 e os 20 graus. Para Tavira, a temperatura máxima prevista aponta para 31 graus.
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0: A continuação de uma ótima noite, de uma ótima madrugada. Obrigado pela sua companhia aí desse lado. Vamos consigo até às 7 da manhã.

Obrigado pela sua companhia e pela sua preferência. Espero que esteja a gostar da nossa escolha musical. Eu sou o Jorge Sampaio e, como sempre, vou consigo até às 7 da manhã.

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3: Obrigado pela sua companhia e pela sua preferência. Eu sou o Jorge Sampaio e, como sempre, vou consigo até às 7 da manhã.

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1: O tempo para sábado, dia 25 de julho, o IPMA prevê períodos de céu muito nublado, tornando-se gradualmente pouco nublado na região sul, isto a partir do meio da manhã. E nas restantes regiões, a partir do fim da tarde, são esperados aguaceiros dispersos no norte e centro, podendo ser ocasionalmente acompanhados de trovoada no interior norte. O vento fraco a moderado, de norte-noroeste, soprando por vezes forte, com rajadas até 60 km/h na faixa costeira ocidental e nas terras altas, em especial a partir da tarde. Prevê-se ainda uma pequena subida da temperatura máxima na região norte. O mar na costa sul, com ondas de sudoeste inferiores a 1 metro. A temperatura da água do mar ronda entre os 19 e os 20 graus. Para Tavira, a temperatura máxima prevista aponta para 30.